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1: 92.
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9: 21 horas e 24 minutos.

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2: 21:46.
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1: 22 horas e 5 minutos.

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1: Felipe Araújo, de um jeito um tanto quanto diferente. Mais ou menos assim, ó.

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2: 22:30.
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1: 23 horas e 7 minutos.
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0: 23:41.
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Botei na sacola e fui viajar. Esse é o programa mais cultural do rádio interiorano, Sertão e Violas. Hoje vivendo aí dia 1º de outubro de 2026. 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Saindo de Picuí de 6 da manhã, chegando em João Pessoa de 10 horas, sai de 1 da tarde de volta, né? Chega aqui de volta de 5h30. 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Parceiros nossos aqui do Sertão em Violas, daqui a pouco as cadeiras cativas e também a participação do ouvinte. A equipe Francisco Jair Reginaldo e tá primeirinha aí, Francisco já preparou ali. Louro Branco e Valditelli, chega cantando aqui pra você que liga a gente.

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4: Aproveita e peça uma canção aí para para a família, né? São muitas canções bonitas aqui. Eu quero agradecer por ser minha parceira, tá nos ajudando também e ser ouvinte também desse programa tão cultural.
5: Rapaz, tem uma canção que eu escuto quase todos os dias, que meus clientes pedem, eu acho muito bom, que é a Garota do Lixão. Se quiser tocar para nós ouvir, fico muito agradecida.

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8: Olha a hora, em 6h22 em Picuí. 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Vocês pegam os nonatos aí pra gente tocar aqui no Sertão em Violas. 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Mandar aqui um abraço para toda a equipe aí de taxista aqui da cidade, né? O Nilton, a Silvinere, Edigley, ao Luiz, toda essa turma boa que trabalha ali, Bibica, né? São os taxistas aqui da cidade. E também abraçar os mototaxistas também, que estão ligados com a gente nas três praças, né? Na Praça do Banco, a do Centro, também aqui na Praça do Hospital Regional. Um abraço para vocês, são guerreiros, trabalhadores que acordam cedo, né? Igual os pedreiros, serventes, carpinteiros, pintores. Muito obrigado por estar acompanhando a gente aqui cedinho. Os nonatos? Ah, vamos mandar um abraço aqui. Meu amigo Francisco Souza está mandando um abraço e eu também para Nildo e Aparecida no Sítio Urubu. É, domingo Francisco teve

Por lá no Urubu, muita gente boa ali, rapaz. Estive passando por lá, pessoal bacana, meu amigo Nildo. Um abraço pra você. Qualquer dia, quando o Francisco for de novo, eu vou mais ele pra aí, viu, Nildo? Valeu demais. Os Nonatos vem cantando pra Rosilene, pra Luísa, a Lucenilde, lá no bairro São José.

cadeiras cativas do programa Sertão e Viola, Zezão do Pinicado e esposa Demilza Nautilo Pinheiro, Neném de Anunciada lá na chácara, Manuel das Balinhas e Copinho Lanches, Wesley Lanches no centro de Picuí, Luiz de Bedega, o Dedinha do Fogão e da Panela, abraçando o povo da Timbaúba, Mauro e Peruca em Quinturaré, Chique Elias e Maria Emiliano, Luísa na Travessa Maria Cunha de Araújo, Dedé e Nevinha no bairro São José, Valdinho Diniz e Vitória no Monte Santo, Maria do Hospital Regional Monte Santo, Lainha e Zé no bairro São José, Adonias do Confeito, Jaime Valério e Dourinha, Neuzinho Oliveira Monte Santo, Leandro e Mocinha no PS, Helenice e Luiz, inclusive tem galinha de capoeira da boa, hein? 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Renilson, Hit, Chiquinho e Nininha, na Mauri Salles. Cantor Silvio Braz, em Santa Luzia. Edinaldo e Otaciana, na Francisco Claudiano. Rita Medeiros, em Serra dos Brandões. Dona Nega, no Monte Santo. Vandinho do Panela de Barros, tudo em comidas típicas do Nordeste. Geusa, na pousada Polo Picuí. Severino Baixinho e família no Limeira. Janeide Brito, em Pedra Lavrada. Geraldinho dos Peixes, em Nova Floresta. 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Benedito Cassiano no Monte Santo. E a namorada Marta Sueli na Praça João Pessoa. Carlinho da Feira e família no Cenecista. Antônia Rosa e seu Sebastião no Monte Santo. Cida do CEOP e toda a turma que faz o CEOP de Picuí. Ângela em Nova Floresta e família. Deda no Limeira. Chico Rosa e Rosália no sítio Cágado. Messias e Zefa no Monte Santo. Canidé e Luzia lá nos Floras.

0: Francisco e Neide em Nova Palmeira, Roberto na rua Antônio Domingo, Rafael da polícia e toda a família, Vitória no bairro Limeira, Antônio Algaroba e família no bairro São José, Nena da Água, a melhor água da cidade, Zé do Logradouro e toda a família, Doca Luiz, o bonitão de Frei Martinho, Jurandir e Fátima, City Cirurgião, Geraldo das Meninas no Limeira, Damiana, São José, Nina Quirino, Chico Nolasso e Guinha, Sítio Conceição, Josimar Churrasqueiro no Monte Santo, Nena, irmã de Zé do Bode, no PS e toda a família, Francisco Cantor em Nova Palmeira, Poeta Basto Picareto e esposa Graça no Monte Santo, Sival Caminhoneiro no Monte Santo, o Washington Flow Namorador no Monte Santo, Deca Esmerina Sítio Quixaba, Nenê Marques na Vaza Verde, Frangão Sabor Pernambucano agora ali na Praça Getúlio Vargas, organização Sansão, Nonô dos Teclados na Rua Ferreira de Macedo e toda a família, Paulinho Pintor Automotivo no São José, Luizinho e Leninha em Nova Palmeira, Neném Genil do Sítio Coruja, Marmoaria Picuí, organização de Vanzinho, Fátima Miranda, Baixa Verde, Valdenor Pedreiro e Josilene na Bela Vista, Didi do Lanche no IFPB, tudo em pastelão, coxinha, suco, ali em frente ao IFPB. Pelé e Maria. Pelé tá lá na cerâmica curtindo a gente.
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0: Olha a hora, hein? 6 da manhã, mais 35 minutos. Francis pega Vilos, hora aí com Antônio Jocélio pra gente tocar aqui no programa. Mandar ainda para os Cadeiras Cativas Chaga em Nova Palmeira, Zezinho da Borracharia em Lajedo Grande, Toninho de Madalena em Tanque do Boi, Barraca do Januário, ali do Neide de Zequinha no mercado, Duda do Carvão e Maricota no São José, Zefinha Vó de Caíque no Monte Santo, Degmar e Preta no bairro Limeira, Bobô e Dudé também no bairro Limeira, Deda e Vitória no Limeira, Maria Mãe de Naldo lá no bairro Limeira e Dudinha do Bar lá no Mar Preto. São Cadeiras Cativas aqui do Sertão e Violas. Olha, pessoal, vocês que às vezes saca dinheiro, né, nesses postozinho aí do Bradesco, não paga, viu? Se alguém cobrar, não paga. O saque, ele é totalmente grátis. Não pode cobrar, né? Se você vai fazer um saque lá, você tem de receber seu dinheiro integral. Porque não existe nem uma cobrança por parte do Bradesco, né? Aí vem o cara faz um saque e tem que pagar, né? E é 0800. Inclusive a Lourdinha lá da farmácia me falou que lá você faz saque a hora que quiser. Não cobra nada para o saque lá do postinho do Bradesco, na farmácia da Lourdinha, ok? Valeu demais. Abraçando aqui a toda a turma que está nos ouvindo. Abraçar a Silvana, o Austin Flow. Abraçando também a Silvana lá no, na cozinha Delícias da Silvana, toda a sua equipe. Abraçar aqui a Neuzinha lá no Cauaçu. A Fabiana Costa está ouvindo a gente. Dona Rita Medeiros em Serra dos Brandões. Edmilson também está na escuta do programa. Lourdinha, muito obrigado. Lourdinha, a próxima vai para você. Margarida também na escuta. Maria do Regional também na escuta. Ednalva, Adriana Galdino, Naldinho também na escuta. Josinete Souza, a Josimar, Maurílio, Terezinha Macedo. A gente não está conseguindo botar os ouvintes no ar, mas eu estou falando o nome aqui, ok? Essa próxima canção aí, Vilusora, vai pra vocês que liga a gente, beleza? Vai pra Maria do Regional também. Vamos curtir agora, 6 da manhã, mais 37 minutos.

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7: É eu mesmo, hein? Um abraço aí pra você. 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Chega, Silval, dá seu alô. Compadre Silva, caminhoneiro, tá por cá. Diga aí, Silva, bom dia.
8: Bom dia.
7: Como vai você? Vai bem? Como vai você? Vai bem?
8: Eu tô bem, gente.
7: Olha aí, rapaz.
8: Tô bem, graças a Deus.
7: Graças a Deus.
8: Só falta um amante, mas é de aparecer, né?
7: É, vai aparecer, em nome de Jesus, né?
8: Quer mandar um alô pra Zezão, a família dele, a mulher dele, os filhos dele. Um alô pra Fabiana, pra Denilze.
7: Sim, netinha.
8: Um alô pra netinha que está ouvindo.
7: Joana também está ouvindo.
8: Joana está ouvindo também, um alô pra todos.
7: Lourdinha.
8: Lourdinha da farmácia. É, gente boa.
7: Didi.
8: Hein?
7: Didi.
8: Didi.
7: Didi do saudoso.
8: É Didi. Totinha, né? É Didi, meu grande amigo. É primo.
7: É primo.
8: É.
7: Pra quem mais?
8: Um alô pra todos que estiverem me ouvindo, né?
7: Pra Maria do Regional aqui no Sato.
8: Também, mandar um alô pra ela também, gente boa.
7: Isso, é gente bacana demais.
8: É gente boa, um alô pra você, Maria.
7: É, pra toda a família,
8: pra
7: né?
8: Pra toda a família.
7: Pronto.
8: Pra Silvano, que tem Natal.
7: Isso, o velho ainda tá em dias?
8: Ah, o velho tá na medida. Ainda o velho tá no jeito ainda.
7: Subindo em ponto morto.
8: Subindo em ponto morto. Embala e tira a alavanca. Ponto...
7: Ô, oh, velho macho.
8: É.
7: Ô, caba me tirou. Valeu, Padre Silva.
8: Valeu, muito obrigado, Reginaldo.
7: Seja sempre bem-vindo aqui.
8: Um alô pra você, Reginaldo.
7: É tudo brincadeira, viu, Silva?
8: E a sua família.
7: Obrigado.
8: Sua esposa, que é gente boa.
7: Eu, isso é tudo brincadeira, você sabe, né? Aqui é pra gente se divertir um pouco, né? Ah, vai pra uma pessoa num cantinho qualquer, né?
8: Vai pra uma pessoa que está ouvindo lá no cantinho. No cantinho, né?
7: Num cantinho qualquer.
8: Num cantinho qualquer, né?
7: Pronto, amor virtual.
8: Valeu. É,
7: oi? É num cantinho qualquer. Lá no São José.

0: Olha quem tá em linha aqui, a minha amiga Janeide. Ela tá lá em Pedra Lavrada. Daqui a pouco vamos ao supermercado São José. Diz aí, Janeide, bom dia.
1: Reginaldo, bom dia. É Janeide. É, meu filho, faz dias que eu não ligo pra você, mas porque eu tava com problema minha doente, mas tô melhor, graças a Deus. Eu desejo a você uma feliz. Se Deus quiser. Ei, ofereça aí uma canção bem bonita para minhas comadres, que elas estão na escuta. A minha amiga Fátima Miranda, que ela é fã de seu programa, viu? Eu também adoro o seu programa. A minhas filhas, a todos os meus amigos, que eu tenho muita amizade pela zona rural. Desejo a todos que estão na escuta um feliz ano, uma feliz semana, tudo de bom, viu? Pra você, um abraço.
0: Valeu, Janeide, pra você também. Vamos ao supermercado São José. A Naná tá lá e vai falar com nossos ouvintes. Diz aí, Naná, bom dia.
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0: Valeu. Bom dia. Tenha uma ótima quinta-feira abençoada por Deus para você. Estamos na escuta aqui na lanchonete. Meu amigo Adriano e Ivanésio. Tá ouvindo a gente sempre, né? Ao Farinésio, um abraço também. 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Olha, eu vou ficando por aqui, deixando a última com o Nelson Eduardo. Volta amanhã com Sertão e Viola. Tchau, tchau.

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0: Atenção rede, agora 7:26. Começa agora o seu canal direto da informação com a prefeitura e também a comunidade. A você que está nos acompanhando agora aqui, você acompanha de perto as ações que estão movimentando a cidade de Picuí. Obras, serviços, investimentos, projetos, iniciativas que fazem parte do trabalho desenvolvido para transformar a cidade e melhorar a vida da nossa população. Informação, transparência e participação para você ficar por dentro de tudo que acontece aqui em Picuí. Jornal Municipal, informação que aproxima, trabalho que transforma. E confira o que é destaque na edição de hoje. No Fala Prefeito, ações voltadas para a zona rural de Picuí. Ranieri destaca sobre a facilidade na compra de milho e ração animal com preços mais baixos para produtores rurais. Mais de 40 produtores compraram preço mais baixo de milho na Conab, por exemplo. Educação no trânsito começa na infância e orientadores pedagógicos destacam a importância de formar crianças mais conscientes. Prefeitura de Picuí, por meio da Secretaria de Educação, destaca o projeto Cerca de Leitura. Servidores municipais participam de treinamento promovido pelo TCE da Paraíba. Picuí ganha voz no importante espaço internacional de debate climático. Vamos trazer detalhes para você. Você que está nos acompanhando agora pelas multiplataformas, no rádio, na TV, na internet, nas redes sociais, nesse momento, começa o Jornal do Município, as principais notícias do seu dia. E hoje é dia 1º de outubro, as notícias mais importantes do seu dia começam agora. Está no ar, o Jornal Municipal de hoje.
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0: Agora 7:28. Uma ótima manhã para você que nos acompanha aqui na programação do seu Jornal do Município. Começa agora as primeiras notícias do seu dia. Obrigado a você pela companhia, obrigado a você por estar com a gente na programação aqui da sua rádio, para você que está também acompanhando a gente na TV, um abraço para você que está com a gente aqui na programação, aqui da sua rádio, onde quer que esteja nos acompanhando, em casa, no trabalho, um abraço para você que está se dirigindo agora para o trabalho, você que está desde cedo aqui na programação da rádio também. Para você que está nos acompanhando também na TV, diretamente na televisão da sua casa, no canal 7 da Uniplay, diretamente na televisão, no sistema da InfoWay, é o canal da Criativo TV Brasil, de onde estamos gerando o sinal do Jornal do Município nesse momento. Bom, imagens externas aqui do nosso estúdio, para você que está acompanhando por imagens, Picuí nesse momento 25 graus, céu com bastante nuvens, e hoje a temperatura prevista, pelo menos até meio-dia, é de 30 graus. Aquele calorão durante o dia e por aí vai, frio demais. Mas hoje as temperaturas, de acordo com os índices meteorológicos, vão chegar em torno máxima de 31 graus durante o dia de hoje. Vamos atualizando no decorrer do Jornal do Município. Nesse momento, 25 graus aqui na cidade de Picuí. Para você que está nos acompanhando nos distritos de Santa Luzia e Serra dos Brandões, um abraço, bom dia a meus queridos agricultores, você que nos acompanha na zona rural nesse momento, um abraço, que estão desde cedinho acompanhando a programação da rádio. Muito obrigado a vocês pela companhia, obrigado por estar com a gente aqui na programação, tá certo? É um prazer estar com você aqui no Jornal do Município. Lembrando a você que está acompanhando as notícias da prefeitura desse momento, que as informações se acompanham no site picuí.pb.gov.br e também através das plataformas digitais no Facebook e Instagram, no perfil arroba Prefeitura de Picuí Oficial. Lembrando a você também que pelos próximos dias, se não houver segundo turno, se houver segundo turno, de amanhã até a próxima quinta-feira, o jornal, o horário aqui da Prefeitura, volta para o horário habitual das 7 da manhã. Hoje é o último dia que começa nesse 7:26, tá certo? A partir de amanhã tem Fala Prefeito, horário habitual, 7 horas da manhã, nas multiplataformas. e semana que vem o Jornal do Município, caso tenha segundo turno, até quinta-feira é das 7 da manhã, e na sexta volta no novo horário, até definirem todos os detalhes das eleições, né? Bom, são 7 da manhã, 31 minutos, vamos começar como sempre fazemos habitualmente aqui no Jornal, a agenda do dia para você que está acompanhando a nossa programação.

Mês de outubro chegou, cronograma novo para você que está nos acompanhando agora nesse momento. Novas informações e a vida que segue, né? Setembro ficou para trás e continuamos a nossa labuta do dia a dia. 60 dias para encerrar. 90 dias, né? Para encerrar 2026. Bom, hoje para você que acompanha na equipe, um atendimento agora pela manhã na comunidade Mato Grosso. O médico da equipe vai atender com pré-natal e o odontólogo vai atender geral agora pela manhã. À tarde, o médico e o enfermeiro vão atender geral, enquanto o odontólogo atende os agendados. Já na equipe 2, no bairro Limeira, atendimento agora pela manhã com o médico, vai estar fazendo visitas, enquanto a odontóloga atende geral. Hoje não tem atendimento com a enfermeira e à tarde não tem atendimento, o pessoal vai estar em reunião, o pessoal da equipe, reunião interna. Já no Lajedo Grande, agora pela manhã, tem atendimento com a enfermeira, atende com o pré-natal e à tarde ela atende os agendados. Hoje não tem atendimento com nem o médico, nem a médica, nem o odontólogo. No bairro Cenecista, agora pela manhã, o médico da equipe vai atender com saúde mental e apenas isso, o atendimento de hoje. Por quê? Muito simples. A enfermeira vai estar fazendo a questão de burocracia, tem toda a questão de burocracia da unidade de saúde e tudo mais. E a odontóloga vai estar no treinamento do Tribunal Regional Eleitoral. Então, pela manhã e à tarde, tá certo? Então, hoje só tem atendimento com o médico, agora pela manhã, saúde mental. À tarde não tem atendimento médico porque ele vai estar em reunião. E a enfermeira também vai estar em reunião. Já no centro de saúde, agora pela manhã, a médica da equipe vai atender com saúde mental e também vai ter atendimento geral. E a odontóloga atende geral. À tarde, não tem atendimento, a equipe vai estar em reunião. Agora pela manhã, a enfermeira Janaína não atende porque vai estar na área de burocracia da equipe. Já na equipe 6, agora pela manhã, atendimento na comunidade Malhada Vermelha. Abraço para você que nos acompanha na Malhada Vermelha. A médica e a odontóloga atendem geral. Não tem atendimento com a enfermeira agora pela manhã e à tarde a equipe não atende, vai estar em reunião interna. Em Serra dos Brandões, atendimento agora pela manhã com a odontóloga, vai atender os alunos da Escola João Belo Alves, agora pela manhã. E à tarde, a enfermeira vai atender geral e a odontóloga atende os alunos. O médico da equipe está de férias até o dia, volta no dia 13. Tá bom? O médico da equipe volta no dia 13. As férias dele encerram no dia 9, mas aí é final de semana e segunda-feira, dia 12, na segunda seguinte, é feriado. Então ele volta no dia 13, na equipe 7. Já no bairro Pedro Salustino, agora pela manhã, atendimento com o médico e a odontóloga atendem em geral. A enfermeira não atende e à tarde a equipe vai estar em reunião, então não atende o público. No bairro JK, atendimento agora pela manhã com a médica, atende com o

0: atendimento geral. À tarde o atendimento vai ser no bairro São José, a médica atende geral e atende geral apenas, tá certo? Tá dado aqui o recado. Meio confuso, né? Porque é muita informação, mas deu certo aqui. Vamos ao cronograma de vacinação das salas de imunização aqui de Picuí para hoje. São 3 salas de vacinação, bairro Pedro Salustino Limeira e também no Centro de Saúde tem vacinação de rotina hoje para você que está aí precisando atualizar a carteira e tudo mais, tá certo? Carteira de vacinação, caderneta de vacinação e por aí vai. Bom, nas áreas descentralizadas, nesse mês de outubro vai começar no próximo dia 7 a parte das áreas descentralizadas no que se refere à vacinação aqui no município de Picuí. Sobre a questão agora da coleta de resíduos sólidos, coleta de lixo, está da seguinte forma para você que está acompanhando o Jornal do Município. Bom, hoje tem coleta de lixo nos bairros Limeira, Chico de Adalto, São José, Pedro Tomás e também bairro Cenecista. Amanhã tem coleta de lixo aqui no centro, além dos bairros JK, Monte Santo e Pedro Salustino. E no sábado tem coleta de lixo nos bairros Limeira, Chico de Adalto, Pedro Tomás, Cenecista e parte aqui do centro, na parte ali da feira, tá bom? Em relação à coleta de lixo para esse final de semana. Como amanhã não tem agenda, a gente antecipa já no dia de hoje. Para a gente finalizar aqui a parte da agenda, tem o pessoal do CRAS, o atendimento agora pela manhã no CRAS Limeira. Não tem atendimento, na verdade, hoje lá no CRAS. O pessoal vai estar na questão de burocracia como um todo. Mas a gente antecipa o de amanhã. Amanhã pela manhã tem as demandas externas do CRAS, lá do bairro Limeira. E à tarde tem um encontro com as mulheres que fazem parte do grupo do PAIF aqui na Zona Urbana. 14h, amanhã, no CRAS do bairro Limeira. Tá bom? Tá dado o recado aqui para você que acompanha o Jornal do Município. Agora, deixe-me ver, 7h, 38 minutos para você que está acompanhando a gente. Para você que está ouvindo o Jornal do Município, voltamos daqui a pouquinho, logo após o intervalo. Vamos trazer para você detalhes aqui no Jornal do Município, na pauta da Secretaria de Educação, Educação no Trânsito e na Educação Infantil. Orientadores pedagógicos destacam a importância do exemplo e da conscientização desde os primeiros anos. Ainda hoje, no Drops do Fala Prefeito, ações voltadas para a zona rural de Picuí. Daniel destaca sobre a facilidade na compra de milho e ração animal com preços mais baixos para os produtores rurais. Mais de 40 produtores compraram com preço mais baixo de milho na Conab. Ainda hoje, no Jornal do Município, vamos falar sobre o projeto Cerca da Leitura, desenvolvido pela professora Maria Aparecida, com as turmas do Pré 1 e Pré 2 da Escola Antônio Ferreira de Lima, lá no sítio Urubu, aqui em Picuí. Ainda hoje também vamos falar sobre os servidores municipais que participam de treinamento promovido pelo Tribunal de Contas da Paraíba. E muito mais. As informações oficiais da Prefeitura de Picuí, você já sabe, você encontra no site picuí.pb.gov.br, também no Instagram e Facebook, no perfil @ Prefeitura de Picuí Oficial. Neste momento faz 25 graus em Picuí, céu repleto de nuvens. A temperatura hoje vai subir para a casa dos 31 graus no decorrer do dia. A gente começa com esse friozinho maravilhoso. Daqui a pouquinho, logo após o intervalo, volto com muito mais informações para você. Jornal Municipal, a notícia que lhe interessa nas primeiras horas da manhã. Voltamos já.
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9: Agora 7h44. Voltamos com o nosso giro de notícias na manhã de hoje. Para você que está ouvindo, acompanhando, está por dentro das notícias da Prefeitura de Picuí na manhã desta quinta-feira, para você que está acompanhando. Lembrando que amanhã o Fala Prefeito volta ao horário habitual das 7 horas da manhã durante o mês inteiro. Agora, praticamente o mês inteiro de setembro, nós estávamos começando o jornal, assim como o Fala Prefeito, às 7h26 da manhã, logo após o horário eleitoral no rádio. E aí, amanhã, como hoje é o último dia de exibição do horário eleitoral, né, gratuito no rádio, então a gente volta amanhã às 7 horas da manhã. Semana que vem, caso tenha segundo turno, o Jornal do Município volta às 7 da manhã até a próxima quinta-feira. E na sexta-feira terá um novo horário, momentaneamente também, devido caso aconteça segundo turno, tá bom? 7 da manhã, 45 minutos para você que está acompanhando o Jornal do Município. Vamos trazer mais informações para você que está ouvindo a gente e ficar por dentro das ações que estão melhorando, mudando cada vez mais para melhor a vida do povo de Picuí. Bom, pessoal, quando a gente fala em educação no trânsito, muita gente pensa logo em quê? Motoristas, motociclistas, pedestres e nas regras que precisam ser seguidas nas ruas e também nas avenidas. Mas a verdade é que essa conscientização pode e deve começar muito mais cedo, ainda na educação infantil. Então, desde pequenas, as crianças já convivem diariamente com o trânsito, seja aí no caminho para a escola, acompanhadas pelos pais ou responsáveis, nas ruas, como pedestres, passageiros, ou até mesmo observando o comportamento dos adultos. E é justamente nessa fase que valores como respeito, responsabilidade, cuidado e atenção podem começar a ser construídos. Para falar sobre a importância da educação no trânsito desde os primeiros anos de vida, nossa reportagem ouviu orientadores pedagógicos das escolas que compõem o Sistema Municipal de Ensino. E quem começa essa conversa é Cristiane Nunes, que destaca justamente essa convivência das crianças com o trânsito desde cedo. A criança pode ainda nem entender direito todas as regras do trânsito, mas ela já faz parte desse espaço e observa tudo aquilo que acontece ao seu redor. É dentro dessa perspectiva que Cristiane Nunes falou nossa reportagem sobre a importância de reconhecer que a convivência com o trânsito começa desde os primeiros anos de vida.
10: Durante essa semana, né, nós estamos desenvolvendo o projeto Trânsito, né, onde as crianças irão muito além de falar sobre o transporte, né, os meios de transporte. Elas vão compreender e se conscientizar sobre a importância, né, de ter cuidado no trânsito, né? Nós sabemos que desde pequenas as crianças convivem diariamente com diferentes situações no trânsito. Elas vão à escola de carro, de moto, de ônibus, caminham pelas ruas com seus pais. Por isso que que a escola tem um papel importante ao transformar essas experiências do cotidiano em momentos de aprendizagem, que também ao trabalhar com o transporte, também podemos conversar sobre o que eles servem, quem os utilizam, principalmente sobre os cuidados necessários para utilizá-los com segurança. E é nesse ponto que o trabalho com o trânsito começa a ganhar sentido ainda mais significativo.
9: Bom, e se a criança já convive com o trânsito desde pequena, é também nesse momento que ela começa a compreender que as ruas e os espaços públicos são compartilhados por muitas pessoas. Motoristas, motociclistas, ciclistas e pedestres precisam conviver de maneira respeitosa e responsável. Já a orientadora pedagógica Cristina Veríssimo, ela explica como esses conceitos podem ser trabalhados com as crianças.
1: Quando falamos de trânsito com as crianças na educação infantil, nós estamos falando também de convivência, de respeito, de responsabilidade. A criança, ela precisa compreender de maneira, é claro que adequada à sua faixa etária, que o espaço público, ele é utilizado por muitas pessoas, né? E que cada atitude nossa, ela pode contribuir ou não para a segurança de todos. É, na educação infantil, nós trabalhamos, por exemplo, o comportamento do pedestre, caminhar sempre acompanhado de adulto quando necessário, observar antes de atravessar, utilizar a faixa de pedestre quando houver, respeitar o sinal de trânsito e compreender que o espaço público, a via pública onde passa, onde acontece o trânsito, não é um local para brincar. O semáforo, ele também é explorado de forma lúdica. As crianças aprendem que o vermelho indica parar, o amarelo sinaliza atenção e que o verde é quando permite a gente seguir. Sempre considerando que para o pedestre é necessário observar a sinalização específica e se existe ou não a presença de veículos. É, a faixa etária, a faixa de pedestre, ela pode ser apresentada como espaço destinado à travessia com segurança. A criança, ela pode vivenciar essas situações por meio de brincadeiras, circuitos, dramatizações e pequenas simulações organizadas pela equipe escolar. E essas experiências, elas são importantes por quê? Porque é na infância que a aprendizagem acontece de maneira muito mais significativa, né? Quando a criança, ela participa, experimenta, observa e brinca. Por isso, trabalhar o trânsito não precisa se resumir apenas à atividade de papel. Nós podemos contribuir com a construção de semáforos, com materiais recicláveis, criar pistas no pátio, utilizar carrinhos, bicicletas, brinquedos que eles já utilizam no dia a dia, para promover situações em que elas precisem tomar pequenas decisões. Assim, aquilo que foi aprendido na brincadeira começa a fazer sentido na vida real.
9: Bom, quando começamos, falamos em ensinar, né, a criança a ter responsabilidade no trânsito, existe um elemento que talvez seja um dos mais importantes de todos: o exemplo. Bom, a criança, ela observa o comportamento dos adultos e muitas vezes aprende muito mais pelo que vê do que simplesmente pelo que ouve. O uso de cinto de segurança, os cuidados na hora de atravessar a rua, o respeito ao semáforo e à faixa de pedestre, são atitudes que também educam. É sobre essa importância do exemplo dentro de casa e também no dia a dia que nós vamos ouvir a fala justamente de Maria Macedo, que também é coordenadora infantil aqui na rede nas escolas do Sistema Municipal de Ensino.
11: E existe ainda um aspecto fundamental. A educação para o trânsito não deve acontecer somente dentro da escola. Ela precisa dialogar com as famílias, porque são os adultos que acompanham as crianças na maior parte das situações reais de deslocamento. A criança aprende muito mais pelo exemplo do que apenas pelas orientações que recebe. Se ensinamos que devemos respeitar o semáforo, utilizar o cinto de segurança e atravessar na faixa de pedestre, mas o adulto não pratica essas atitudes, a mensagem perde força. Por isso, a escola pode aproveitar esse tema para aproximar as famílias e estimular pequenas mudanças no cotidiano. Podemos orientar sobre o uso correto do cinto de segurança, o transporte adequado das crianças, os cuidados ao atravessar a rua e a importância de respeitar as regras de circulação. Também podemos conversar sobre situações comuns, especialmente nas comunidades onde as crianças vivem. O cuidado ao circular próximo às estradas, a atenção com motocicletas, bicicletas, animais e veículos agrícolas, por exemplo. Dessa forma, a educação infantil contribui não apenas para que a criança reconheça uma placa ou saiba identificar a cor do semáforo, mas para que ela comece a construir valores relacionados ao cuidado, ao respeito e à responsabilidade. Educar para o trânsito desde a infância é ensinar que cada pessoa tem um papel na construção de um espaço mais seguro. É mostrar que o trânsito não é formado apenas por carros, motos, ônibus ou bicicletas. O trânsito é formado por pessoas. Pessoas que caminham, que dirigem, que pedalam, que trabalham, que precisam compartilhar os mesmos espaços. Por isso, quando uma criança aprende desde cedo a observar, esperar, respeitar e cuidar, ela está desenvolvendo aprendizagem que ultrapassa os muros da escola. E esse é o verdadeiro propósito da educação infantil: proporcionar experiências significativas que ajudam a criança a compreender o mundo em que vive e a participar dele de maneira cada vez mais consciente. Porque educar para o trânsito também é educar para a vida.
9: Bom, e encerrando essa pauta sobre a questão desse trabalho feito, né? A educação, ela precisa mostrar, e essa educação, né, ela precisa mostrar para a criança que o trânsito não pertence apenas a quem está dirigindo, né? Todos nós fazemos parte dele. Então, motoristas, motociclistas, ciclistas e pedestres têm responsabilidades e precisam compreender que as atitudes de cada pessoa interferem diretamente na segurança das outras pessoas. E aí, João Bosco amplia essa reflexão e explica por que todos precisam se reconhecer também como participantes do trânsito.
12: Bom dia a todos os ouvintes. Eu sou João Bosco Júnior, orientador educacional da Secretaria Municipal de Educação, Cultura e Desporto de Picuí. E gostaria de falar um pouco sobre o projeto Educação no Trânsito, uma ação que estamos desenvolvendo nas escolas da nossa rede municipal de ensino. O objetivo desse projeto é trabalhar com nossas crianças e adolescentes a importância de termos um trânsito mais seguro, responsável e principalmente mais humano. Afinal, quando falamos em trânsito, não estamos falando apenas de carros e motocicletas. Todos nós fazemos parte dele, seja como motoristas, passageiros, ciclistas ou pedestres. Durante as atividades nas escolas, utilizamos vídeos educativos, palestras e momentos de conversa com os estudantes, procurando apresentar o assunto de uma maneira simples e adequada para cada faixa etária. Trabalhamos o respeito às normas de trânsito, apresentamos algumas das principais placas de sinalização e explicamos também seus significados e a importância de respeitá-las. Também conversamos sobre os cuidados que as próprias crianças e adolescentes podem adotar no dia a dia para evitar acidentes, como atravessar a rua com atenção e em locais seguros, utilizar corretamente o cinto de segurança, ter cuidado ao andar de bicicleta e compreender a importância de respeitar a sinalização. Mais do que ensinar regras, o projeto busca contribuir para a formação cidadã dos nossos estudantes, desenvolvendo desde a infância valores como responsabilidade, respeito, cuidado com o próximo e valorização da vida. A própria legislação brasileira estabelece que a educação para o trânsito deve estar presente no âmbito escolar, justamente porque a construção de um trânsito mais seguro também passa pela educação. Quando ensinamos uma criança a respeitar as normas de trânsito hoje, estamos ajudando a formar o pedestre, o ciclista e o futuro condutor de amanhã. É um trabalho educativo cujos resultados esperamos levar não somente para dentro das escolas, mas também para as famílias e para toda a comunidade. E é justamente essa mensagem que queremos deixar. Educação no trânsito é desde cedo que se aprende. Muito obrigado a todos e a todas.
9: Bom, essas foram as falas dos orientadores educacionais das escolas do Sistema Municipal de Ensino para você que está ouvindo agora. E quando a educação para o trânsito começa ainda na infância, a gente não está apenas ensinando uma criança a atravessar a rua ou reconhecer uma faixa de pedestres. Nós estamos ajudando a construir valores que podem acompanhar essa criança por toda a vida. Respeitar o outro, ter responsabilidade, compreender que o espaço público é coletivo e principalmente entender que pequenas atitudes podem fazer uma grande diferença na segurança de todos. Porque um trânsito mais seguro também começa na educação. Quanto mais cedo essa consciência é construída, maiores são as possibilidades de formarmos cidadãos atentos, responsáveis e preparados para conviver com respeito nas ruas. Mais detalhes sobre esse assunto você encontra no Instagram da Prefeitura Municipal de Picuí por meio de um vídeo que foi publicado, destacando que, mais do que ensinar as regras, a iniciativa ela contribui para a formação de cidadãos conscientes e responsáveis, capazes de compreender que a segurança no trânsito é uma responsabilidade de todos e todas. Está lá disponível no @ Prefeitura de Picuí Oficial. Você tem essas e outras informações que nós falamos aqui no Jornal do Município. Agora 7h57 agora. Continuamos com o nosso giro de notícias aqui para você que acompanha a programação do Jornal do Município, edição desta quinta-feira. Picuí neste momento 25 graus, segue dia com sol, com céu com nuvens. E esse friozinho bom, ventinho bom agora pela manhã, 21 quilômetros a velocidade do vento nesse momento, 91%, 72% a estabilidade, a umidade relativa do ar. Bom, vamos trazer agora detalhes para vocês sobre o Fala Prefeito Drops de hoje, ações que têm impacto direto na vida da população. O Fala Prefeito de hoje, Ranieri, destaca mais uma ação importante da gestão municipal voltada para quem vive aqui na zona rural e trabalha também na zona rural de Picuí. Entre os assuntos abordados está a iniciativa que facilitou o acesso de produtores rurais ao milho comercializado pela Conab, permitindo a compra do produto por um preço mais baixo e ajudando diretamente na alimentação dos animais e na redução dos custos de produção. Mais de 40 produtores rurais do município já conseguiram adquirir o milho com preço mais acessível, uma medida que representa economia para o homem e a mulher do campo e reforça a importância de políticas públicas que chegam diretamente a quem precisa. Ranieri também fala sobre ações voltadas para a zona rural e sobre como o município vem buscando alternativas para apoiar os produtores a fortalecer a atividade rural e contribuir para que eles possam continuar produzindo. É mais um assunto que você confere no Drops do Fala Prefeito, edição desta quinta-feira.
13: Jande, essa semana a gente promoveu, está promovendo mais uma ação de benefício para o povo do campo, para os agropecuaristas de Picuí. Além de tantas outras atividades que a gente desenvolve, do programa Alimenta Picuí, que levamos para a área rural, do pagamento do aporte municipal do Garantia Safra, que foi mais de 100 mil reais, dentre todas as ações que a gente oferece, do abastecimento de água sistemático em todos os cantos do município, não é só levar água, é não deixar falta água para a população, como a gente tem feito e tem disponibilizado cada vez mais recursos para isso. Mas a gente tem a política de facilitar a compra do milho para que os agricultores comprem o milho diretamente na Conab por um preço mais barato. Além também da compra da ração pela metade do preço do farelo de soja que nós conseguimos retornar para o polo de Picuí, onde atende Picuí mais 7 municípios da região. É uma realidade e os produtores estão se beneficiando, economizando recursos e podendo produzir em suas propriedades, gerar riqueza, gerar renda e dignidade e se segurar no campo. Pois bem, essa semana a nossa Secretaria de Agricultura, nosso secretário Robinson, conseguimos beneficiar mais 42 produtores do município de Picuí com a compra de 800 sacas de milho por R$ 60,00, numa economia de aproximadamente R$ 40 mil para o bolso desse grupo de produtores, levando em consideração o menor preço do milho, que é comprado a R$ 60,00 diretamente no balcão da Conab, e o frete. Foram 3 caminhões com dois carregamentos, um ontem e outro hoje. 3 caminhões que nós disponibilizamos para ir buscar esse milho e entregar aos produtores aqui, que não precisam ir à Campina Grande para comprar, que fazem todo o cadastro, fazem todo o processo na Secretaria da Agricultura, com servidor da Prefeitura disponibilizado para fazer isso para vocês, e eu tenho certeza que isso é um benefício. E quando a gente começa a falar sobre os benefícios que chegam na vida das pessoas, Jane, é importante que se tocar de que ainda falta muita coisa, mas nós já temos muitos benefícios diferentes do passado, que não é distante. Quando a gente pergunta numa reunião, levanta o braço quem já fez empréstimo no Banco do Nordeste e pagou com 40% de rebate. Boa parte fez isso aí. E todos já sabem que a gente tem o Pronaf Agroecologia, o Pronaf Mulher, o Pronaf Jovem e agora o Pronaf Reforma de Residência. São três linhas de crédito disponibilizadas pelo governo federal, operadas pelo Banco do Nordeste, que se pagas em dia, tem um rebate de 40%. Essas ações, esses benefícios, vieram exatamente para substituir as frentes de emergência.
9: Sim.
13: As malditas frentes de emergência que tinham no passado até os anos 90 e que foram substituídas por uma política pública de fomento e de dignidade para o povo do campo. A gente pergunta, tem ônibus escolar passando na porta ou perto da porta? Tem sim. A gente pergunta, tem o programa Pé de Meia para os alunos de baixa renda que estudam, que fazem o ensino médio? Tem sim, só em Picuí são mais de 800 alunos beneficiados que estudam, fazem o ensino médio na Felipe Thiago Gomes ou na escola ou na Lordão. E tantas outras políticas públicas, tantos outros benefícios que chegam e transformam a vida das pessoas hoje e que a gente precisa se tocar do quanto a nossa vida está sendo melhorada, o quanto tem a presença do Estado na nossa vida hoje em dia, o quanto tem proteção e o quanto a gente conquistou de dignidade ao longo desse tempo e que não podemos de jeito nenhum retroceder nessas conquistas que a gente teve. Então o milho nessa semana foi mais uma dessas ações de compromisso nosso com o povo do campo e quem quiser se cadastrar para comprar, para sustentar o seu gado nesse período de seca, vá lá na Secretaria de Agricultura, converse com Gabriela, que é a pessoa de referência, para que vocês façam o cadastro, compre o milho por um preço mais barato na Conab e a Prefeitura vai buscar. Se preparem com seu cadastro, atualize seu cadastro junto à Defesa Agropecuária, vacine seus animais, dê as informações corretas nos órgãos de controle para que vocês possam ter direito a esses benefícios que estão chegando. Nós tivemos a confirmação do Governo do Estado que em breve vamos receber um aporte de silagem para os produtores de bovinos e ovinos e caprinos do município de Picuí, gratuita, sem pagamento. Agora, é preciso estar com o cadastro atualizado. Nós vamos montar uma força-tarefa gigantesca em Picuí para recepcionar essa silagem, para fazer o ensacamento dessa silagem, já que vem a granel, e distribuir de acordo com o quantitativo estabelecido pelas regras da defesa agropecuária a cada um de vocês, para ser justo e dividir de maneira correta para todo mundo. Então, são muitos benefícios que estão chegando, porque quando eu lembro que no final de 1983, meu pai Roberto precisou vender o boi de cultivador que tinha amansado no final do ano para pagar a conta da bodega, e hoje em dia o Pronaf que chega, o empréstimo do banco que chega, o garantia safra que chega, é exatamente para não se repetir essa história. Porque a gente tem que lembrar de um passado de abandono e hoje um presente de dignidade e que a gente está conquistando mais a cada dia. Então é com isso, Jandir, que essa mensagem que a gente encerra o programa. Mas antes de encerrar, dizer também que essa semana, de quarta para quinta e sexta-feira, faremos também a atualização do pagamento da EJA, da Educação de Jovens e Adultos para o município de Picuí. Todos os alunos e alunas da EJA vão receber a sua bolsa, que é no valor de R$100, e nós vamos atualizar o pagamento e também é um benefício para vocês se motivarem, estudarem, aprenderem a ler e escrever e terem sua qualidade de vida garantida também a partir dessa perspectiva, tá certo?
9: Agora 8:06. Lembrando a você que o Fala Prefeito acontece todas as sextas-feiras, a partir das 7 horas da manhã, nesse mesmo horário aqui do Jornal do Município, com drops, né? Que esses cortes que a gente faz durante a semana aqui para você que está acompanhando a gente, tá bom? Fique atento às informações. Lembrando a você novamente que amanhã o Fala Prefeito volta ao horário habitual, 7 horas da manhã. Caso tenha segundo turno, nós vamos divulgar o novo horário. Já para a semana que vem, para você que está acompanhando a gente, que ainda vai definir as coisas, né? Então, você que está acompanhando aí o Jornal do Município. Lembrando também que você pode participar sempre através das plataformas digitais, no Instagram e Facebook, no perfil arroba Ranieri13. E aí você pode interagir com a gente. Além, é claro, de assistir pela TV da sua casa no canal 7 da Uniplay, para você que é assinante da InfoWay, está lá disponível. É o canal da Criativo TV Brasil, de onde estamos gerando o sinal do Jornal do Município também. E é claro, você que está ouvindo a gente pode mandar sua mensagem de texto para a emissora de rádio que você ouve. E aí o pessoal, que eles encaminham para a gente aqui no Jornal do Município, tá bom? 8:08 agora para você que acompanha a programação do Jornal do Município. Daqui a pouquinho, logo após o intervalo, nós voltamos com mais notícias, informações e detalhes da gestão municipal aqui para você que acompanha a nossa programação. No bloco seguinte, você vai ouvir. Vamos falar sobre o projeto Cerca da Leitura, desenvolvido pela professora Maria Aparecida com as turmas do pré 1 e pré 2 na Escola Municipal Antônio Ferreira de Lima, lá no Sítio Urubu, aqui em Picuí. Hoje também no próximo bloco, servidores municipais participam de treinamento promovido pelo Tribunal de Contas do Estado da Paraíba. Picuí ganha voz em espaço internacional de debate climático. A adolescente Maria Isabel, ativista global do Unicef Brasil e integrante do Nunca Picuí, vai ter a oportunidade de representar o Brasil na pré-COP 31 na Austrália. Isso e muito mais aqui no Jornal do Município, informação que transforma, informação para você que acompanha a programação do Jornal do Município. Lembrando que as notícias você acompanha no site picuí.pb.gov.br e também nas plataformas digitais, no Facebook, Instagram, no perfil @ Prefeitura de Picuí Oficial. Voltamos dentro de 4:05 com as últimas notícias do dia para você ouvinte. Volto já. Agora em Picuí, 25 graus.
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3: Prefeito Ranieri, hoje estou aqui com você para agradecer por esse equipamento que a gente está com ele aqui na UBS. 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
2: 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Com esse aparelho, muitas viagens vão ser evitadas para ir para o centro de especialidades odontológicas e vai ajudar a nossa odontóloga a fazer um atendimento muito mais qualificado. 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
9: Acerte o relógio, agora 8 da manhã, mais 14 minutos. Bom, a Prefeitura de Picuí realiza daqui a pouco no Auditório Municipal mais uma importante entrega de óculos através do programa Visão para Todos, uma política pública que representa cuidado, inclusão e principalmente mais qualidade de vida para a população. A iniciativa garante que pessoas que precisam de correção visual tenham acesso aos óculos de forma gratuita, contribuindo diretamente para atividades do dia a dia, para a autonomia, para os estudos, para o trabalho e para uma vida com mais segurança e bem-estar. Tem um detalhe que faz toda a diferença, tá? Os beneficiários também podem escolher o modelo da armação dos seus óculos. É uma forma de garantir que não apenas tenham acesso à saúde visual, mas também respeito à individualidade, à autoestima e à preferência de cada pessoa. O programa Visão para Todos já faz parte da história das políticas públicas de saúde aqui em Picuí. A iniciativa teve início ainda durante o governo do então prefeito Olivane Remigio e vem sendo mantida e fortalecida ao longo dos anos, demonstrando a importância de políticas públicas que permaneçam e permanecem quando conseguem transformar a vida das pessoas. A entrega de hoje reforça exatamente esse compromisso, cuidar da população e transformar uma necessidade básica em mais dignidade, autonomia e qualidade de vida. Mais do que entregar óculos, o programa Visão para Todos entrega novas possibilidades para quem precisa enxergar melhor, para viver também melhor. 8 da manhã e 15 minutos, vamos às últimas notícias do dia.

Prefeitura de Picuí, por meio da Secretaria de Educação, especialmente na Educação Infantil, destaca o projeto Cerca da Leitura. Desenvolvida aí pela professora Maria Aparecida, com as turmas do Pré 1 e Pré 2 na Escola Municipal Antônio Ferreira de Lima, lá no Sítio Urubu, município aqui de Picuí. A iniciativa nasceu em 2022, a partir do momento de leitura de leite na sala de aula. Ao perceber o encantamento das crianças ao ouvir histórias e manusear os livros, a professora encontrou uma forma criativa de levar essa experiência para além da escola. Assim, a cerca de arame, localizada na área externa da instituição, ganhou um novo significado. Tornou-se aí um espaço de leitura aberto à comunidade. Cada semana, as próprias crianças escolhem suas histórias preferidas e os livros são disponibilizados na cerca, permitindo então que crianças, famílias e moradores da comunidade também tenham acesso à leitura. Mais do que disponibilizar livros, a cerca da leitura incentiva o gesto e o gosto pela leitura, estimula a imaginação e aproxima escola, família e comunidade, mostrando que os livros e as histórias podem ocupar todos os espaços. Porque quando a leitura ganha espaço, a imaginação também ganha asas. Servidores da Procuradoria Jurídica e da Secretaria de Administração e da Secretaria da Fazenda de Picuí participam de um treinamento sobre informações relacionadas ao pessoal de órgãos e entidades municipais promovido pelo Tribunal de Contas do Estado da Paraíba. A capacitação teve como objetivo ampliar os conhecimentos dos profissionais sobre os procedimentos, informações e obrigações relacionadas à gestão municipal e à gestão de pessoas no âmbito da administração pública municipal. A participação dos servidores em momentos de formação e atualização contribui para o aperfeiçoamento do processo administrativo, o cumprimento das normas e também o fortalecimento da gestão pública, garantindo mais segurança e eficiência na execução das atividades. Investir na qualificação dos servidores é também investir numa gestão cada vez mais responsável e eficiente.

0: adolescente Maria Isabel, ativista global do Unicef Picuí e integrante do NUCA aqui de Picuí, Núcleo de Cidadania dos Adolescentes, vai ter a oportunidade de representar o Brasil na pré-COP 31, Australia and Pacific Youth Climate Dialogue. E vai acontecer em Nadi, nas Ilhas Fiji. O diálogo vai reunir jovens de diferentes países para compartilhar experiências, trocar conhecimentos e construir coletivamente recomendações sobre ação climática. As contribuições da juventude serão levadas aos debates que antecedem a COP 31. Bom, ela disse o seguinte: estarei nesse espaço levando comigo não apenas a minha voz, mas também as experiências, desafios e perspectivas que fazem parte da realidade de tantos jovens brasileiros, especialmente daqueles que vivem em territórios diretamente afetados pelas mudanças climáticas. A mobilizadora Ramana destaca com orgulho a participação do município de Picuí em momentos tão importantes para a construção de um futuro mais sustentável e participativo. Para o NUCA Picuí, essa participação representa reconhecimento da força, do protagonismo e da capacidade dos nossos adolescentes a ocuparem espaços de diálogo e decisão. É uma oportunidade também de escutar, aprender, dialogar e contribuir para que as crianças e adolescentes sejam reconhecidas como parte das decisões que dizem respeito ao seu presente e, é claro, diz respeito também ao seu futuro. Porque nada deve ser decidido sobre nós sem nós. Mais detalhes futuramente aqui no Jornal do Município sobre esse detalhe aqui importante. Agora, 8 da manhã e 20 minutos. E assim chegamos ao final de mais uma edição e audição do Jornal Municipal. As notícias que você ouviu aqui estão disponíveis no site picuí.pb.gov.br e também nas redes sociais da Prefeitura, com atualização constante pelo perfil @ Prefeitura de Picuí Oficial. Amanhã estaremos de volta com muito mais informações para você. Siga agora com a programação da sua emissora de rádio e também com o conteúdo da Criativo TV Brasil no canal 7 da TV a cabo da Uniplay, Criativo TV Brasil, de onde estamos gerando o sinal do Jornal do Município neste instante. Amanhã, gente, tem Fala Prefeito nesse mesmo horário aqui do Jornal do Município, 7 horas da manhã, lembrando a você. Só reforçando a você a ideia de que, caso tenha segundo turno, o Jornal do Município segue até quinta-feira, no horário habitual das 7 horas da manhã, e na sexta-feira acontecerá a alteração do programa Fala Prefeito e também do Jornal do Município até encerrar o prazo do horário eleitoral para o segundo turno, caso tenha, tá certo? 8h21, Picuí nesse momento nublado, 26 graus, sensação térmica de 27 graus, umidade relativa do ar em 72%. Os ventos estão soprando a 21 km por hora. A apresentação e produção de Rio Macedo, uma ótima quinta-feira de TBT, e a gente se encontra amanhã com muito mais notícias, informações e o Fala Prefeito para você. Ótima quinta, gente! Tchau!
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2: Bom dia, irmãos. 1º de outubro, estamos iniciando louvando a Deus através de Santa Teresa do Menino Jesus, Virgem e Doutora da Igreja. Deuteronômio, no capítulo 32, versículo 10, diz o seguinte: O Senhor cercou-a de cuidados e a instruiu, guardou-a como a pupila de seus olhos, como águia estendeu as suas asas, tomou-a e levou-a nos seus ombros. Somente o Senhor foi o seu guia. Amados, hoje nós estamos celebrando Santa Teresa do Menino Jesus. Teresa nasceu na França no ano de 1873, faleceu no ano de 1897, aos 15 anos ela entrou para o Carmelo, adotando uma vida de intensa oração. Santificou-se mediante os simples afazeres de cada dia. Escreveu História de uma Alma, que foi publicado um ano após sua morte. Santa Teresa do Menino Jesus é padroeira das missões. Com ela, aprendamos a viver na humildade e na simplicidade, certos de que esse é o caminho que Jesus propõe a seus fiéis seguidores. Ó Deus, que preparais o vosso reino para os pequenos e humildes, fazei-nos seguir confiantes o caminho de Santa Teresinha no Menino Jesus, para que por sua intercessão nos seja revelada a vossa glória eterna. Santa Teresa do Menino Jesus, Virgem e Doutora da Igreja, rogai por nós. O Evangelho que vamos ouvir agora é o de Lucas, capítulo 10, versículos do 1º ao 12.

Naquele tempo, o Senhor escolheu outros 72 discípulos e os enviou, dois a dois na sua frente, a toda cidade e lugar onde ele próprio devia ir. E dizia-lhes: a messe é grande, mas os trabalhadores são poucos, por isso, pedi ao dono da messe que mande trabalhadores para a colheita. Eis que vos envio como cordeiros para o meio de lobos. Não leveis bolsa, nem sacola, nem sandálias, não cumprimenteis ninguém pelo caminho. Em qualquer casa em que entrardes, dizei primeiro: a paz esteja nesta casa. Se ali morar um amigo da paz, a vossa paz repousará sobre ele. Se não, ela voltará para vós. Permanecei naquela mesma casa, comei e bebei o que tiverem, porque o trabalhador merece o seu salário. Não passeis de casa em casa. Quando entrardes numa cidade e fordes bem recebidos, comei do que vos servirem. Curai os doentes que nela houver e dizei ao povo: o reino de Deus está próximo de vós. Mas, quando entrardes numa cidade e não fordes bem recebidos, saindo pelas ruas, dizei: até a poeira de vossa cidade, que se apegou aos nossos pés, sacudimos contra vós. No entanto, sabei que o reino de Deus está próximo. Eu vos digo que, naquele dia, Sodoma será tratada com menos rigor do que essa cidade.

cristãos, meus amigos e meus irmãos, conforme vocês ouviram o Evangelho de Lucas, capítulo 10, versículo do 1 ao 12. Como fizera com os 12, Jesus instruiu os 72 discípulos enviados dois a dois a preparar sua passagem a caminho de Jerusalém. Servidores do reino, competia-lhes dispor as pessoas para acolher o Mestre e sua mensagem, deixando-se converter para Deus. Tarefa difícil, se considerarmos que os discípulos se encontravam em território samaritano, cuja hostilidade contra os judeus era muito severa. E era conhecida também essa hostilidade por todos. Por isso, as instruções de Jesus, que nós ouvimos no Santo Evangelho, insistem em apresentar as dificuldades que eles deverão enfrentar. Eles serão como cordeiros entre lobos, assim se expressa Jesus. Estarão em condições de desigualdade, podendo ser vítimas fatais da agressão dos habitantes das cidades que iriam visitar. Portanto, amados irmãos, a missão exige dos apóstolos para que eles não tenham medo. Deveriam contar com a possibilidade de verem sua saudação de paz ser recusada. Então estejam preparados, porque a saudação de paz de vocês pode ser rejeitada. O augúrio de paz na mentalidade bíblica, aqui só explicando, era uma expressão eficaz, suficiente para fazer a salvação acontecer na vida do seu destinatário. Mas, caso a paz fosse desejada a alguém indigno dela, seria como se o augúrio não tivesse sido pronunciado. Então entendam, os apóstolos deveriam também saber superar a experiência da rejeição. Deveriam entender que nem sempre é só água fresca. Há também tribulações. Nada de perder tempo com estéreis tentativa de conversão. Com um gesto simbólico, Nosso Senhor diz: sacudir a poeira das sandálias, deixariam claro que a cidade seria entregue à condenação divina por ter sido incapaz de acolher o anúncio do reino. A sorte desta cidade fechada à hospitalidade ao Messias seria pior do que a cidade de Sodoma. Pai, que a perspectiva de dificuldades a serem encontradas no apostolado não me faça recuar da missão de preparar o mundo para acolher teu filho Jesus. Esta pequena oração, como vocês viram, seguindo sempre a minha pessoa, serve também para você que é líder de comunidade, que é catequista, que é um agente de pastoral. Rezemos por nossas famílias. Deus eterno, que com bondade paterna não deixais de atender às nossas necessidades, derramai a abundância da vossa bênção sobre todas as famílias e residências, e santificai os seus moradores com o dom da vossa graça, para que, cumprindo os vossos mandamentos, desincumbindo-se dos encargos do tempo presente, chegue um dia a mansão celeste para todos preparada, por Cristo nosso Senhor. Amém. Parabenizamos os aniversariantes de nascimento: Diácono José Anchieta Nascimento Araújo, que todos os dias está aí, colado com Dom Dulcênio. Neste momento, quero parabenizá-lo de maneira especial
ao nosso diácono e grande comunicador José Anchieta Nascimento Araújo, ele que é da paróquia de Santo Antônio, e também cumprimentar o diácono José Vladimir Eloy, da paróquia Senhor do Bonfim, do distrito do Jinipapo. A estes dois irmãos, muitas bênçãos, muita saúde, muita paz no coração. Por hoje é só. Fiquem com Deus.

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11 horas, depois até o meio-dia com o Jornal Cerencista. A partir de agora você tem a música, a alegria, a comunicação. Você tem muita coisa boa que vai rolar aqui nesse dia 1º de outubro de 2026. Estamos entrando na reta final do ano, né? Estamos chegando também quase ao final de semana. Que maravilha que estamos juntos e eu vou abraçando-lhe, desejando paz, saúde, amor e que acima de tudo...

0: Tô Tavares, tô aqui comunicando para você. Vamos fazer mais uma festa no rádio, com pensamento renovado, pensando positivo, acreditando em dias melhores, desejando para você toda paz e prosperidade com saúde. Se a vida não tá tão maravilhosa assim para você, olha, não se perturbe, não adianta esquentar a cabeça. Tenha paciência, entregue tudo a Deus, que você vai vencer, você vai sair fora, tá? Tudo se resolve, tudo tem jeito. Tudo tem seu tempo e tudo se resolve. Se você tá bem, agradeça também a Deus por estar sorrindo, tá cantando, né? Tá andando, tá subindo, tá descendo. Eita, então viva a vida! Viva o Ligados e Conectados, viva você! E vamos em frente! Bom dia, bom dia, bom dia!
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0: Tristeza pra lá, solidão indo embora, vamos abraçando a alegria, vamos abraçando esse momento em que a gente se junta pra curtir a rádio, ouvir a gente, conversar com você, você é especial demais. Estão ligados e conectados, está no ar. Chegamos ao dia 1º de outubro, pessoal. 274 dias já foram vividos neste ano. 92 dias faltando para a chegada de 2027. Hoje é dia de Santa Teresa do Menino Jesus, Santa Teresinha, né? A Santa das Flores, a Santa Teresinha. Hoje é Dia Internacional da Pessoa Idosa. Hoje é Dia Internacional da Pessoa Idosa, tá? Hoje é dia dos municípios. Hoje é Dia Mundial do Vendedor. Hoje é dia do prefeito. Hoje é dia do viajante comercial. Hoje é dia em que a gente lembra do Jornal do Comércio, que começou a circular no Rio em 1827. Pois é, cara. Jornal do Brasil foi fechado por um ano, em 1892. Correio do Povo, o jornal, foi lançado em 1895. Hoje a gente lembra da aviação. O balão dirigível Zeppelin foi comprado pelo Exército Alemão em 1907. Hoje é aniversário de fundação do Corinthians Futebol Clube. Foi fundado no dia 1º de outubro em 1910. Hoje também a gente lembra do voto feminino, que foi autorizado na Espanha em 1931. Telefone, telex, foi usado pela primeira vez pelos Correios da Alemanha em 1933. Então hoje é um dia que tem muita coisa na história da humanidade para a gente lembrar e falar aqui, mas esses são alguns pontos que eu acho interessante e tô deixando para você aqui no programa. Tá ligado? Tá conectado? Então você tá bem demais, você tá com a Cenecista. Daqui a pouquinho a gente faz um giro de notícias pra você ficar bem informado no plantão das 9 horas, porque agora Paula Fernandes, a linda Paula Fernandes, vem cantar aqui no Ligados e Conectados pra você que está com o rádio ligado. Tá com o rádio ligado? Esse bom dia e essa música vai pra você.
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1: Muito bem, vamos ao plantão, vamos fazer um giro com as principais notícias e fatos e acontecimentos das últimas 24 horas aqui no nosso informativo. O Flamengo entra no Supremo Tribunal Federal contra a MP das Betes e pede fim de barreira, tá? Isso, alguns clubes estão se movimentando porque dizem que estão perdendo dinheiro demais com as Betes. Enquanto que os clubes não podem perder dinheiro, a população pode perder e ficar endividada. Na verdade, a população, com os jogos, o vício dos jogos, está bancando justamente mais os times futebol, né? É muito dinheiro que está girando na vida dos times do futebol. Olha, os principais jornais de hoje estão apontando as seguintes notícias como as mais importantes. A Folha de São Paulo diz que a maioria ainda não decidiu voto para senadores e deputados. Essa pesquisa está na Datafolha dizendo que a maioria ainda não decidiu em quem votar, principalmente para senadores e deputados. Chico Souza já sabe quem vai votar? Pois é, Chico Souza ainda é um dos que está na dúvida em quem vai votar. O Estado de São Paulo diz o seguinte: Tribunal Superior Eleitoral veta posts que citam Flávio em projeto contra padroeira. O Globo do Rio diz que Lula assume risco de faltar debate e campanhas viram voto útil. O Dia do Rio de Janeiro, famílias vivem pesadelo. Ela voltava da praia, ele ia trabalhar. Os dois foram mortos pela violência. Rio de Janeiro não tem pareia não, viu? É, rapaz, não tem pareia não, tá? Zero Hora do Rio Grande do Sul diz que desenvolvimento passa por elevar a produtividade, atrair talentos e reforçar ambiente de negócios. Novos personagens surgem nas mensagens de Vorcaro. Vai surgir muito mais. Quem diz é o Diário de Pernambuco, tá? Ainda, Ceará já é o segundo maior produtor de leite do Nordeste. O Diário do Nordeste do Ceará diz que o estado já é o segundo maior produtor de leite do Nordeste. Polícia apreende celulares em investigação sobre abuso sexual em Bahia. Ainda nas notícias de hoje, um poste caiu e interditou parcialmente a Avenida Sanhuá em João Pessoa. São notícias de hoje, viu? Eleições 2026, fica atento, que roupa você vai, não pode levar celular, pode levar até a porta, levar os números dos candidatos. O que pode e o que não pode. No decorrer do programa, nós vamos falar para você. Para conseguir registrar o seu voto, é preciso seguir alguns critérios estabelecidos pela Justiça Eleitoral. Além de ser proibido entrar na cabine portando o celular ou qualquer equipamento que possa comprometer o sigilo do voto, os eleitores não podem se manifestar de maneira coletiva, bem como promover aglomerações usando vestuário padronizado. A regra também vale para os mesários, que são impedidos de usar vestimentas ou objetos que caracterizem propaganda de partido político, federação, coligação ou candidatos, distribuir camisetas, descartar panfletos em vias públicas e fazer boca de urna. Toda e qualquer propaganda eleitoral também são vetados no dia da eleição. Tá? No entanto, o eleitor pode se manifestar de maneira individual e silenciosa, usando camisetas, bandeiras, broches, emblemas e adesivos. A famosa cola também é permitida. O eleitor pode entrar na cabine levando consigo um papel com anotação ou o santinho do político, mas não pode ficar mostrando, né? Aí o pessoal diz assim: posso votar de bermuda e chinelo? A resposta é simples, sim. As regras determinadas pelo Tribunal Superior Eleitoral não proíbem a utilização de nenhum dos dois itens. Você pode sim votar de bermuda. No entanto, convém ficar atento. É proibido entrar nas zonas eleitorais sem camisa ou trajando roupas de banho, como biquíni, maiô ou sunga. É que tem cabines de votação próximo à praia e às vezes o cara quer ir votar a mulher quase de biquíni, né? Então, segundo informações, não pode, viu? E a gente vai falar mais isso em relação às eleições no decorrer da nossa programação. É só você ficar ligado que você vai ficando por dentro das informações. Vamos falar para você quantos votos você vai ter que dar, quantos números e como votar, viu? Então fique atento. Agora 9:08, ligados e conectados no ar para você, voltando, Jornal Cenecista às 11 horas, dizendo que o horário eleitoral acaba hoje, viu pessoal? Hoje é o último dia desta propaganda eleitoral obrigatória que as rádios e a televisão vem fazendo aí há um bom tempo. Lembrando que a partir do dia 9 de outubro, que é uma sexta-feira, recomeça a propaganda eleitoral já para o segundo turno. Dizem que é uma nova eleição e é verdade. Então vamos lá com o Ligados e Conectados no ar.
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0: De bem com a vida, deixa eu mandar um abraço para a Dona da Luz, né? Dona da Luz está sempre ouvindo nosso programa lá no bairro São José, onde estivemos lá visitando a Dona da Luz, eu e a Maria Ministra, né? A Maria Agente de Saúde. Ô, Dona da Luz, Deus lhe dê saúde, viu? A senhora vai se curar, tá? Deixa eu mandar um bom dia para seu Janja e a esposa aí no bairro São José, também acompanhando o nosso programa. Agradeço o carinho da audiência de vocês, viu? Gostam muito de rádio, é um rádio na sala, um rádio na cozinha, sempre ouvindo a gente, né, seu Janja? Um abraço, Deus lhe dê saúde, viu? A Dona Terezinha, lá no bairro São José também, ouvindo a nossa programação. Essa turma joia maravilhosa que a gente quer bem. Deus abençoe vocês, viu? Com saúde e paz. Eu vou de música, vou atender ouvintes, são os primeiros ouvintes que vão participar da programação aqui do Ligados e Conectados. Vamos lá, começando, Chico Souza. Alô, bom dia!
1: Aqui é Mari Nova do Sítio, Lajeado Grande. Gostaria de ouvir uma música com o poderoso chefão, Cheiro da Carolina. Vou oferecer a todos vocês aí. Todos da minha família e todos que fazem parte da minha amizade. Bom dia.
0: Legal, legal, legal. Vamos seguir aqui ouvindo o ouvinte senecista, né? Então vamos lá. Tem mais? Alô, bom dia.
2: Bom dia, Tavares. Tudo bem? Sou Lídia do Sítio Damião. Quero uma música com Henrique Rene, Senhora Aparecida. Ofereço a toda a minha família. Ofereço a Adriano Serra dos Brandão. Ofereço a minha comadre Jessi na Lagoa do André. Ofereço a Maria Silvina Estrela. Ofereço a minha prima Sininha do Barro Senecista. E a todos vocês aí. Tchau.
0: Tchau, minha querida. Aquele abraço. Bom dia. Alô, bom dia.
3: Bom dia, Tavara. Aqui Tavara. Aqui é Luiz Anjo. Eu queria pedir uma música aí para o Cristian Raí, que está aniversariando hoje. 19 anos. Eu queria botar uma música de meus para. Parabéns para a Raí, que está aniversariando. Pode ter um de Roberto Carlos.
0: Tá joia.
3: A da minha mãe, Ana Lúcia Emerson. O Railton. A para Ana Clara. Vai para a Railton. Vai para o Osto. Aí Picuí. Vai para Ana Catarina, que o preto também. O preto ontem. Vai para Rafaela dos Anos, pretinho. Vai para minha esposa Ivanildo. Vai para a minha sogra Maria. Vai para Mário Veto Duco. E vai para Telezinha em Picuí.
0: Isso, Anjinha, felicidades, viu? Tudo de bom. Minha amiga Ângela, de Cocada, aqui em Picuí, já tá na sintonia do rádio, tá acompanhando o nosso programa com o Netinho, com a família, meu irmão Cocada, um abraço para o Arnaldo, para a Rosália, essa turma joia. Aproveito, mando música para meu amigo Esmeraldino e a família lá em Nova Palmeira, para o Galego, lá no Alagamar e toda a turma, né? Para o Ed Grey, um abraço para vocês todos. Dona da Luz, seu Chico Marcineiro aqui em Picuí, o Carlinhos, a Elinha, um bom dia também para meu amigo Neném lá na sua fábrica de móveis projetados. Essa turma joia que acompanha nossa programação. Meu amigo Paulo, pedreiro, minha amiga Lulu, costureira. Em nome da Lulu, eu abraço todas as costureiras de uma maneira geral. Em nome do amigo Paulo, eu mando um bom dia para todos os pedreiros. Um bom dia para meu amigo Vitoriano, para o Véi, para Francisca, para Lã. Turma joia que a gente quer bem. A gente toca para vocês. Poderoso chefão.
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Quinta-feira de muito carinho para você. Olha, a Paraíba registra 7.200 casos prováveis de dengue e pelo menos 14 mortes até agora em 2026. Ô, mosquito enganado. Você sabe que os mosquitos, Chico Souza, é o bicho fazer como diz outro, é o bicho que mais mata no mundo, são os mosquitos. O pessoal fala de leão, de hipopótamo, de tigres, de touros, de cobras. São poucas as mortes em relação ao que os mosquitos matam. Os mosquitos matam por ano milhões de pessoas, cara, no mundo. É incrível, rapaz. Mosquitos matam mais de um milhão de pessoas no mundo todo ano. Nos mosquitos a gente inclui aí essas muriçocas, pernilongo, mosquito da dengue, entre outros tantos, né? A Paraíba contabilizou 7.296 casos prováveis de dengue. Pensa numa doencinha desgraçada, viu? E parece que quem teve dengue uma vez nunca mais fica bom. As juntas, de vez em quando, tá inflamada, Chico. É danada. Quando pega um idoso, meu Deus do céu. E pelo menos 14 mortes foram pela doença aqui na Paraíba em 2026. Segundo dados do painel das arboviroses do Ministério da Saúde. Em todo o ano de 2025, ano passado, foram registrados 9 óbitos por dengue no estado. Assim, o número de mortes em 2026 já é maior do que o registrado no ano anterior. Em 2025, 9 pessoas morreram por conta da dengue. Esse ano já são 14 pessoas que morreram por conta da dengue. Então, são casos que a gente, às vezes, nem pensa, mas está aí o perigo, né? O perigo do mosquito da dengue, que é o mesmo que provoca aí essas doenças que provocam tantos problemas. E a chikungunya, eu vou dizer uma coisa, a bicha, quando pega você, meu amigo, não é fácil não, tá? Não é fácil não, viu? Portanto, a Paraíba registra aí 7.296 casos de dengue, né? E 14 mortes só em 2026. É como esse ano, Chico, tem muita coisa pra gente se preocupar. Eleição, Copa, teve eleição, vai ter eleição, teve Copa do Mundo. O que mais? Já passamos pelo Carnaval, já passamos pelo período junino. A gente quase nem tem tempo de falar nas doenças, né? Mas elas estão aí, viu? É muito. O soro tipo 3 é o mais prevalente atualmente na Paraíba, também na circulação dos sorotipos 1 e 2 no estado. A presença de diferentes sorotipos reforça a necessidade de manter as medidas de prevenção contra o Aedes aegypti, mosquito responsável pela transmissão da dengue, chikungunya e zika. É mosquitinho desgraçado esse, rapaz. Vamos com o ouvinte? É o vinho ou você preparou o que aí? Ó, o plantão, é verdade. Então vamos para o Cenecista, hora e meia.

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1: Brasil e Estados Unidos criaram um grupo de trabalho para negociar as tarifas impostas pelo governo americano a produtos brasileiros e discutir um possível acordo comercial entre os dois países. A decisão foi tomada nesta quarta-feira durante uma reunião nos Estados Unidos. O encontro durou cerca de 40 minutos e reuniu os ministros Mauro Vieira, das Relações Exteriores, e Márcio Elias Rosa, do Desenvolvimento, Indústria, Comércio e Serviços, com o representante comercial dos Estados Unidos, Jameson Greer. O novo grupo será um canal específico para discutir os obstáculos na relação comercial e buscar soluções para a sobretaxa em vigor. Os dois governos também vão tratar de questões não tarifárias. O próximo passo caberá aos Estados Unidos. Washington deve enviar nas próximas semanas um documento com uma proposta para definir o escopo das negociações. A partir desse texto, os representantes dos dois países vão avaliar as possibilidades de entendimento. A atual rodada de negociação dá continuidade à reaproximação iniciada depois de uma conversa por telefone entre os presidentes Luiz Inácio Lula da Silva e Donald Trump em agosto. As negociações ocorrem enquanto sobretaxas americanas continuam atingindo parte das exportações brasileiras. O Brasil também levou a disputa à Organização Mundial do Comércio. A primeira rodada de consultas terminou sem acordo e abriu prazo para uma solução negociada. Agência Rádio Web, de Brasília, Yuri Hudson.
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0: Brasil com a Índia, né? A Índia é um time bem perigoso e a gente precisa saber para ver como é que tá a situação do Brasil como seleção, né? Enfrentando adversários assim de grande dificuldade no mundo do esporte, viu, Chico? Falar em esporte, cara, o Alto Esporte, infelizmente, deu uma goleada na Picuiense aqui no time que carrega o nome de Picuí, né? E dorme assim na liderança. A notícia ela é a seguinte: o Alto Esporte conquistou mais um grande resultado na segunda divisão do Paraibano ao golear a Picuiense por 4-0 nesta quarta-feira no estádio Almeidão em João Pessoa. O resultado deixou o time na liderança provisória com 14 pontos, um a mais que a Desportiva Guarabira, que joga hoje diante do Serrano fora de casa. A Picuiense segue na sétima posição com 5 pontos. No Ribeirão, o Atlético de Santa Rita goleou o São Paulo Cristal por 4-0. O time atleticano ocupa a terceira posição com 9 pontos, enquanto o Tricolor a quinta. No terceiro jogo contra desta quarta, o Cruzeiro da Paraíba conquistou sua primeira vitória na competição ao vencer o FEMA por 3-1 no estádio Zezão em Itaporanga. Com esse resultado, o Azulão subiu para a quarta colocação com 7 pontos, enquanto que o FEMA segue lanterna com apenas 1 ponto. Tá aí para você, né? Então, nessa sexta rodada, nós tivemos Atlético de Santa Rita 4-0 no São Paulo Cristal, Cruzeiro da Paraíba 3-1 no FEMA, o Alto Esporte 4-0 na Picuiense. Aí hoje, dia 1º, tem Spartax e Esporte Paraíba no Almeidão, às 15h e às 19h, o Serrano vai pegar a Desportiva Guarabira. E vai ter o jogo aí da seleção, né, Chico? Vai ter o jogo da seleção. Hã? Quinta-feira? Então amanhã. Não, é hoje. Ah, vai ser dia? Ah, dia 3, tá bom. Então, dia 3 é sábado, cara. Dia 3 é sábado, 1º de outubro, né? É sábado, então, o jogo. É que você tá em setembro ainda, Chico. Você tá querendo ficar mais novo, Chico? Essa viagem da gente não tem como pular do avião, não, meu amigo. Ela começou, vai ter que terminar. É sábado, dia 3, o jogo da seleção. Vamos lá com o ouvinte? Vamos com o ouvinte. Alô, bom dia!
1: Bom dia, Tavares. É Fátima. Passando aqui para pedir uma música com Batista Lima. O nome da música é Nenhum Toque. Para oferecer às minhas amigas aí em Picuí e aqui em Frei Martinho e a todos os ouvintes e a vocês aí da Cenecista. Então, um bom dia, Tavares.
0: Pronto, minha querida. Que Deus lhe abençoe, lhe dê saúde, lhe dê paz, viu? Agradeço demais aí o carinho da sua amável audiência. Então, vamos lá. Vamos com mais ouvinte. Alô, bom dia.
2: Alô. Estou patando muito para Vitória Pataneiro. Rejane, Pôr da Serra, Ruda da Loja e Fofita da Padaria também, a mãe de Vitorinha e Tota Marinista, Isabel Ianço, Isabel Marcianço e Marisa Vicente e Neymar Mané e Marita aqui sentada, tá travando roupa.
0: Tá bom, Ailton. Nunca mais eu vi o Ailton caminhando, né? Ficava umas caminhadas, vim aqui pra Picuí. Ficava ali pegando carona na saída da ponte. Valeu, Ailton. Um abraço pra você aí, Nova Palmeira, essa turma joia dessa cidade que a gente quer bem. Alô, bom dia.
3: Bom dia, Rádio Cenecista. Bom dia, Jota Tavares.
0: Bom dia, dona Chiquinha.
3: Essa manhãzinha de quinta-feira. Pra pedir uma linda música com A Inveja Mata, para oferecer ao meu esposo Deda, por ser o amor da minha vida, e a todos os familiares dele e amigos nas Aroeiras de Pedra Lavrada, a Damião, na Malha da Bezerra e Vitória de Venanço, a Maria e Arlindo, Nilinha, esposa e família, lá na comunidade Pedra Lavrada, todos os meus amigos, todos os meus familiares e amigas que se passagem, em Picuí, a todos os meus familiares e amigos, todos que gostam de música. Um abração da sua amigona Chiquinha de hoje e de sempre. Um bom dia.
0: Abraço, dona Chiquinha. Professor Robson, tá lá na capital da Paraíba, diz bom dia a todos na escuta da Silencista pelo Rádio Net. Grande abraço ao Tavares e amigos da Silencista. Compartilho a sequência do programa com os amigos Memesso no sítio do Delegado, Tieta lá no sítio Águas Belas, Letícia no JK e a minha família e amigos na rua Mauri Salles. Valeu, professor Robson. Um abraço, viu? Saudades de você. Que Deus lhe abençoe aí com sua família. Batista Lima, aqui no Ligados e Conectados.

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Agora nós temos o plantão de notícias, ou melhor dizendo, o Senecista, para você informando.

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1: Vamos à notícia, vamos à informação, a que está girando, a que está passando aqui para você entender a nossa informação com cuidado e atenção para o ouvinte cinecista que está em primeiro lugar, tá? Olha, hoje vai ter o debate, né? A TV Globo tem um debate a presidente. Segundo informação, é de que o candidato Lula não deve comparecer a esse último debate, tá? Esse último debate. Tem candidato que quer ir, mas como o partido não tem representação suficiente no Senado, no Congresso, termina não participando. É uns que querem ir e outros que não querem ir, né? O presidente Lula decidiu não comparecer ao último debate presidencial do primeiro turno, a ser realizado hoje, 1º de outubro. A coordenação da campanha comunicou a decisão à TV Globo na tarde da quarta-feira. Até o presente, então, confirmados os candidatos Flávio Bolsonaro, Ronaldo Caiado, Augusto Cury e Romeu Zema. Lula optou por não dar entrevista ao vivo às 20h30, no mesmo horário do debate da Globo. Com a decisão, Lula não participará de nenhum debate durante esse primeiro turno, tá? Então, alguns outros candidatos não podem participar porque não têm representação no Senado, tá? 10h01, um idoso foi morto e degolado. Que coisa, bicho, que nós estamos vivendo, né? Um idoso foi morto e teve a cabeça e outras partes do corpo arrancadas em Mataraca, cidade que fica no litoral norte da Paraíba. O crime aconteceu ontem à noite. Segundo informações preliminares, a vítima estava conversando com um grupo de pessoas quando foi retirada do local e levada por homens. O assassinato teria acontecido em um outro ponto do município. A Polícia Civil investiga o caso para identificar a motivação e os responsáveis pelo crime, mas não se tem detalhes até o presente momento dessa ação que foi realizada na cidade de Mataraca, tá? E a eleição tá aí, né? Domingo você vai votar, é bom você ficar atento, os eleitores vão escolher até 6 candidatos no primeiro turno das eleições, que ocorrem nesse domingo. A votação começa pelo cargo do legislativo, ou seja, né, deputados e senadores, e termina com os votos para o executivo, governador e presidente da república. Então você vai votar para deputado federal, você vai digitar 4 números para deputado federal. Você pode levar sua colinha, leva um papelzinho com os números dos candidatos que você vai votar, viu? Então, primeiro voto, deputado federal, 4 números, você vai levar os 4 números. Deputado estadual, são 5 números, viu? Para deputado estadual, são 5 números, você leva direitinho. Aí vota no primeiro senador, são 3 números para senador. Né? Depois você vota no segundo senador, são mais 3 números. Governador, são 2 números. E por último, você vota para presidente da República, 2 números. É importante você entender que você vai votar para deputado federal. Aí você bota os 4 números. Aí você vai e aperta na teclazinha confirma, que é na verde, viu? Pum, aí a urna vai fazer pinilililim, né, Chico? Aí já aparece a outra tela, viu? Já aparece a outra tela. Aí você digita os 5 números do candidato a deputado estadual. Do mesmo jeito, a urna vai dar o pinilililim e vai aparecer a outra tela. É importante você, ao digitar o número e confirmar, né? Ao digitar o número, melhor dizendo, vai aparecer a foto do dito cujo, viu? Ou da dita cuja. Aí você sabe se está votando ou não naquele candidato que você escolheu. Aí você vai confirmando até o último número, que é o de presidente da República. O eleitor deve ficar atento, porque serão 2 votos para senador. Depois de escolher o deputado federal e o estadual, será necessário registrar o voto para 2 candidatos diferentes ao Senado. É que as eleições para o Senado, ela acontece a cada 4 anos. Por exemplo, esse ano, né? Esse ano você escolhe 2 senadores. Aí quando for na próxima eleição para presidente da República, você não vai escolher 2, você vai só escolher 1. É que uma eleição, o senador passa 8 anos lá no Senado. E uma outra eleição, o só passa 4. né? Só são quatro. Então esse mandato agora, se não me foge a memória, só são 4 anos de poder dos senadores. Então tá aí feito para você, não esqueça, né? Não esqueça, vota primeiro em deputado federal, 4 números, depois você vota para deputado estadual, 5 números, depois você vota para senador, 3 números, votou num senador, você vai votar de novo no outro senador, você escolhe outro senador, aí vota 3 dígitos, aí vota governador, são 2 números, e presidente da república são também 2 números, aí você fecha sua votação, certo? Então tá feito aí, nós vamos falando mais durante a programação, no domingo, sexta, sábado, para você ficar ligado na informação. 11 horas, ou melhor dizendo, 10 horas mais 5 minutos. 11 horas tem o Jornal Cenecista.
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0: Tá ligado na Serencista? Então tá bom demais. Vamos com o ouvinte Chico. Ouvinte Chico Souza, tem ouvinte na linha e a gente abraçando a todo mundo e conversando com todo mundo. Alô, bom dia.
1: Bom dia, meu amigo J. Tavares, meu amigo Francisco Souza. Deus abençoe vocês.
0: Você também,
1: eu
0: minha
1: amiga.
0: Eu
1: quero a música de Roupa Nova, Menina da Lua, para oferecer a todos vocês aí desta rádio, a todos os ouvintes, especialmente a minha filha Lu e todos. Tchau, um abraço, fica com Deus.
0: Tá bom, minha amiga, Deus lhe abençoe. Um abraço pro meu amigo Augusto, que tá acompanhando o programa. E agora eu falo com a amiga Marisete, não é isso, Chico? Marisete? Alô, Marisete.
2: Oi, Tavares, bom dia. Passando para pedir uma música com Roberto Carlos, fica na sua escolha. Para curtir e oferecer a toda a minha família e vai para todos vocês da Cinecista. Tchau, tenha um bom dia para todos. Tchau.
0: Tchau, Marisete. Minha amiga Neuzinha, lá de Nova Palmeira. Bom dia, Neuza. Mandando um abraço para todos nós aqui do rádio. Agradeço a Neuza de Nova Palmeira pelo carinho. Vamos ouvir. Manda um abraço aqui também para a amiga Marinalva, lá do sítio Lagedo Grande, para a Ângela. E a gente segue. Alô, bom dia.
3: Oi, Tavares. Bom dia, Tavares. Aqui é Marisete da Pedra do Convento. Tavares, eu gostaria que você me mandasse uma música aí do Leonardo para mim curtir aqui, que eu tô arrumando a casa, viu?
0: Isso, Marisete.
3: Ofereço a vocês da Cinecista, principalmente a você e o Jair Gomes. Esses são os locutores que moram no meu coração sem pagar aluguel. Manda uma música aí, a próxima pra mim, que eu tô ligadinho, viu, Tavares?
0: Tá bom, minha querida.
3: Manda um alô todo dia pra mim, que eu tô na escuta dessa Cinecista maravilhosa.
0: Tá, joia. Um abraço. Um bom dia aqui também pra amiga Rosinete. Oi, Rosinete. Um abraço pra você, pra família, pra todos que você gosta, pra todos que você quer bem. Vamos de música? Roupa Nova? Vai tocar o Whisky a Gogô aí? Toca o Whisky a Gogô aí da Roupa Nova, né? Pra gente matar saudades e ouvir música boa, música de qualidade aqui no programa. Pra você que vai ligado na nossa programação. Show de bola, porque a música que você gosta, a gente vai tocando aqui. Mandando um abraço pra essa turma boa lá na cidade de Sossego, rapaz. Gente boa demais ali curtindo o nosso programa. Lá na Santa Rita, no Algodão, né? No Tamanduá. Turma, um abraço para vocês, viu? Muito obrigado pelo carinho da audiência. Agora tem Roupa Nova no programa.

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0: Conectados aqui da Serencista, nós vamos seguindo, viu? Vamos seguindo aqui para você, numa boa, fazer a festa no rádio, tocar a música que você gosta, e aí o nosso programa é feito para você o tempo inteiro, né? Vamos lá, vamos seguir de ouvinte? Vamos seguir de ouvinte, vamos ver o ouvinte tá na linha. Alô, bom dia!
1: Bom dia, Tavares, aqui é Josinete.
0: Ah, Josinete.
1: Tavares, passa uma música para mim, para nós curtir, com Maria Mendonça, viu, Tavares? Quero dividir com meu esposo Givanildo, com os meus dois filhos, que é o Jean, o Givanilson, Noélia, Pietro, Givanilson, Maciel. Especial para você, Tavares, sua esposa, Sonha e Jair, Francisco Souza e família, e Marinaldo e família, e Neuzinho e Nova Palmeira. Pois um bom dia, Jair, tudo de bom.
0: Valeu, Josinete, minha amiga. Minha amiga Socorro, como é que são as coisas, Socorro? Bom dia.
2: Bom dia, Tavares. Bom dia a todo mundo dessa rádio maravilhosa. A todo mundo. Aqui é Socorro das Pedreiras, que oferece uma música bem bonita de raça negra, fica a seu critério, para Caboclo aqui nas Pedreiras, Bonal, minha família aí no Barro Limeira, pessoal lá da Papa Fina, seu Chico, Dona Edith, Eliene, Nilza, Bastinho, a todos, Arenice, todos da Papa Fina, e a minha nora querida, que é Silene, lá em Campina Grande. Um abraço para todos e para você também. Tudo de bom, e um bom dia e um bom trabalho.
0: Valeu, minha amiga. Agora é a vez da minha amiga Anaíde. Anaíde. Bom dia, Anaíde.
3: Oi, Tavares. Tudo bom com você? Estou por aqui, amigo. Você falou agora nas costureiras, eu vou já dar uma ligadinha para Tavares, para ele mandar uma luzinha para mim. Anaíde.
0: Pronto, minha amiga Anaíde, minha amiga costureira.
3: A gente liga, já tu liga de 6 horas no programa de Reginaldo e só desliga de noite.
0: Pronto, Anaíde. Deus lhe dê saúde, viu? Deus lhe abençoe. É? Hoje é dia da costureira, foi isso que eu disse? Acho que eu disse assim, né? Mas a gente tá um abraço, todo dia é dia de costureira, todo dia é dia do trabalhador. A Eliane Lima, ela diz, bom dia, Tavares, estou na escuta do programa, né? Tô curtindo a Serencista aqui na Papa Fina. Um abraço a todos vocês, Eliane Lima, minha amiga Eliane, um abraço, viu? Minha amiga Nilda Oliveira, bom dia, Nilda.
4: Bom dia, Jota Tavares. Tudo bem com você e com sua família?
0: Tudo,
4: aqui
0: amiga.
4: É Nilda de Paraúna. Passando por aqui para pedir uma música. Ofereço para todos amigos do rádio, do grupo. Para Dona Chiquinha, lá do sítio Passagem. Para todos que estão na escuta, para você e sua família. Todos vão sair da rádio, para toda a minha família.
0: Isso, antes da música, vamos com a nossa amiga Iraci. Alô, Iraci!
5: Tá tudo bem com você? Espero tudo. Que você tenha um bom dia para todos nós. Quero pedir uma música de Roberto Carlos para oferecer a meus 6 filhos, meus netos, minhas irmãs, não digo não porque são muitas. Todos vocês da rádio, por ser legal. E Benida no sítio Pedreira, Malícia.
0: Tá bom, minha amiga.
5: No sítio.
0: Valeu, obrigado, viu? Vamos de música, quem chega? Marília Mendonça, saudosa Marília Mendonça aqui no programa.

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1: Olá, este é o Giro de Notícias. Eu sou Alan Barbosa e você acompanha os destaques do momento. O presidente Lula, candidato à reeleição pelo PT, informou à emissora Globo que não vai participar do debate previsto para esta quinta-feira. Com decisão do ministro Nunes Marques, presidente do TSE, o candidato do Novo, Romeu Zema, está apto a participar. Já o candidato Renan Santos, do Missão, entrou com recurso pleiteando presença no debate. O ministro do STF, Flávio Dino, determinou nesta quarta-feira que a Polícia Federal investigue uma série de ataques contra imagens religiosas no Brasil. De acordo com Dino, após sua decisão no último domingo para preservar a liberdade de culto, especialmente a Nossa Senhora Aparecida, chegaram a seu gabinete notícias de ataques nos últimos meses. O ministro também solicitou à Procuradoria-Geral da República que verifique a necessidade de abertura de processo para apurar os casos. O senador Rodrigo Pacheco foi empossado ministro do Tribunal de Contas da União. Pacheco dispensou cerimônias e não participou com justificativa da primeira sessão dele marcada para esta quarta-feira. O político mineiro era um dos cotados à vaga no Supremo Tribunal Federal. Agora, a Agência Rádio Web tem um recado importante sobre as eleições.
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1: O atacante Rafinha está fora do amistoso da seleção brasileira no próximo sábado contra a Índia. O camisa 10 foi substituído na vitória por 4-2 sobre a Austrália, ainda no intervalo, por conta de um desconforto muscular na coxa direita. E foi liberado pela CBF para retornar ao Barcelona para tratamento. O Giro de Notícias é uma produção da Agência Rádio Web, texto e apresentação Alan Barbosa, edição Thiago Pedruzzi.
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0: sonhos para todos nós, né, amigão? A musa fica ao seu critério, então bom dia.
1: Bom dia, Tavares. Eu sou aqui, Luzia, esposa de ser trabalhador aqui no São José. Tavares, vou passando só para parabenizar todas as costureiras, que são umas grandes profissionais, principalmente para minha filha Ana Paula, para minha nora Rose Gansley, para a dona Luísa, mãe de Nilinha, que é costureira também, enfim, para todos, né? E um abraço para você, para Jair, para toda a sua família, que vocês são uns grandes locutores, uns grandes profissionais. Eu cresci ouvindo o programa dessa rádio, sou do tempo ainda dos recadinhos, né? E assim se vai, né? Estou com 62 anos, já alcancei muita coisa aqui em Picuí. Então, um abraço e um abraço bem forte para você e para sua esposa e para toda a família.
2: Bom dia, meu patrão. Aqui é Damiãozinho da Malhada da Bezerra. Tô passando por aí para pedir uma música, oferecer a minha amiga Dona Chiquinha Deda, lá em município da Lavrada. Dona Maria Maisézinho, Nova Palmeira. A todos os meus companheiros aqui da Malhada. A meu pai lá em Tanquinho. A minha irmã, meus irmãos, a minha filhinha que mora em Cubati, e a todos que fazem parte da minha amizade, minhas amiguinhas de Picuí, Nova Palmeira, Pedra Lavrada, enfim, para todos que fazem parte da minha amizade, coloco uma música aí, tá a sua escolha, viu? Ofereço esse pessoal bom, no 1º de outubro, né? E domingo nós vamos votar, se Deus quiser, procurar um presidente bom, que é meu amigo Lu.
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Bom dia, Jota. Quero qualquer uma música para minhas três filhas, para os meus três genros, para minhas netinhas, meus três netinhos, minhas duas netinhas, meus irmãos, meus sobrinhos, meus familiares, amigos. A todos vocês que amanhã subiam em nossa casa, distribuindo muitas coisas boas. Você não existe de picuí, todos os dias está em nossa casa. Deus abençoe cada dia mais. Ah, seu Chico, Dona Marluce, Morada Nova, pessoal, toda a família que mora na rua Maurissale, a toda a família do bairro Senecista, a minha cidade, toda a zona rural. É, mandar também para o meu querido professor Robson, hoje ele estava mandando até um alô, hein, Jair, hein, Tavares? É, o meu amigo João, genro dele que trabalha numa padaria em João Pessoa, todo dia está escutando, é audiência fechada lá. Para o meu amigo professor Robson, Rita e Raíssa e Vinícius, e todos que estão vindo, a família Senecista. Bom dia, meu querido. A Valdir, eu sei que Águas Bela. Muito obrigado por estar em nossa casa todos os dias. Deus abençoe.

0: vale dar um alô aqui pra você, né? Alô, comunidade Várzea Grande, toda a região. Vem aí a festa da padroeira Nossa Senhora Aparecida. E esse ano acontece de 8 a 10 de outubro, viu? Tá bem pertinho pra você participar na comunidade Várzea Grande, na nossa famosa serraria. Serão 3 dias de muita fé, devoção e confraternização. Na quarta-feira, dia 8, às 7 horas da noite, abertura com o grupo Ressurgido em Cristo. Na quinta-feira, dia 9, às 7 da noite, celebração da palavra com o irmão Denilson, com a participação do grupo Filhos de Maria. Na sexta-feira, dia 10, às 19 horas, acontece o encerramento da festa com a Santa Missa celebrada pelo padre Claudeci Soares. E após a missa, tem quermesse, leilão e atração musical com os três de Picuí, o Weber e Silvio Braz. Venha participar desse momento de fé, devoção e comunhão em honra à Nossa Padroeira. Festa da Padroeira Nossa Senhora Aparecida, de 8 a 10 de outubro, na comunidade Várzea Grande. Participe! Um abraço para todo mundo, saúde e paz. Vem aí o Jornal Cenecista. É só o tempo de tomar uma água. Valeu!
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Muito bom dia. Está no ar o Jornal Cerencista, elaborado para hoje, dia 1 de outubro de 2026. O Jornal Cerencista tem Chico Souza, mesa de áudio e apoio, a Vanessa Souza na recepção e apoio, Jair Gomes na direção geral. Eu sou Jota Tavares, estou aqui na apresentação. E vamos aos destaques do nosso informativo de hoje.

0: Indo afastar Cássio, presidente do TSE de Ações. Jornal Cenecista, governo Trump vê embate entre interesse na eleição e em terras raras do Brasil. Brasil joga com a Índia neste sábado. Polícia apreende celulares em investigação sobre abuso sexual em Bahia. Jornal Cenecista, todo tempo, toda hora, informação para você com precisão. Roupa, celular, número dos candidatos, o que pode e o que não pode no dia da eleição, você vai saber agora. Eleições, veja como ficam as aulas em escolas e universidades da Paraíba antes e depois do primeiro turno. Vamos falar da ordem dos cargos na urna e como você vota. Presidente Lula comunica ao Grupo Globo que não irá ao debate. 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Tribunal de Justiça da Paraíba formaliza a contratação de banca organizadora do concurso. Polícia Federal apreende cerca de 380 mil em operação que apura possível uso de recursos de empresa em financiamento irregular de campanha. Idoso é morto e tem a cabeça arrancada em Mataraca. Termina hoje divulgação da propaganda eleitoral do primeiro turno no rádio e na televisão. Para o segundo turno, começa no dia 9. O Jornal Cenecista está no ar com essas e outras notícias a partir de agora. Bom dia.
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4: O Nordeste tem quinta-feira de tempo estável em praticamente todo o litoral, um padrão comum para esta época do ano, quando a região historicamente registra pouca chuva, mesmo com a chegada da primavera. Aracaju, Fortaleza, João Pessoa, Maceió, Natal, Recife e Salvador começam o dia com poucas nuvens, evoluindo para o céu mais carregado à tarde e à noite, mas sem previsão de chuva em nenhuma dessas capitais. As temperaturas ficam bem parecidas ao longo de todo o litoral, entre 29 e 31 graus nas máximas. São Luís segue o mesmo padrão das demais capitais, sem chuva prevista, com máximo de 33 graus. Já no interior, Teresina segue como a capital mais quente de toda a região, batendo 39 graus, reforçando com contraste típico do início da primavera entre o litoral mais ameno e o interior seco e escaldante. Os ventos seguem entre fracos e moderados, com rajadas presentes em boa parte do litoral durante a tarde e a noite. As informações são do Instituto Nacional de Meteorologia. Sofia Muniz, o tempo e a temperatura.
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0: 11 horas mais 12 minutos agora, você está no Jornal Serencista. Olha pessoal, está começando a festa da padroeira Nossa Senhora Aparecida da comunidade Várzea Grande, Serraria, tá? Esse final de semana será o final de semana de comemoração, onde vai ter celebração, vai ter missa, partilha da palavra, vai ter leilão, né? Vai ter muitas atividades. Mas o que eu quero falar aqui para você é que tem pessoas se aproveitando da festa da padroeira, do nome de Nossa Senhora Aparecida, para arrecadar dinheiro e outras coisas que não é destinado à festa da padroeira Nossa Senhora Aparecida da Várzea Grande. Segundo informações que a gente recebeu, é de que uma mulher, estaria ontem, ou esteve ontem, na comunidade Vila de Santa Luzia, no distrito de Santa Luzia, onde ela anda com uma imagem de Nossa Senhora Aparecida plastificada, pedindo no comércio uma ajuda para a restauração da imagem, lá da capela, né? E algumas pessoas fizeram essa doação e essa mulher não está credenciada, nem foi autorizada, nem a capela está fazendo campanha nenhuma, viu pessoal? Então é alguém que está agindo de má fé, então você fica atento porque ela pode se dirigir a outras comunidades fazendo justamente esse pedido, dizendo que é para a restauração da imagem de Nossa Senhora Aparecida e é para ajudar na festa da comunidade Várzea Grande aqui do município de Picuí. E não é verdade. Caso você tenha essa visita, ligue para alguém competente, ligue para uma autoridade, que essa pessoa está agindo de má fé, na verdade, está agindo em benefício próprio. E você não doe nada. Na verdade, o pessoal responsável pela comunidade Nossa Senhora Aparecida, a capela da Várzea Grande, Serraria, o pessoal não está fazendo campanha. Fica aqui esse alerta, porque quase sempre, quando acontecem essas festas de padroeiro, principalmente das comunidades, das capelas, as pessoas se aproveitam para pedir, né? Na maioria das vezes eles querem mais dinheiro, que dizem que é para restaurar, né? Então você não vai, às vezes não dá alimento, não dá essas coisas e eles querem dinheiro. E a gente tem informação de que alguns comerciantes lá de Santa Luzia, do Seridó, fizeram doações a essa mulher. Então a gente informa aqui que não é verdadeira, não se está pedindo nada para restaurar santa da comunidade Várzea Grande, viu? Várzea Grande. Jornal Serencista, para você a notícia que chega. O presidente Lula decidiu não comparecer ao último debate presidencial no primeiro turno a ser realizado nesta quarta-feira, 1º de outubro. A coordenação da campanha do presidente, do candidato, comunicou a decisão à TV Globo na tarde desta quarta-feira. Até o presente, estão confirmados os candidatos Flávio Bolsonaro, do PL, Ronaldo Caiado, do PSD, Augusto Cury, do Avante e Romeu Zena, do Novo. Lula optou por dar uma entrevista ao vivo em um podcast às 9h30 da noite, mesmo horário do debate da Globo. Com a decisão, Lula não participará de nenhum debate durante este primeiro turno. Pelas regras do debate da Globo, o púlpito do presidente ficará vazio e os debatedores poderão fazer perguntas direcionadas para Lula, ainda que ele não esteja. 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
1: Em São Paulo, a proporção de idosos é a mesma de pessoas com menos de 15 anos. No estado, há um cidadão com mais de 60 anos para cada criança e adolescente nessa faixa etária. Dados de 2025 da Fundação SEAD revelam que o índice de envelhecimento chegou a 101,0. O indicador significa que existem 101 pessoas com 60 anos ou mais para cada 100 crianças e adolescentes com menos de 15 anos. Entre 1950 e o ano passado, o índice de envelhecimento paulista aumentou 8,7 vezes. Para cada 100 jovens com menos de 15 anos, a proporção de idosos passou de 3,41 em 2000 para 5,39 em 2010. Em 2020, esse índice saltou para 82,3 e passou do 100 em 2025. Assim, a pirâmide etária do estado de São Paulo deixou de ter um formato de triângulo triângulo, com base larga, composta de crianças, e topo estreito, com poucos idosos. A base da pirâmide está ficando cada vez mais estreita por causa da redução no número médio de filhos. Já o topo tem ficado mais largo devido ao aumento da expectativa de vida dos idosos. Da Rádio 2, Fabíola Altran.

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1: +11:17 agora aqui no seu Jornal Cerencista. Gilmar Mendes chamou Cássio, o outro ministro, de imperador. E ministros vêm risco de Dino afastar presidente do TSE de ações. Tanto ministros aliados quanto rivais de Flávio Dino, do Supremo Tribunal Federal, veem chance dele determinar o afastamento de Cássio Nunes Marques e André Mendonça da Relatoria de Ações sobre Propaganda no Tribunal Superior Eleitoral, o que abriria um novo capítulo de divisão interna da crise entre cortes. A medida teria como fundamento um suposto represamento de decisões individuais no TSE que não estariam sendo imediatamente submetidas a referendo em colegiado, além de indícios de concentração de poder e excessiva do presidente e no vice-presidente da Corte Eleitoral. O ministro Gilmar Mendes chegou a dizer que Cássio, que o presidente do TSE estava se investindo no papel de imperador ao designar a si próprio e a Mendonça como juízes de propaganda, quando essa costuma ser uma atribuição de ministros substitutos do Tribunal Eleitoral. A fala foi narrada à Folha por pessoas presentes na sala de lanches do Supremo, onde a abordagem ocorreu há mais de uma semana. Três ministros do Tribunal e um do TSE avaliam que a decisão de Dino poderia ocorrer no âmbito do pedido feito pelo presidente do Partido Solidariedade, o deputado Paulinho da Força, para que Cássio e Mendonça deixem a função. A solicitação foi feita em meio à guerra de liminares sobre publicações envolvendo Nossa Senhora Aparecida. O parlamentar afirma que o acúmulo de cargos, gestão administrativa das eleições gerais, processo ordinário tanto dos TSE quanto do Supremo, propaganda eleitoral, levou uma demora na precisão de casos urgentes, extrapolando prazos e gerando congestionamento. Parece que o Justiça, ela tem dado uma perdida, né, nessa aproximação das eleições, onde os ministros parece que têm trocado aí essas farpas, onde alguns estão carregando poderes para si próprio. Quais as intenções, ninguém sabe. Talvez estejam também com medo de Vorcaro, né? Vorcaro é o terror, né? Ou então a serviço aí de lados partidários. Isso tanto quem está acusando como quem está defendendo-se. E aí o certo é que deixa bem desgastado o Superior Tribunal de Justiça e o próprio Tribunal Superior, o Tribunal Superior Eleitoral, né? E o Supremo Tribunal Federal com essa guerra de ministros por conta do que vem acontecendo na realidade no Brasil nesse período que antecede aí as eleições de 2026. 11:20 agora.
2: O mês de outubro, que começa nesta quinta-feira, deve ser marcado por temperaturas acima da média em praticamente todo o país. E as chuvas devem cair de maneira desigual sobre o território nacional. De acordo com previsões mais atualizadas do Instituto Nacional de Meteorologia, o INMET, os maiores volumes de chuva devem se concentrar na região sul, no Mato Grosso do Sul, no Rio de Janeiro e em áreas de São Paulo e Minas Gerais. Já as regiões Norte e Nordeste e grande parte do Centro-Oeste deverão registrar chuvas abaixo da média histórica para o período. Estados como Roraima, Amazonas, Pará, Goiás, Mato Grosso, além do Distrito Federal, devem enfrentar um cenário mais seco ao longo do mês. O calor também será destaque em outubro. A previsão indica a temperatura acima da média em todas as regiões brasileiras, especialmente no Centro-Oeste e no Sudeste. Em Goiás, no Distrito Federal e em partes de Minas Gerais, por exemplo, os termômetros podem registrar médias superiores em mais de 2 graus Celsius em relação aos valores normais para esta época do ano. Da Rádio 2, Milena Abreu.

11 horas 22 minutos. A polícia apreende celulares em investigação sobre abuso sexual infantil em Bahia. A Polícia Civil cumpriu nesta quinta-feira, dia 1º, um mandato de busca e apreensão em uma residência no bairro Jardim Aeroporto, em Bahia, na Grande João Pessoa, durante uma investigação sobre crimes relacionados a abuso sexual. Dois moradores do imóvel são investigados, mas ninguém foi preso durante a operação. De acordo com a polícia, celulares e outros dispositivos eletrônicos foram apreendidos no endereço. O material será analisado pelos investigadores para auxiliar na identificação da origem, finalidade e eventual compartilhamento dos arquivos encontrados. Segundo o delegado João Ricardo, a investigação apontou que duas pessoas que estavam na residência realizavam downloads de arquivos com conteúdo relacionados a abuso sexual. Sabíamos que, naquela residência, pessoas estariam fazendo desses arquivos contendo abuso sexual. A gente foi atrás de alguns que conseguiu achar para continuar a investigação. São operações importantes porque a gente começa investigando o armazenamento e, no meio da investigação, verifica que a pessoa pratica atos criminosos com crianças e adolescentes, disse o delegado. A polícia agora pretende esclarecer o destino do material baixado. Conforme o delegado, os investigados realizavam uma quantidade significativa e os equipamentos apreendidos poderão ajudar a determinar se os arquivos eram armazenados para consumo próprio ou se havia intenção de comercialização. Eles faziam muitos downloads desses arquivos, o que a gente vai tentar saber se era para consumo próprio ou se era para vender. Só de manter já é crime, e se vende também é, disse o delegado. Esse mundo da internet, ele tem causado, assim, prejuízos demais, né? Muito prejuízo, principalmente às famílias. E atenção, hein? Próximo domingo tem eleição, não vá trocar tapa, não vá brigar por candidato, porque depois ele vai virar as costas para você, vai ficar no bem bom, vai ficar na casa deles, né? Com seus altos salários, com seus bons empregos, e você vai ficar chupando o dedo e muitas vezes você vai ter até uma inimizade criada por uma eleição, onde essa rixa normalmente se carrega por muitos anos e você é quem vai sair perdendo. E nesse lado também é importante você estar atento de como você votar, o que você pode fazer. Para conseguir registrar o seu voto, é preciso seguir alguns critérios estabelecidos pela Justiça Eleitoral. Além de ser proibido entrar na cabine levando o celular, né? Porque já teve caso de pessoas entrar, né? Com o celular para poder filmar que estava votando naquele candidato que havia prometido o voto, né? É proibido qualquer equipamento que possa comprometer o sigilo do seu voto. Os eleitores não podem se manifestar de maneira coletiva, ou seja, não pode formar grupos, né? Justamente promover aglomerações, nem usar camisas padronizadas em grupo. Isso quer dizer, eleitores não podem se manifestar de maneira coletiva. No dia da eleição não pode estar 4, 5, 6 com roupas de um determinado candidato ou partido, viu? Isso pode lhe alguém denunciar, pode ter aí como campanha, propaganda, e aí não pode ficar aglomerado e não usar as roupas padronizadas. A regra também vale para os mesários, né? Que são impedidos de usar vestimentas ou objetos que caracterizem propaganda de algum partido ou de algum candidato. Tá? É importante para os mesários também saber se vestir. Claro que eles passam por um treinamento, são informados dessas coisas todas, né? O eleitor pode se manifestar de maneira individual, sozinho, né? De forma silenciosa, não pode estar gritando, não pode estar usando som, tá? É silenciosa. Você pode se manifestar de maneira individual, de forma silenciosa. Você pode usar a camisa do seu candidato, você pode usar uma bandeira, você pode usar um broche, tá? Você pode
usa essas coisas, mas você não pode estar em aglomeração com muita gente, viu? Você pode usar emblemas e adesivos. Você tem o direito, é legal, você levar a cola, né? O que é a cola? Já que são muitos votos, você não consegue decorar todos os números, você faz num papelzinho, né? Inclusive você... tem muita gente colocando as colas imprimidas, mas você pode estar no papelzinho, a ordem de votar é direitinho, viu? A cola, você pode levar, não tem problema, ela é permitida, e o eleitor pode entrar na cabine levando consigo um papel com anotações, ou você pode até levar o santinho do político com seus votos lá direitinho, mas você não pode fazer propaganda disso, viu? Você pode votar de bermuda, você pode votar de chinelo, né? Agora, você não pode é votar de biquíni, de maiô ou de sunga. Essa informação ela é mais voltada porque, como você tem as cidades que tem praias e às vezes tem locais de votação próximo à praia, e o pessoal está na praia e agora eu vou votar. Aí chega lá de biquíni ou chega lá de sunga, não pode, viu? Você não vai poder entrar. Não pode entrar sem camisa. Não pode entrar sem camisa, então é importante você ficar ligado. Também é permitido pedir ajuda aos mesários, mas somente a respeito da ordem de votação, nunca sobre o voto. Caso seja necessário, o eleitor com deficiência ou mobilidade reduzida pode ser auxiliado por pessoa de sua escolha, sendo permitido, inclusive, que o ajudante digite os números na urna. O auxiliar deverá se identificar perante a mesa receptora de votos. Precisa ter essa identificação, viu? Agora, é proibido o porte de armamento a menos de 100 metros da seção eleitoral, mesmo que você possua porte legal de armas ou licença estatal. Só será permitido aos integrantes das forças de segurança quando autorizados ou convocados pelas autoridades ou autoridade eleitoral competente. É importante você saber que em 2026 continua valendo a unificação do horário de votação em todo o Brasil. Segundo o Tribunal Superior Eleitoral, todas as secções eleitorais funcionarão das 8 da manhã às 5 da tarde no fuso horário de Brasília. Portanto, cidades em fusos diferentes devem se adequar ao horário da capital federal, tá? Então são informações importantes para você ficar por dentro de tudo, para que não haja erro e não haja movimentações estranhas e que você possa se prejudicar no decorrer dessa votação, tá bom? Então tá aí o recado para você direitinho na nossa programação. A gente vai lhe ajudando aí, tá bom? Eu vou falar aqui para você também a ordem de votação, tá? Os eleitores, nós vamos escolher até 6 candidatos, são 6 votos, viu? Nesse primeiro turno, que ocorre nesse domingo. A votação começa pelos cargos do Legislativo, que é deputados e senadores, e termina com os votos para o Executivo, governador e presidente da República, tá? Então você vai levar a sua colinha, tá? Então você vai votar primeiro, são 4 números, você vai votar para deputado federal, primeiro você vota para deputado federal, são 4 números. Depois, né, você vai votar para deputado estadual, são 5 números, são 5 números. Depois, você vai votar para senador, primeiro senador, são 2 senadores que você vai votar, viu? Para senador, são 3 dígitos, 3 números. Depois que você vota no primeiro, aí a urna vai apresentar a nova tela, você vai votar no segundo senador, são 3 dígitos. Na sequência, você vai votar para governador, são 2 números, e para presidente da República, que são 2 números. É importante dizer que, ao completar cada votação, a urna vai apresentando a outra página para você ir colocando os números. Você votou, a urna abriu, está lá o voto para deputado federal. Você vai digitar os 4 números. Quando você votar e que você apertar no verde, confirmando, aí vai aparecer a tela para você votar para deputado estadual. Aí são 5 números, tá? Votou, confirmou, aí aparece para senador. Votou, confirmou, vai aparecer senador de novo, que é 2 votos. Aí você confirma de novo, aí aparece para governador, 2 números. Votou, confirmou, aparece para presidente da República. Você digitou, votou, confirmou, encerrou o seu voto, você pega seus pertences e passa
pelo mesário para você receber aí seus documentos, tá? O eleitor deve ficar atento porque serão dois votos para senador. Esse é importante, viu? Depois de escolher o deputado federal e o deputado estadual, será necessário registrar o voto para dois candidatos diferentes ao Senado, tá? Para votar em deputado federal, o eleitor deve digitar 4 números na urna eletrônica. Em seguida, são 5 dígitos para deputado estadual. Estou só repetindo para você ficar atento. Não esqueça de levar sua colinha, se você acha que não consegue memorizar e decorar todos esses números, tá bom? E é importante você entender, não esquecer. Você não pode entrar na cabine de votação com o celular, com máquinas fotográficas, com filmadora ou outro equipamento eletrônico, mesmo que esteja desligado, viu? O aparelho deve ser deixado em local indicado pelos mesários. Ó, coloca ali em cima daquela mesa. Aí quando você termina de votar, você passa e pega, tá? O celular poderá ser usado antes da votação para a identificação do eleitor perante os mesários, por meio do e-título, desde que o aplicativo apresente a foto do eleitor. Também pode ser apresentados documentos oficiais em formato digital, como a CNH digital e o RG digital, tá? Então aí, para você, o primeiro turno das eleições será nesse domingo, dia 4. Na Paraíba, os eleitores vão votar para deputado federal, deputado estadual, 2 vagas de senador, governador e presidente da República. Caso haja segundo turno, a votação será no dia 25 de outubro, viu? E a propaganda eleitoral vai começar no dia 9, tá bom? Tem alguns ouvintes nos pergunta quanto vai ser preciso para um deputado se eleger aqui na Paraíba. Por exemplo, um deputado estadual. Olha, não existe assim um número que se possa dizer, né? Olha, fulano de tal vai se eleger se ele obtiver aí uma quantidade X de votos. Porque tem um tal de um quociente, né? A gente sabe que na Paraíba, hoje, Chico Souza, nós temos aptos a votar 3.247.397 eleitores. Não estou dizendo que esse povo todo vai votar, viu? Porque aí tem muita gente que não vai, né? Muita gente vota em branco, muita gente vota nulo e termina não dando a quantidade de votos que eles chamam votos válidos, né? O que é o voto válido? Voto válido é no final, quando termina a eleição, digamos que votou aí 2 milhões e 800 mil eleitores na Paraíba. Estou dizendo que aptos tem 3.247.397, né? Eu não sei quantos votaram, posso até pesquisar aqui depois, na eleição passada, nessa eleição que tem essa votação para deputados. Então, nessa votação aí, digamos que vote 2 milhões e 800 mil eleitores na Paraíba. Aí são quantas cadeiras? São 36 deputados estaduais na Paraíba. São 36 deputados estaduais. Então, você pode até fazer uma matemática aí. Isso é uma suposição, viu, pessoal? Isso é uma números que eu estou colocando aqui, né? Que são 3.247.000 eleitores, mas que não votam os 3.247.000. E eu estou aqui dizendo que, vamos dizer que vote 2.800.000 eleitores, tá? Então você vai dividir esses 2.800.000 votos por 36 vagas, Eu não estou fazendo a conta aqui não, viu, pessoal? Que eu não estou com calculadora aqui não. Mas aí você vai fazer uma conta aí, digamos que vai bater lá em, sei lá, 90 mil, ou sei lá, 80 mil, 70 mil. Então, nesse caso aí, o partido, porque vai contando, né? São vários os partidos. Então, o partido, todos os candidatos que vão recebendo votos, Chico Souza, vai somando, pá, vai somando, todo mundo, vai somando. Quando o partido chegar a esse número, que é o da divisão, seja 70 mil, seja 80 mil, seja 90 mil, então o partido faz um candidato, entendeu? O partido faz um candidato, não é o candidato sozinho que vai ter que tirar 80 ou 90 mil votos, é o partido todo. Digamos que um determinado partido tenha
tenha 10 candidatos. Todo mundo vai tendo a votação. E vai somando a votação.

0: para fazer um segundo. E assim sucessivamente, né? Então, alguns partidos fazem 3, 4, 5 candidatos, outros fazem 2, outros fazem 1, porque há essa matemática para a formação da Assembleia Legislativa, que conta com 36 deputados. Então, vai se pegar o número de votos válidos, vai ser dividido pelos 36, as 36 cadeiras, tá? Cada partido vai, ao final da eleição, somando-se todos os votos, os partidos que vão alcançando o coeficiente, vai fazendo os seus deputados. Quando você pega uma legenda que tem, por exemplo, 10 candidatos que são bem votados, que tem muitos votos, aí vai ficando mais difícil, né? Porque todas as vezes que você faz uma cadeira, você praticamente tem que dobrar para fazer uma segunda cadeira, tá entendendo? É um jogo, são números que vai tudo na matemática aí. Então a corrida é grande para deputado estadual e para deputado federal, né? Deputado federal também funciona do mesmo jeito, né? É a quantidade de votos válidos dividido pelo número de cadeiras, né? E no final, a cada partido que vai alcançando aquele número, vai entrando o mais votado de cada partido, viu? Vai entrando o mais votado de cada partido, tá bom? Espero que essa pequena explicação possa ter lhe ajudado. Mas nós vamos continuar conversando e falando sobre esse tema até o domingo. No domingo, a Cenecista vai fazer uma cobertura completa para você, né? Logo cedo vamos estar postos. E principalmente a partir das 16h, quando a gente entra definitivo já no pensamento da marcha das apurações, né? Até porque quando dá 5h, que é o horário oficial de Brasília, muitas vezes o Tribunal Superior Eleitoral já divulga aí muitos números por conta de fuso horário. No fuso horário tem alguns locais que você já vai ter muitos números para poder ser divulgado. É só você ficar ligado na agenda, tá certo? Agora 11h40.
1: Casos de empresas condenadas por pressionar ou coagir trabalhadores a manifestar apoio a determinados candidatos nas eleições de 2022 continuam chegando à Justiça do Trabalho e reforçam a necessidade de atenção das empresas durante os períodos eleitorais. Em 2025, decisões judiciais condenaram empresas por práticas como ameaças, pressão e tentativa de influenciar o voto dos trabalhadores. Em 2026, o Tribunal Superior do Trabalho também condenou 3 associações empresariais de Santa Catarina por assédio eleitoral relacionado às eleições de 2022. Com a aproximação das eleições deste ano, o tema volta ao ambiente corporativo e levanta uma questão importante para empregadores. Como permitir que trabalhadores expressem as opiniões políticas sem que o ambiente de trabalho se transforme em espaço de pressão, constrangimento ou discriminação? Simone Queiroz, especialista em prevenção ao assédio no ambiente de trabalho e administradora registrada no CRAMG, Conselho Regional de Administração de Minas Gerais, ressalta o que caracteriza assédio eleitoral no ambiente corporativo.
2: Assédio eleitoral é quando o poder dentro do trabalho é usado para tentar controlar uma escolha que ela é individual. Se existe pressão, medo ou constrangimento para influenciar o voto, existe aí um problema. A empresa não precisa proibir conversa política. Ela precisa deixar claro que ninguém pode usar cargo, autoridade ou influência para pressionar o outro. O limite é o respeito à liberdade de escolha.
1: Para evitar uma eventual responsabilização judicial, garantir um ambiente profissional respeitoso durante as eleições de 2026, a especialista em prevenção ao assédio no ambiente corporativo fala sobre o que empregadores e trabalhadores podem fazer desde já.
2: A melhor prevenção é deixar as regras claras antes de surgir o conflito. Lideranças precisam ser orientadas, trabalhadores precisam conhecer seus limites e a empresa deve garantir um canal seguro para qualquer situação de constrangimento. Dentro da empresa pode existir diferença política. O que não pode existir é medo de pensar diferente. No ambiente de trabalho, ninguém deve ter medo de sofrer consequências profissionais por causa de sua escolha política.
1: O assédio eleitoral pode ser denunciado por canais telefônicos pelo número 158 ou pelo Disque

0: SEM, que recebe denúncias de violações de direitos humanos, inclusive assédio moral no trabalho. Agência Rádio Web, produção e reportagem, Priscila Mendes.
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0: 11 horas 44 minutos aqui no seu Jornal Cerencista. Estamos com as principais notícias do dia, onde você vai ficando por dentro de tudo que está acontecendo, tá? Olha, um homem foi retirado de casa e morto em Santa Rita. Como tem crime naquela região de Bahia, Santa Rita é campeã, viu? Um homem de 43 anos foi retirado de dentro da própria casa e executado a tiros durante a madrugada desta quarta-feira, lá no bairro do Açude, em Santa Rita, na Grande João Pessoa. O crime aconteceu na frente da casa da vítima. De acordo com o delegado Rafael Muniz, a dinâmica do homicídio apresenta preliminarmente características semelhantes à atuação de organizações criminosas. Segundo ele, houve um possível arrombamento da residência antes da retirada do homem. A vítima foi levada para a frente da própria casa e executada com diversos tiros de arma de fogo. No local foram encontrados vestígios de pelo menos 15 disparos. A perícia foi realizada na residência, a divisão de homicídio e proteção à pessoa, juntamente com a delegacia de Santa Rita, e o núcleo de homicídios do município ficarão responsável pela investigação. Segundo o delegado, as equipes trabalham para esclarecer a dinâmica do crime, identificar os responsáveis e realizar as prisões. Que coisa, né? A gente tem tantos casos de violência cada vez mais bárbaros. A gente tem um caso aqui de Mataraca, que também é na região do litoral da Paraíba. Um crime ocorreu no litoral norte e aumenta para 4 o número de ocorrências semelhantes registradas no estado em 2 meses. Né? Desta vez foi um idoso que foi morto e teve o corpo decapitado, arrancaram a cabeça após o homem invadir a casa, homens invadirem a casa onde ele estava. Aconteceu em Mataraca, que fica, cidade que fica no litoral norte da Paraíba. O crime foi registrado na madrugada de hoje. O caso é mais um episódio da violência registrado e chama a atenção pela crueldade empregada contra a vítima. De acordo com as informações iniciais, os criminosos invadiram a residência do idoso, mataram a vítima e em seguida decapitaram o corpo. Com o crime registrado em Mataraca, a Paraíba contabiliza 4 casos de decapitação nos últimos 2 meses. A sequência de ocorrências volta a chamar a atenção para os episódios de violência extrema registrados no estado. O novo caso em Mataraca se soma aos demais registros recentes e reforça o alerta para a ocorrência de crimes marcados pela violência e crueldade. As circunstâncias do homicídio e a motivação para o crime ainda não foram informados para a imprensa. Então está aí esse fato que chama a atenção, mais uma vez, pela crueldade e pela violência. Na verdade, a intenção é essa mesmo, sabe, Chico? Mostrar a crueldade, mostrar a violência e a forma de punir aqueles que não cumprem com determinados segmentos. Agora, 11 horas 48 minutos.
1: O WhatsApp vai disponibilizar novos controles para contas de crianças. Com as ferramentas, as mães, pais ou responsáveis poderão acompanhar e definir algumas configurações de uso do aplicativo. Os recursos são opcionais e podem ser configurados em conjunto com a criança ou adolescente, de acordo com a meta. Entre eles estão a opção de escolha de quem pode ver a foto do perfil e quem pode adicionar o menor de idade a grupos. Se o adolescente quiser alterar essa configuração, será necessária a aprovação do responsável por meio de um PIN definido pelo adulto. Além disso, os responsáveis vão receber notificações quando o menor entrar ou sair de um grupo ou quando um grupo que ele já participa aumentar significativamente de tamanho. O WhatsApp informou que mesmo com os controles das atividades, as mensagens e ligações pessoais dos adolescentes seguem privadas e protegidas por criptografia de ponta a ponta. Da Rádio 2, Fabíola Altran.
0: 11 horas mais 49 agora aqui no seu Jornal Cerencista. Olha, Nunes Marques nega pedido de Renan Santos para participar do debate da Globo. O presidente do Tribunal Superior Eleitoral, ministro Cássio Nunes Marques, negou nesta quarta-feira o pedido de Renan Santos, ele que é candidato à presidência pelo partido Missão, para participar do debate presidencial organizado pela TV Globo nesta quinta-feira. Na decisão, o ministro aponta que Santos foi convidado para entrevistas e sabatinas na emissora em agosto e não foi, que a participação do candidato no debate presidencial havia sido assegurada. O candidato também ofereceu uma representação ao Supremo Tribunal Federal, que tem como relatora a ministra Carmen Lúcia. Se decidir o contrário de Nunes Marques, então a TV Globo pode ser obrigada a convidar Santos para o debate, já que o Supremo é a instância máxima do Poder Judiciário e se subpõe a decisão tomadas nas outras cortes, incluindo o TSE. Santos e o Missão acionaram o TSE nesta quarta-feira, com um pedido de liminar que demandava que a emissora o incluísse no quadro de candidatos convidados ao debate. Também pedia que a equipe do presidenciável tivesse o credenciamento autorizado. A defesa sustenta que a Globo criou uma expectativa de participação ao convidar Renan, desde março, para atividades relacionadas à cobertura da eleição presidencial, como debates, sabatinas e entrevistas. Outro argumento apresentado pela campanha envolve as regras que, segundo o partido, foram encaminhadas pela emissora ao TSE. A legenda afirma que elas permitem convidar o candidato mais bem posicionado nas pesquisas, caso algum dos participantes obrigatório desista. Na avaliação do Missão, essa possibilidade deve ser aplicada após o anúncio de que o presidente Lula não participará do encontro, por se tratar de um candidato de um partido recém-lançado, com acesso menor aos recursos de fundos eleitorais e nenhum tempo de tela no horário eleitoral. E não participação do debate prejudicaria que eleitores conhecessem o candidato e suas propostas, o que configuraria desvantagem a Renan Santos. Uns querendo ir, outros não querendo. 11h51 agora.
2: O TSE aprovou o pedido de apoio dos militares do Exército, Marinha e Aeronáutica em 12 estados do Brasil para garantir o andamento do primeiro turno das eleições 2026. No total, 136 cidades terão apoio das Forças Federais até o fechamento dessa reportagem. A medida é prevista em lei para garantir a lei e a ordem durante o processo eleitoral. Além disso, as Forças Armadas prestam apoio logístico para transportes de colaboradores e materiais a localidades de difícil acesso. O presidente do TSE, ministro Cássio Nunes Marques, explica os detalhes.
3: Fechamos parcerias que vão nos ajudar a fazer previsões para podermos agir no menor tempo possível. A seca na região norte nos preocupa, porque, para muitas localidades, os rios são as vias de acesso. Se eles secam, precisamos da ajuda das Forças Armadas para instalar as seções eleitorais. Nos casos de enchentes e fortes chuvas, como houve no Rio Grande do Sul no fim de semana, pode ser necessário alterar locais de votação em virtude do avanço da água, ou até mesmo viabilizar transporte para eventuais vítimas das cheias.
2: Segundo a Justiça Eleitoral, 90% das urnas estão preparadas e parte delas já foi levada aos locais de votação. Nunes Marques também convida o eleitor a participar das eleições, além do voto.
3: A democracia só é plena com a participação de todas e todos. A Justiça Eleitoral ainda incentiva a participação do eleitorado na fiscalização das eleições. Uma das ferramentas de grande relevância para o pleito é o aplicativo Pardal, para denunciar irregularidades na propaganda eleitoral. O Pardal é gratuito e está disponível para smartphones e tablets.
2: No dia 4 de outubro, o eleitor pode escolher 6 candidatos. A ordem de votação é a seguinte: primeiro deputado federal, depois deputado estadual, senador primeira vaga, senador segunda vaga, governador e, por fim, candidato a presidente. Você pode baixar e imprimir a colinha no site tse.jus.br. Agência Rádio Web, produção e reportagem, Igor Pereira.
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0: Algumas notícias do esporte. Eu começo dizendo aqui que o Alto Sport ganhou de 4-0 da Picuiense, né? Foi 4-0 o jogo desta quarta-feira no estádio Almeidão, em João Pessoa, pela segunda divisão do Paraibano. O resultado deixou o Alto Sport com 14 pontos, um a mais que a Desportiva Guarabira, e está na liderança do campeonato paraibano, tá? Enquanto que a Desportiva Picuiense, ela segue na sétima posição com 5 pontos. Tem repórter na linha.
1: A seleção brasileira se prepara para o confronto diante da Índia. No próximo sábado, às 11 horas da manhã, no horário de Brasília, último amistoso desta super data FIFA. E apenas um jogador ainda não esteve em campo, dentre os 26 convocados pelo técnico Carlo Ancelotti. Pedro Morisco, goleiro, ele inclusive já está confirmado pelo treinador italiano para o jogo contra os indianos. Vale ressaltar que o atacante Rafinha, ele foi desconvocado por um edema na coxa direita. Não é uma lesão, mas a seleção preferiu devolver ele para o clube dele, que é o Barcelona, para evitar problemas maiores. E ninguém vai ser convocado na vaga do Rafinha para esse jogo de sábado. Então, a tendência é que Carlo Ancelotti misture mais a equipe e promova algumas mudanças, até para iniciar mesmo os testes na cabeça dele, visando já a próxima data FIFA. Breno Bidon e Arthur Dias, que tiveram poucos minutos na última terça-feira, podem pintar na equipe titular. Agência Rádio Web com informações da seleção brasileira, Daniela Esperon.
0: Muito bem, daí então esse jogo acontece sábado agora, né, contra a Índia, é lá na Índia, né, é um jogo que tá sendo para fazer testes, mas a gente sabe que Austrália, Índia, não dá para testar. Outra coisa, a gente tem visto aí o nível dos jogadores que estão iniciando essa nova fase da seleção brasileira, que os que mais gostam do futebol, praticamente, por exemplo, esse goleiro, você conhece, Chico? Aí tá difícil, né, meu? Tá difícil. Vamos ver, tem 4 anos aí pra encontrar um time que possa fazer alguma frente aos europeus. Final do nosso jornal, lhe desejo paz e saúde, que acima de tudo não falte o pão de cada dia nas mesas de todos os lares. Amanhã, se Deus quiser, a gente volta às 11 horas com o Jornal Cenecista. E amanhã, às 8 horas da manhã, a gente chega com o Ligados e Conectados. Amanhã não tem horário eleitoral, né, Chico? Não tem horário eleitoral, então a gente começa um pouco mais cedo, viu, pessoal? Um abraço a todos e até amanhã.
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28: Meio-dia e 25.

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5: 13:17.
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0: 1:36.
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2: 1h55. 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
3: Oi, eu sou Fabiola Altran e estes são os destaques de hoje. Justiça Federal determina que a plataforma Discord adote medidas de proteção de crianças, adolescentes e mulheres no ambiente digital. Em caso de desrespeito, a multa diária é de R$100 mil. Anvisa aprova o registro de um medicamento para tratar esquistossomose em crianças de 3 meses a 6 anos. A doença é considerada problema de saúde pública na África, Ásia, no Caribe e na América do Sul. Flávio Dino, do STF, manda a Polícia Federal investigar uma suposta disseminação de ataques a imagens religiosas católicas pelo país. O ministro afirma ter recebido denúncias de ataques a imagens de santos até em igrejas. Frente Nacional de Prefeitas e Prefeitos lança uma carta pública para os candidatos à presidência da República, em que cobra uma nova relação federativa com maior participação dos governos locais nas decisões do país. 4 jogos agitam a Liga das Nações nesta quinta. Grécia e Holanda, Alemanha e Sérvia, Dinamarca e Portugal e País de Gales e Noruega. Da Rádio 2, Fabiola Altran.
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1: Duas e quatro.

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1: Pessoas com mais de 70 anos poderão doar sangue a partir de agora. É o que estabelece um novo regulamento técnico de hemoterapia no Brasil. A mudança foi determinada por meio de uma portaria do Ministério da Saúde, publicada em julho, e que começou a valer nesse dia 30 de setembro. A pessoa acima de 70 anos que quiser doar precisa ser considerada apta na avaliação clínica realizada pelo serviço de hemoterapia. Além disso, é necessário respeitar os intervalos e a frequência de doações estabelecidos para essa faixa de idade. As novas regras também diminuem o tempo de espera para os interessados em doar sangue que tenham passado por exames, feito uso de medicamentos ou procedimentos estéticos com microagulhamento, como tatuagem, maquiagem definitiva, preenchimentos e botox. Agora o prazo é de 7 dias, mas o procedimento deve ter sido feito em local que cumpra as normas de segurança. Se não houver essa avaliação, o prazo sobe para 4 meses. Da Rádio 2, Fabíola Altran.
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2: Quinta-feira, 1 de outubro de 2026. Esse é o Giro de Notícias. Eu sou Breno Zonta e você acompanha os destaques do momento. Os Estados Unidos destinaram $1 milhão a um projeto que financia grupos da sociedade contrários ao que o governo de Donald Trump descreveu como excesso de poder judicial e censura por parte do Supremo Tribunal Federal do Brasil. O valor equivale a mais de R$ 5 milhões e foi revelado na última quarta-feira por reportagem do tradicional jornal inglês The Guardian. O presidente do Tribunal Superior Eleitoral, o ministro Cássio Nunes Marques, e a ministra do Supremo Tribunal Federal, Carmen Lúcia, negaram em ações diferentes os pedidos do partido Missão e do seu candidato à presidência, Renan Santos, para que ele participasse do debate da TV Globo, marcado para a noite desta quinta. As regras do programa estabelecem participação apenas para candidatos cujo partido tenha ao menos 5 deputados federais eleitos. O Missão tem apenas 1. O Pix, por aproximação, deixa de ter limite diário de R$ 500 para transações a partir desta quinta. Agora, usuários podem solicitar aumento ou redução do limite para essa modalidade. A medida foi anunciada pelo Banco Central em junho. Agora, a gente tem um recado importante sobre as eleições.
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2: A Universidade de São Paulo, a USP, se manteve como segunda melhor da América Latina no ranking internacional da Quies Quaquarelli Simons, empresa de análise do ensino superior. A lista divulgada nesta quinta mostra a Pontifícia Universidade Católica do Chile mantendo o primeiro lugar. A Universidade Estadual de Campinas, a Unicamp, é a terceira. A Universidade Federal do Rio de Janeiro, a UFRJ, a quinta. E a Universidade Estadual de São Paulo, a Unesp, a sexta do ranking da América Latina. O Giro de Notícias é uma produção da Agência Rádio Web. Texto e apresentação, Breno Zonta. Edição, Mário Melo.
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1: Novos critérios para doação de sangue passaram a valer em todo o país. Entre as mudanças estão a redução de prazos após tatuagens, procedimentos estéticos, endoscopia e alguns tratamentos, além da possibilidade de doadores habituais continuarem doando depois de 70 anos. A mudança entrou em vigor nesta semana. A diretora do EMEPAR Paraná, Vivian Raxa, fala sobre a mudança.
2: As alterações não colocam em risco o processo de doação, porque se mantém a realização da triagem clínica, onde cada doador passa por um processo em que são avaliadas suas particularidades.
1: Pelas novas regras do Ministério da Saúde, tatuagens, maquiagem definitiva e procedimentos estéticos invasivos podem ter prazo de espera de 7 dias quando for possível verificar a segurança sanitária do procedimento. Caso contrário, permanecem 4 meses. Para piercing na boca ou na região genital, são 4 meses após a retirada. O intervalo após a endoscopia ou colonoscopia caiu de 6 para 4 meses. Para quem teve tuberculose, passou de 5 anos para 2 anos após a cura. Já pessoas que fizeram cirurgia bariátrica podem ser avaliadas para doação 6 meses depois, desde que estejam com o peso estável. A primeira doação continua tendo como referência o limite de 60 anos. Já quem doa regularmente poderá continuar depois dos 70, desde que esteja saudável e seja considerado apto na avaliação clínica. A Hemorrede do Paraná atende 384 hospitais e envia diariamente cerca de 700 hemocomponentes para essas unidades. Como o sangue tem prazo de validade, a doação regular é necessária para manter os estoques. Para doar, consulte a unidade mais próxima e verifique se é preciso agendamento no site da Secretaria da Saúde. Mais informações pelo 0800-645-4555 ou pelo 41-3262-7676. Agência Rádio Web de Curitiba, Fernanda Nardo.
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3: Paris, 1º de outubro de 2026. Essas são as principais notícias desta quinta-feira. Um dia após o incidente no voo da Fly Dubai, que fazia o trajeto entre Dubai e Tel Aviv, segue o mistério sobre o que ocorreu na cabine da aeronave. Um suposto ataque do copiloto contra o piloto teria levado passageiros a intervir e o avião a fazer um pouso de emergência na Arábia Saudita, com 164 passageiros a bordo, a maioria de nacionalidade israelense. Nessa manhã, os Emirados Árabes Unidos anunciaram ter iniciado uma investigação para determinar se o incidente teve motivação terrorista, como alega Israel. O presidente israelense Isaac Herzog anunciou sua intenção de condecorar os 4 passageiros que conseguiram imobilizar o copiloto do avião, identificado como o agressor. Já o primeiro-ministro da Índia, Narendra Modi, elogiou a coragem do comandante de voo, de nacionalidade indiana, que teria evitado uma grande tragédia, segundo Modi. Nos Estados Unidos, a execução da americana Krista Pike fracassou ontem e a mulher condenada à pena de morte foi hospitalizada depois que testemunhas perceberam que ela continuava respirando após receber 2 injeções letais. Horas antes, a Suprema Corte dos Estados Unidos havia autorizado a execução de Krista, que se tornaria a primeira mulher a ser submetida à pena de morte em 200 anos no estado do Tennessee. O governador Bill Lee anunciou a suspensão de outra execução prevista para este ano e solicitou uma investigação sobre o que ocorreu com Krista. Universitários da França se juntam a partir de hoje aos bloqueios das escolas de ensino médio, que ocorrem desde a semana passada, para exigir mais recursos aos estabelecimentos de ensino da França. No início dessa manhã, bloqueios em escolas de ensino médio já eram registrados em Paris, Marselha, Estrasburgo e Rennes. Segundo o Ministério do Interior da França, ontem, 625 pessoas foram detidas e 83 policiais ficaram feridos em confrontos com estudantes. O presidente francês Emmanuel Macron recebe hoje o presidente argentino Javier Milei em uma tentativa de reforçar os acordos entre os dois países, especialmente na área de minerais críticos. Os dois líderes se encontrarão no início dessa noite no Palácio do Eliseu, sede da presidência francesa aqui em Paris, para uma reunião bilateral. Depois haverá um encontro com representantes de empresas francesas que atuam na Argentina ou que têm interesse em investir no país. 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

0: horas 19 minutos agora e a Cenecista FM. Esse é o Brega e Chique. Boa tarde para você que está com a gente, está acompanhando aqui a nossa programação. Deixa eu abraçar aqui a dona Eunice, está do bairro Limeira, está na nossa audiência. Muito obrigado, viu? Está ouvindo aqui a programação Cenecista FM. Dona Maria Eunice, né? Está acompanhando a gente. Um meu abraço. Muito obrigado. Obrigado por acompanhar toda tarde aqui a nossa programação. Um abraço aqui, Eunice. Um abraço também, Tota. Estão com a gente aqui na Mauri Salles, ouvindo a programação da Cenecista FM. 4h19, o Brega está no ar, está com você aqui. Vamos ao zap aqui. Quem está no zap, zap, boa tarde.
1: Quero por outro amor, ganhei para o Frisco e para a Emerson, que está tá aniversariando. O preto tem 9 anos. Aí eu queria por uma música aí, qualquer uma de Brega. Camargo Batista. Pra ir pra minha mãe, Ana Lúcia, vai pra Eber, ou vai pra Raílton, vai pra Ana Clara, a Eduarda, vai pra Ravi, vai pra Gorete Bebel, vai pra Neide Geraldo, vai pra Nevinha, vai pra Marizete Duco, e Nilo, e vai pra vocês aí da rádio.
0: Tá tudo certo, obrigado. Daqui a pouco tem Amado Batista cantando aqui no Brega da Cenecista às 4h20. Quem está com a gente, boa tarde.
2: Boa tarde, Jair. Meu boa amigão tarde. Jair, eu gostaria da música do Brega com Fagner, Amor Escondido, para oferecer a todos vocês aí desta rádio Nota Mil. Boas tardes, Marinaldo.
3: Boa tarde.
2: Oferecer a Elô.
3: Olha, meu Deus.
2: Toda a família de Nonô, de Silvio Brai, de Gininho, a Marcos, a Rosilda, boas tardes.
3: Boa tarde.
0: Tchau. Obrigado, Ângela. O Fagner não encaixa aqui no horário, a gente toca a próxima para você, tudo bem? Muito obrigado, viu, pela participação. 4h21, quem está com a gente? Boa tarde.
4: Boa tarde, Rádio Cenecista.
5: Boa tarde.
4: Boa tarde, meu amigão Jair Gomes. Essa tardinha maravilhosa, para pedir um lindo brega com Nonô dos teclados, para oferecer a meu esposo Deda, vou gostar muito de brega, e todos os familiares deles e amigos, todos da comunidade de Cada Lavrada, todos os meus familiares e amigos aqui do Sítio Passagem, e todos os meus amigos e amigas, todos que gostam, de brega.
3: Tchau.
4: Abração da sua amigona Chiquinha de hoje e de sempre.
5: Tchau.
4: Boa tarde.
0: Obrigado, dona Chiquinha. Muito boa tarde. 4h21, esse é o Brega e Chique. É a tarde de festa, é a tarde de alegria no rádio, aqui na Cenecista FM. Quem está com a gente? Alô, boa tarde.
6: Boa tarde, meu amigo Jair Gomes. Boa tarde.
5: Boa tarde.
6: Troca aí, me boa toca tarde. Aí um brega para mim curtir, de Carlos Alexandre. Oferecer a todos que estão na sintonia desse brega maravilhoso. Chama, vamos.
0: Obrigado pela participação aqui, são 4 horas 22 minutos, Brega da Cenecista FM, quem está com a gente? Boa tarde.
7: Boa tarde, Jair Gomes, boa tarde a todos os ouvintes da Rádio Cenecista de Picuí. É Adriana Galdino de César Brandões, sou ouvinte número 1 do seu programa. Quero ouvir todas as músicas, todos os brega. Quero oferecer para Jaine, Maria Isabel, minhas duas filhas, meus dois genros. Para minha mãe Maria, meu pai Zouza, para a comadre Irene, para Dom Antônio, para seu Canísio, aí na rua Naís Henriques, no JK, Dona Maria de Silvina Estrela, no sítio Malhada de Dentro, a Vitória Saraiva aqui em Sés Brandões, eu sou Chico Guedes, na oficina do Guedes, e a Tocha por lá na escuta,
5: tchau.
7: E a todos daqui em Sés Brandões, a todos vocês da rádio, e a todos faz parte da nossa amizade. Tenha uma boa tarde.
0: Obrigado, um abraço, Adriana Galdino, na Serra dos Brandões, na audiência da Cenecista FM. Agora tem ele, o cantor mais amado do Brasil. É o Amado Batista, que canta pra gente aqui na tarde da Cenecista, de quinta-feira, tarde quentosa, hoje, 1º de outubro de 2026.

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0: Estamos de volta aqui no Brega da Celecista FM às 4:37 agora, 4:37, abraçando a Neuzinha, tá na nossa audiência. Deixa eu abraçar também aqui o Luciano, tá pedindo música. Um abraço, Luciano, tá ouvindo aqui o Brega da Celecista FM. Um abraço, viu? Obrigadão pela audiência. Abraçando Graça, também está ouvindo a Celecista FM. Muito obrigado, uma ótima quinta-feira. Vamos à tarde aqui, vamos seguir na tarde da Celecista FM, ouvindo você às 4:38. Boa tarde.
1: Boa tarde, Jair Gomes, seu amigo velho Rona, que é um breco com o Nonô, pra falar assim, pra Ronaldo Cunha, sua esposa, lá do Cid Passagens, é.
2: Tchau.
0: Ok, acabou já? Valeu, Rona, um abraço aí, muito obrigado pela participação aqui, tem mais um ouvinte aqui no Brega. Alô, boa tarde.
3: Boa tarde, Jair.
2: Boa tarde.
3: Tudo bem?
0: Tudo.
3: Deus te abençoe grandemente.
0: Amém, amém.
3: Estou feliz de escutar a tua voz.
0: Obrigado, viu?
3: Quero ouvir um brega de Amado Batista, bem bonito, para mandar para meu esposo Alex, para meus filhos, para Alisson, para Arthur, para Alex Filho e para todos que estão curtindo o brega. Um abraço, fica com Deus. Deus te abençoe. Tchau.
0: Obrigado, viu? Obrigado. O Amado Batista já cantou, a gente toca uma próxima para você aqui. Tá tudo bem? Um grande abraço, obrigado pela participação. E agora tem Nonô cantando pra gente aqui no Brega, 4:39.
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0: minutos, agora 4h51. Esse é o Brega da Cerecista FM. Domingo agora, gente, é dia de eleição, né? E é oportunidade de você melhorar a sua comunidade, né? Escolher aquele que tem a melhor proposta, aquele que tem compromisso para com você, para com a sua comunidade, tá? Então, dia 4 agora, dia 4 é o dia da eleição aqui no Brasil e é hora do brasileiro ir para as urnas, escolher presidente, escolher deputados federais e estaduais, escolher também senadores, escolher o governador também, né? Já que você vai ter a oportunidade de escolher o governador do seu estado. E domingo agora é o dia, é um dia importante, é o dia que você tem para dizer, né, quem você quer para governar o seu estado, governar o país, né, porque vez por outra precisamos fazer uma análise, né, precisamos fazer uma avaliação, se está dando certo, se não está dando certo, se estiver dando certo você vota, se não estiver dando certo você tem a oportunidade de tirar, né, aquele que não está dando certo. Então é importante você avaliar bem, né? Hoje tem debate, né? Último debate para presidente da República, né? E você tem a oportunidade também de acompanhar esse debate, de pesar aí o seu voto, né? Para quem vai o seu voto, decidir para quem vai o seu voto. É muito importante, né? A eleição, né? É importante porque nos dá o direito de votar, nos dá o direito de escolher de forma democrática aquele que irá nos representar pelos próximos 4 até 8 anos, no caso de senador. É isso. Então, você vai às urnas, escolha bem seus representantes, né? Começa a partir das 8 horas, os portões se abrem às 8 horas da manhã, se encerrando às 17 horas, pelo horário oficial de Brasília. Tá bom? A Cerecista vai estar acompanhando. Por ordem, você vai votar primeiro para deputado federal, primeiro nome que você vai ter, digitar o número que você vai digitar é para deputado federal, são 4 números, viu, para deputado federal. Depois vamos ter deputado estadual, você vai digitar 5 números, vai digitar 5 números para deputado estadual. Na terceira aba você vai votar para senador, primeiro senador, 3 dígitos. Depois você vai votar no segundo senador. Você não pode colocar o mesmo número do primeiro, tá? Tem que ser 2 senadores aí diferentes. O primeiro você vai digitar um número, não é? 3 números. O segundo você vai digitar mais 3 números, né? É importante você lembrar que não pode digitar, por exemplo, no primeiro senador um número e no segundo o mesmo número. Não, você tem que ver um outro número, tudo bem? Aparece a quinta janela, que é o de governador, são 2 números para governador, você vai escolher o seu governador com 2 números, tá? 2 dígitos. E por fim você vai escolher o seu presidente e também são 2 dígitos, tá? Leve um documento oficial com foto, RG, CNH ou passaporte. Um desses documentos serve para comprovar, né, de que você foi lá na cabine. Ou use o aplicativo e-título, né, que é válido como identificação apenas se você já tiver a biometria. É proibido entrar na cabine de votação com o aparelho celular e a dica é levar anotada em um papel a sua colinha com os números dos candidatos. Caso algum candidato ao executivo, no caso presidente ou governador, não alcance a maioria absoluta dos votos válidos no domingo, o segundo turno já está marcado para 25 de outubro de 2026. Então, olha, fique atento, que domingo é dia de votação, né? Dia de você votar e dia de você escolher os seus representantes. Tem ouvinte aqui no Brega, Marinaldo Santos, participando aqui do Brega da Cerecista FM, nesta tarde bonita, tarde quentosa de quinta-feira. Alô, boa tarde.
1: Boa tarde, meu amigo Jair Gomes.
0: Boa tarde.
1: Eu quero ouvir um brega aí com o cantor Júlio Nascimento. Vê se você consegue aí. Boa tarde, Marinaldo. Um abraço pra todos.
0: Vale um abraço, João Gonzaga. Está lá no JK da nossa audiência. E a gente segue aqui às 4h56. Bartô Galeno cantando aqui na tarde da CNC FM.

0: Alô, galera de todo o Brasil. Quero aproveitar e mandar um abraço especial para todos vocês que curtem a música do Júlio Nascimento. E nada melhor, estou aqui na casa do meu grande amigo Geraldo, da minha querida Gema, bebendo aquele uísque e ouvindo aquelas músicas, velhas canções.
1: Bora!
0: Que é mais ou menos assim. Obrigado!

0: sua atenção, ficamos por aqui, voltamos amanhã. Amanhã a gente tá por aqui, amanhã é sexta-feira, né, Manolo? Mas a gente volta com Brega e Chique. Obrigado a todos, Marinaldo Santos comigo na mesa de som, Jair Gomes na apresentação. Na sequência agora tem notícia e depois você tem o Nordeste Valente. Permaneça com a gente, hein? Permaneça com a Cenecist FM. Um grande abraço e até amanhã. Tchau, tchau.
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4: Buenos Aires é a cidade latino-americana com mais eleitores brasileiros. E o perfil majoritário deste voto brasileiro na Argentina é jovem, feminino e de alta escolaridade. Uma consultora argentina é responsável pela única sondagem das eleições brasileiras feita a partir do exterior e que o Brasil desconhece, pelo menos até agora. É o que vamos conversar com o nosso correspondente em Buenos Aires, Márcio Rezende. Olá, Márcio, vamos começar falando qual é o perfil dos eleitores brasileiros e quais são as curiosidades desse voto.
5: Olha, a maior quantidade de brasileiros na América Latina fica no Paraguai, são 270 mil. A Argentina vem atrás com 70 mil. Mas no que se refere a eleitores, Buenos Aires é a cidade latino-americana com mais brasileiros, são 11.873 eleitores. Em segundo lugar, com menos da metade, vem a Paraguai, a cidade do leste, na fronteira com o Brasil, 5.102. México, Bolívia, Chile e Uruguai completam a lista dos países com mais de 3 mil eleitores. Em toda a Argentina, 13.138 eleitores, segundo o TSE. Buenos Aires concentra 90% desses votos, mas também representa 12 províncias, que vão desde a fronteira com o Brasil até a Terra do Fogo, no extremo sul do continente. As mulheres representam 2 de cada 3 eleitores na Argentina. O voto jovem, de 25 a 29 anos de idade, é a faixa mais numerosa, com 22,5% do total. Somados todos com até 39 anos, são 60% do eleitorado na Argentina. Esse perfil é mais jovem do que o voto brasileiro no exterior em geral e está associado à grande quantidade de universitários e profissionais no âmbito do Mercosul. Além de Buenos Aires, haverá zonas eleitorais em outras 4 cidades: Córdoba, Mendoza, Paso de los Libres e Puerto Iguaçu. Essas duas últimas cidades ficam na fronteira com o Brasil.
4: Em relação às eleições de 2022, há 4 anos, Márcio, aumentou o número de eleitores?
5: Bom, entre 2018 e 2022, o número de eleitores aumentou em 78% graças a uma campanha do núcleo do PT na Argentina para transferência do título de eleitor. Nenhum outro partido tem representação por aqui. Em 2018, Jair Bolsonaro tinha ganho as eleições com os votos dos universitários. Os militantes do PT dedicaram 4 anos para reverter aquela derrota, mapeando a comunidade brasileira e fazendo uma campanha de conscientização sobre a importância da participação popular. Porém, entre 2022 e agora, o número de inscritos aumentou em apenas 392 pessoas, embora a campanha tenha continuado. Eu conversei com o cônsul-geral do Brasil em Buenos Aires, Raimundo Magno. Ele me contou que o número até diminuiu em 5% nesta jurisdição. E o motivo seria o elevado custo de vida da Argentina desde que Javier Milei assumiu. O núcleo do PT também identificou essa fuga de brasileiros associada a uma redução na chegada de novos. E o motivo é o aumento do custo de vida. Aliás, em 2024, o TSE registrava 14.590 eleitores brasileiros na Argentina, agora 13.138. Esse número indica que pelo menos 1.452 eleitores chegaram a transferir o título para a Argentina, mas foram embora antes das eleições, 2 anos depois.
4: E Márcio Rezende, como foi o voto em 2022 e quais são os desafios para a votação deste ano?
5: Olha, em 2022, Lula ganhou com 63,5% dos votos. A abstenção de 43% na Argentina mais do que duplica a média do Brasil. E esse é um grande desafio que requer informação, mobilização e presença territorial, segundo um relatório publicado pelo núcleo do PT na Argentina. As razões para uma abstenção tão alta são a falta de informação para a transferência do título de eleitor e a distância dos locais de votação. As distâncias entre as províncias e a Embaixada do Brasil em Buenos Aires são significativas. Podem ser de 400, 1.700 e até 2.500 quilômetros. Se pegarmos apenas as cidades onde há forte presença de estudantes brasileiros, Mar del Plata e Rosário, por exemplo, ficam a 400 quilômetros de Buenos Aires. Segundo o cônsul-geral do Brasil em Buenos Aires, Raimundo Magno, o grande desafio de 2026 é a organização para evitar o que vimos em 2022, quando uma fila serpenteante de eleitores dava voltas nos quarteirões e demorava mais de 4 horas até as urnas. Desta vez, serão 5 filas, 60 mesários e um total de 100 pessoas na organização, apenas no Centro Cultural Palácio Pereda, residência do embaixador, onde será a votação aqui em Buenos Aires.
4: Muito obrigado, Márcio Rezende, correspondente da RFI em Buenos Aires, que participou do Linha Direta de hoje. Da Rádio França Internacional, em parceria com a agência Rádio Web, de Paris, Elcio Ramalho.
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11 agora, boa tarde para todo mundo, tá na hora do Nordeste Valente. Você agora acompanha o melhor forró aqui na programação da Senecista FM. Muito obrigado a você que continua na nossa companhia, continua na nossa audiência. Muito obrigado quem está no aplicativo, obrigado a você que está no rádio, a você que está com a gente em qualquer parte aqui da nossa região, está fora da região, está nos ouvindo, está nos prestigiando. Muito obrigado. Daqui a pouco tem as notícias da tarde. Entre as notícias da tarde, Fachin nega pedido de Flávio Bolsonaro para tirar de Dino processo sobre ele e também Lula. E ainda temos aqui em destaque, hoje tem o último debate presidencial antes do primeiro turno. Eleitores votarão 6 vezes. Atenção, você eleitor, você vai votar 6 vezes, hein? Daqui a pouco a gente vai falar a ordem aqui de votação. Já acontece domingo a eleição. Caso Nossa Senhora Mendonça mudou voto após falar com ministros do TSE. Na Paraíba, aqui algumas notícias. Ministério Público ajuiza ação contra o Estado da Paraíba por superlotação e outras irregularidades em penitenciária. 2 pessoas ficam feridas após motocicleta cair dentro de canal em Campina Grande. Homem armado leva motocicleta e celular de vítimas durante assalto na Zona Sul de João Pessoa. Nordeste Valente está começando e começa bem, destacando a maior banda de forró do mundo, Mastruz com Leite. Boa tarde.

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Boa tarde.

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Você com a gente aqui no Nordeste Valente, às 4h24, não, mas 5h24 agora. 5h24, estamos aí com você na programação da Cenecista, numa tarde bonita de quinta-feira. Notícias da tarde, vamos lá, vamos às notícias mais importantes da tarde. Olha, eleitores votarão 6 vezes, hein? Atenção, você eleitor, você vai votar 6 vezes. Na hora de votar, é proibido levar o celular até a urna, mas você pode anotar os números dos seus candidatos no papel para não esquecer no próximo domingo, no primeiro turno das eleições. São 6 candidatos e aí são vários números, né? Então, para você não esquecer, leva uma colinha lá, tá? Pode, a colinha pode levar aquele papelzinho que você pode escrever o número do seu candidato, tá? Já tem uma colinha pronta do TRE, né? E você pode fazer a cópia dessa colinha e você anotar os números do seu candidato, tá? Domingo, cada eleitor terá que dar 6 votos para eleger presidente, governador, 2 senadores, deputado federal, deputado estadual ou distrital, no caso do Distrito Federal, tá? Para deputado federal são 4 números. Você vai digitar 4 números. Para deputado estadual, você vai digitar 5 números. Para senador, primeira vaga, você digita 3 números. Aí tem a segunda vaga, aparece a janelinha da segunda vaga. Você vai digitar mais 3 números, tá? Para governador, você vai digitar 2 números. 2 números. E para presidente da República, você também digita 2 números. Tudo bem? Então, se você desconfia aí que vai esquecer ou pode esquecer os números, vai na cola lá, pega a cola, tá bom? Anota lá, coloca a sua colinha no bolso, quando chegar lá você tira e faz e vota, tá bom? É isso. Não pode levar celular, você não pode levar o celular com a cola no celular, não. O celular vai ficar na mesa lá, tá? Você não vai poder entrar com o celular para a cabine, para votar na cabine com o celular. Você vai ter que deixar o seu celular fora, tá bom? É proibido celular na cabine de votação. Tudo bem? Hoje tem o último debate presidencial na TV, né? A TV Globo promove hoje, dia 1º, o último debate entre candidatos à presidência da República antes do primeiro turno das eleições de 2026, marcado já para domingo agora. São confirmados no debate os candidatos Flávio Bolsonaro, Ronaldo Caiado, Augusto Cury, Romeu Zema. Presidente Lula, candidato à reeleição pelo PT, ele informou que não participará. Mediado pelo jornalista César Tralli, o encontro será transmitido ao vivo pela TV Globo, direto dos estúdios Globo no Rio de Janeiro, e também poderá ser visto simultaneamente na Globo News. O debate será logo após o Jornal Nacional, com início previsto para as 21h30. Pela primeira vez, o programa ocupará a faixa da novela das 21h, Quem Ama Cuida. Logo após o debate, Renata Loprete comanda o Jornal da Globo, direto dos estúdios Globo, no mesmo espaço onde acontecerá o encontro, para acompanhar os bastidores da noite, entrevistar os candidatos ao final e ouvir as análises de comentaristas políticos sobre os momentos que marcaram o encontro. Então, hoje, o último debate para presidente da República, tá? Antes do primeiro turno. Tudo bem? 5h28, aqui Maciel Melo é quem dá o recado no Nordeste Valente da Cenecista.

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Live com muito forró, o melhor do forró você tem aqui na programação da CNCX FM. E as notícias mais importantes, olha, o Ministério Público ajuiza a ação contra o Estado da Paraíba por superlotação e outras irregularidades em penitenciária de João Pessoa. O Ministério Público da Paraíba ajuizou uma ação contra o Estado da Paraíba por irregularidades estruturais, sanitárias e de segurança na penitenciária Desembargador Silvio Porto, em João Pessoa. A ação civil pública solicita o deferimento da tutela de urgência em 72 horas para determinar a apresentação de um plano de ação em até 60 dias. Solicitação também inclui execução de obras, intervenções emergenciais em até 90 dias, sob pena de multa diária de R$ 1.000. As investigações constataram superlotação superior a 2.500 custodiados em uma unidade projetada para 960 vagas, o que representa uma taxa de ocupação de 260%. Também foi identificado risco iminente de colapso predial

e do 14º promotor de justiça de João Pessoa. É isso, outra notícia também na tarde de hoje é de que tivemos irregularidades em concurso da Prefeitura de Princesa Isabel, pelo menos essa é a informação do Ministério Público da Paraíba, que abriu um procedimento administrativo para apurar a convocação, a notificação e a posse dos candidatos aprovados no concurso público de 2024 para agente de trânsito da Prefeitura de Princesa Isabel, no sertão da Paraíba. A investigação também deve verificar a situação ou a questão das vagas destinadas a pessoas com deficiência e de um candidato aprovado no concurso. O concurso ofereceu 163 vagas para diferentes cargos da administração municipal. Para agente de fiscalização de trânsito, foram disponibilizadas 5 vagas. As provas foram aplicadas em outubro de 2024 e o resultado final do concurso foi divulgado em dezembro do mesmo ano. 5:43, esse é o Nordeste Valente, o melhor do forró para você aqui. Agora é Flávio José, quem é de

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34 minutos, agora é o Nordeste Valente da CNC FM. Voltamos aqui às notícias da Paraíba, encerrando aqui as informações da tarde. Dizer que até que horas você pode votar, né? Olha, para conseguir registrar o seu voto é preciso seguir alguns critérios estabelecidos pela Justiça Eleitoral. O primeiro turno das eleições acontece domingo agora, dia 4 de outubro. Além de ser proibido entrar na cabine portando o celular ou qualquer equipamento de que possa comprometer o sigilo do voto, os eleitores não podem se manifestar de maneira coletiva, hein? Bem como promover aglomerações usando vestuário padronizado. A regra também vale para os mesários, que são impedidos de usar vestimentas ou objetos que caracterizem propaganda de partido político, federação, coligação ou candidatos, para distribuir camisetas, descartar panfletos em vias públicas e fazer boca de urna. Toda e qualquer propaganda eleitoral também são vetados no dia da eleição. No entanto, o eleitor pode se manifestar de maneira individual e silenciosa, usando camisetas, bandeiras, broches, emblemas e adesivos. A famosa cola também é permitida. O eleitor pode entrar na cabine levando consigo um papel com anotações ou um santinho político. Sobre votar de bermuda, de votar de chinelo. Olha, a resposta é simples: sim, pode votar. As regras determinadas pelo Tribunal Superior Eleitoral não proíbem a utilização de nenhum dos dois itens, tá? No entanto, convém ficar atento. É proibido entrar nas zonas eleitorais sem camisa ou trajando roupas de banho, como biquíni, como maiô, como sunga. Não pode, tá? Também é permitido pedir ajuda aos mesários, mas somente a respeito da ordem de votação, nunca sobre o voto. Não pode chegar na mesária e perguntar: olha, eu voto em quem? Não pode, né? Você não pode, já tem que ir com seu voto definido. Caso seja necessário, o eleitor com deficiência ou mobilidade reduzida pode ser auxiliado por pessoa de sua escolha, sendo permitido, inclusive, que o ajudante digite os números na urna. O auxiliar deverá se identificar perante a mesa receptora de votos. Então é isso. A gente vai orientando você ao longo desses dias agora que antecedem a eleição, né? Amanhã tem mais aqui mais dicas e domingo estaremos aqui passando para você essas informações. Fechamos aqui o programa. Muito obrigado a todos. Amanhã a gente vai estar de volta aqui com mais um Nordeste Valente na CNCista FM. Daqui a pouco tem a Hora da Ave Maria e depois momento de oração na programação da CNCista FM. Você fica no finalzinho aqui do Nordeste Valente. Pinto do Acordeão. Um abraço, gente. Boa noite. Até amanhã, se Deus quiser.

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3: Amados irmãos e irmãs, estamos iniciando mais um programa Momento de Oração, onde juntos estaremos rezando o Santo Terço, ouvindo o Santo Evangelho e aprendendo com catequese da Igreja Católica. Que o programa seja um momento da presença de Deus na sua vida nesta noite.
4: Amém, Padre Claudeci, Padre Miguel, que a paz de Jesus esteja com todos vocês. Estamos aqui para juntos rezarmos o Santo Terço. Quer dar meu boa noite a Claudenice?
5: Boa noite, Neuza. Boa noite, Marinaldo. E boa noite a todos os ouvintes.
4: Boa noite, Marinaldo. E boa noite a todos os ouvintes do programa Momento de Oração. Com certeza vocês já estão se organizando para o jantar, com certeza está se preparando para a oração do Santo Terço, e suas intenções estão em cada coração. Pois é, porque a oração, é através da oração que nós ficamos mais junto de Deus, né? É através da oração que a nossa fé vai aumentando, né? E alcançamos graças, renovando as nossas esperanças, né? É por isso que a gente tem que rezar com fé, não só pronunciar as palavras, sentir o amor de Deus em seu coração, acreditando que Deus está nos ouvindo e vai nos atender. Porque no momento que você está em sintonia com Deus, com certeza você vai alcançar graças e muitas graças. Então você que está aí com o seu texto na mão, com seus pedidos de agradecimento a Deus pela vida, pela família, pela nossa igreja, né? Porque os nossos padres precisam ter saúde para continuar conduzindo seu rebanho. Vamos também pedir nesta noite, que está se aproximando o dia da escolha do seu candidato, que a paz do mundo inteiro esteja, né, com todos nós, né? Vamos pedir pela nação que haja paz e que ter tudo dê certo. E por isso vamos iniciar nosso Santo Terço dizendo, em nome do Pai, do Filho e do Espírito Santo.
5: Amém. Divino Jesus, eu vos ofereço esse texto que vamos rezar, contemplando os mistérios da nossa redenção. Concedei-me pela intercessão de Maria, vossa Mãe Santíssima, a quem me dirijo as graças necessárias para bem rezá-lo, para ganhar as indulgências dessa santa devoção. Creio em Deus Pai Todo-Poderoso, Criador do céu e da terra. E em Jesus Cristo, seu único Filho, nosso Senhor, que foi concebido pelo poder do Espírito Santo, nasceu da Virgem Maria, padeceu sob Pôncio Pilatos,
4: foi crucificado, morto e sepultado, desceu à mansão dos mortos, ressuscitou ao terceiro dia, subiu aos céus, está sentado à direita de Deus Pai Todo-Poderoso, de onde há de vir a julgar os vivos e os mortos. Creio no Espírito Santo, na Santa Igreja Católica, na comunhão dos santos, na remissão dos pecados, na ressurreição da carne e na vida eterna. Amém.
5: Pai nosso que estais no céu, santificado seja vosso nome. Venha a nós o vosso reino. Seja feita a vossa vontade, assim na terra como no céu.
4: O pão nosso de cada dia nos dai hoje. Perdoai as nossas ofensas, assim como nós perdoamos a quem nos tem ofendido. E não nos deixeis cair em tentação, mas livrai-me do mal. Amém.
5: Ave Maria, cheia de graça, o Senhor é convosco. Bendita sois vós entre as mulheres. Bendito é o fruto do vosso ventre, Jesus.
4: Santa Maria, Mãe de Deus, rogai por nós, pecadores, agora e na hora de nossa morte. Amém.
5: Ave Maria, cheia de graça, o Senhor é convosco. Bendita sois vós entre as mulheres. Bendito é o fruto do vosso ventre, Jesus.
4: Santa Maria, Mãe de Deus, rogai por nós, pecadores, agora e na hora de nossa morte. Amém.
5: Ave Maria, cheia de graça, o Senhor é convosco. Bendita sois vós entre as mulheres. Bendito é o fruto do vosso ventre, Jesus.
4: Santa Maria, Mãe de Deus, rogai por nós, pecadores, agora e na hora de nossa morte. Amém.
5: Glória ao Pai, ao Filho e ao Espírito Santo, como era no princípio, agora e sempre. Amém.
4: Ó meu Jesus, perdoai, livrai-nos do fogo do inferno, levai as almas todas para os céus e socorrei principalmente as que mais precisarem da vossa infinita misericórdia. Amém. Hoje, quinta-feira, vamos contemplar os mistérios luminosos. Nesse primeiro mistério, contemplemos o batismo de Jesus no Rio Jordão.
5: Pai nosso que estás no céu, santificado seja vosso nome. Venha a nós o vosso reino. Seja feita a vossa vontade, assim na terra como no céu.
4: O pão nosso de cada dia nos dai hoje, perdoai-nos as nossas ofensas, assim como nós perdoamos a quem nos tem ofendido. E não nos deixeis cair em tentação, mas livrai-nos do mal. Amém.
5: Ave Maria, cheia de graça, o Senhor é convosco. Bendita sois vós entre as mulheres. Bendito é o fruto do vosso ventre, Jesus.
4: Santa Maria, Mãe de Deus, rogai por nós, pecadores, agora e na hora de nossa morte. Amém.
5: Ave Maria, cheia de graça, o Senhor é convosco. Bendita sois vós entre as mulheres. Bendito é o fruto do vosso ventre, Jesus.
4: Santa Maria, Mãe de Deus, rogai por nós, pecadores, agora e na hora de nossa morte. Amém.
5: Ave Maria, cheia de graça, o Senhor é convosco. Bendita sois vós entre as mulheres. Bendito é o fruto do vosso ventre, Jesus.
4: Santa Maria, Mãe de Deus, rogai por nós, pecadores, agora e na hora de nossa morte. Amém.
5: Ave Maria, cheia de graça, o Senhor é convosco. Bendita sois vós entre as mulheres. Bendito é o fruto do vosso ventre, Jesus.
4: Santa Maria, Mãe de Deus, rogai por nós, pecadores, agora e na hora de nossa morte. Amém.
5: Ave Maria, cheia de graça, o Senhor é convosco. Bendita sois vós entre as mulheres. Bendito é o fruto do vosso ventre, Jesus.
4: Santa Maria, Mãe de Deus, rogai por nós, pecadores, agora e na hora de nossa morte. Amém.
5: Ave Maria, cheia de graça, o Senhor é convosco. Bendita sois vós entre as mulheres. Bendito é o fruto do vosso ventre, Jesus.
4: Santa Maria, Mãe de Deus, rogai por nós, pecadores, agora e na hora de nossa morte. Amém.
5: Ave Maria, cheia de graça, o Senhor é convosco. Bendita sois vós entre as mulheres. Bendito é o fruto do vosso ventre, Jesus.
4: Santa Maria, Mãe de Deus, rogai por nós, pecadores, agora e na hora de nossa morte. Amém.
5: Ave Maria, cheia de graça, o Senhor é convosco. Bendita sois vós entre as mulheres. Bendito é o fruto do vosso ventre, Jesus.
4: Santa Maria, Mãe de Deus, rogai por nós, pecadores, agora e na hora de nossa morte. Amém.
5: Ave Maria, cheia de graça, o Senhor é convosco. Bendita sois vós entre as mulheres, bendito é o fruto do vosso ventre, Jesus.
4: Santa Maria, Mãe de Deus, rogai por nós, pecadores, agora e na hora de nossa morte. Amém.
5: Ave Maria, cheia de graça, o Senhor é convosco. Bendita sois vós entre as mulheres, bendito é o fruto do vosso ventre, Jesus.
4: Santa Maria, Mãe de Deus, rogai por nós, pecadores, agora e na hora de nossa morte. Amém.
5: Glória ao Pai, ao Filho e ao Espírito Santo, como era no princípio, agora e sempre. Amém.
4: Ó meu Jesus, perdoai e livrai-me do fogo do inferno. Levai as almas todas para o céu, socorrei principalmente as que mais precisarem da vossa infinita misericórdia.
5: Amém.
4: No segundo mistério, contemplemos a auto-revelação de Jesus nas bodas de Caná.
5: Pai nosso que estás no céu, santificado seja vosso nome. Venha a nós o vosso reino, seja feita a vossa vontade, assim na terra como no céu.
4: O pão nosso de cada dia nos dai hoje, perdoai as nossas ofensas, assim como nós perdoamos a quem nos tem ofendido. E não nos deixeis cair em tentação, mas livrai-me do mal. Amém.
5: Ave Maria, cheia de graça, o Senhor é convosco. Bendita sois vós entre as mulheres. Bendito é o fruto do vosso ventre, Jesus.
4: Santa Maria, Mãe de Deus, rogai por nós, pecadores, agora e na hora de nossa morte. Amém.
5: Ave Maria, cheia de graça, o Senhor é convosco. Bendita sois vós entre as mulheres, bendito é o fruto do vosso ventre, Jesus.
4: Santa Maria, Mãe de Deus, rogai por nós, pecadores, agora e na hora de nossa morte. Amém.
5: Ave Maria, cheia de graça, o Senhor é convosco. Bendita sois vós entre as mulheres, bendito é o fruto do vosso ventre, Jesus.
4: Santa Maria, Mãe de Deus, rogai por nós, pecadores, agora e na hora de nossa morte. Amém.
5: Ave Maria, cheia de graça, o Senhor é convosco. Bendita sois vós entre as mulheres, bendito é o fruto do vosso ventre, Jesus.
4: Santa Maria, Mãe de Deus, rogai por nós, pecadores, agora e na hora de nossa morte. Amém.
5: Ave Maria, cheia de graça, o Senhor é convosco. Bendita sois vós entre as mulheres. Bendito é o fruto do vosso ventre, Jesus.
4: Santa Maria, Mãe de Deus, rogai por nós, pecadores, agora e na hora de nossa morte. Amém.
5: Ave Maria, cheia de graça, o Senhor é convosco. Bendita sois vós entre as mulheres. Bendito é o fruto do vosso ventre, Jesus.
4: Santa Maria, Mãe de Deus, rogai por nós, pecadores, agora e na hora de nossa morte. Amém.
5: Ave Maria, cheia de graça, o Senhor é convosco. Bendita sois vós entre as mulheres. Bendito é o fruto do vosso ventre, Jesus.
4: Santa Maria, Mãe de Deus, rogai por nós, pecadores, agora e na hora de nossa morte. Amém.
5: Ave Maria, cheia de graça, o Senhor é convosco. Bendita sois vós entre as mulheres. Bendito é o fruto do vosso ventre, Jesus.
4: Santa Maria, Mãe de Deus, rogai por nós, pecadores, agora e na hora de nossa morte. Amém.
5: Ave Maria, cheia de graça, o Senhor é convosco. Bendita sois vós entre as mulheres. Bendito é o fruto do vosso ventre, Jesus.
4: Santa Maria, Mãe de Deus, rogai por nós, pecadores, agora e na hora de nossa morte. Amém.
5: Ave Maria, cheia de graça, o Senhor é convosco. Bendita sois vós entre as mulheres. Bendito é o fruto do vosso ventre, Jesus.
4: Santa Maria, Mãe de Deus, rogai por nós, pecadores, agora e na hora de nossa morte. Amém.
5: Glória ao Pai, ao Filho e ao Espírito Santo, como era no princípio, agora e sempre. Amém.
4: Ó meu Jesus, perdoai e livrai-me do fogo do inferno. Levai as almas todas para o céu, socorrei principalmente as que mais precisarem da vossa infinita misericórdia.
5: Amém.
4: No terceiro mistério, contemplemos a transfiguração de Jesus.
5: Pai nosso que estás no céu, santificado seja vosso nome. Venha a nós o vosso reino. Seja feita a vossa vontade, assim na terra como no céu.
4: O pão nosso de cada dia nos dai hoje. Perdoai as nossas ofensas, assim como nós perdoamos a quem nos tem ofendido. E não nos deixeis cair em tentação, mas livrai-me do mal. Amém.
5: Ave Maria, cheia de graça, o Senhor é convosco. Bendita sois vós entre as mulheres, Bendito é o fruto do vosso ventre, Jesus.
4: Santa Maria, Mãe de Deus, rogai por nós, pecadores, agora e na hora de nossa morte. Amém.
5: Ave Maria, cheia de graça, o Senhor é convosco. Bendita sois vós entre as mulheres. Bendito é o fruto do vosso ventre, Jesus.
4: Santa Maria, Mãe de Deus, rogai por nós, pecadores, agora e na hora de nossa morte. Amém.
5: Ave Maria, cheia de graça, o Senhor é convosco. Bendita sois vós entre as mulheres. Bendito é o fruto do vosso ventre, Jesus.
4: Santa Maria, Mãe de Deus, rogai por nós, pecadores, agora e na hora de nossa morte. Amém.
5: Ave Maria, cheia de graça, o Senhor é convosco. Bendita sois vós entre as mulheres. Bendito é o fruto do vosso ventre, Jesus.
4: Santa Maria, Mãe de Deus, rogai por nós, pecadores, agora e na hora de nossa morte. Amém.
5: Ave Maria, cheia de graça, o Senhor é convosco. Bendita sois vós entre as mulheres. Bendito é o fruto do vosso ventre, Jesus.
4: Santa Maria, Mãe de Deus, rogai por nós, pecadores, agora e na hora de nossa morte. Amém.
5: Ave Maria, cheia de graça, o Senhor é convosco. Bendita sois vós entre as mulheres. Bendito é o fruto do vosso ventre, Jesus.
4: Santa Maria, Mãe de Deus, rogai por nós, pecadores, agora e na hora de nossa morte. Amém.
5: Ave Maria, cheia de graça, o Senhor é convosco. Bendita sois vós entre as mulheres. Bendito é o fruto do vosso ventre, Jesus.
4: Santa Maria, Mãe de Deus, rogai por nós, pecadores, agora e na hora de nossa morte. Amém.
5: Ave Maria, cheia de graça, o Senhor é convosco. Bendita sois vós entre as mulheres. Bendito é o fruto do vosso ventre, Jesus.
4: Santa Maria, Mãe de Deus, rogai por nós, pecadores, agora e na hora de nossa morte. Amém.
5: Ave Maria, cheia de graça, o Senhor é convosco. Bendita sois vós entre as mulheres. Bendito é o fruto do vosso ventre, Jesus.
4: Santa Maria, Mãe de Deus, rogai por nós, pecadores, agora e na hora de nossa morte. Amém.
5: Ave Maria, cheia de graça, o Senhor é convosco. Bendita sois vós entre as mulheres. Bendito é o fruto do vosso ventre, Jesus.
4: Santa Maria, Mãe de Deus, rogai por nós, pecadores, agora e na hora de nossa morte. Amém.
5: Glória ao Pai, ao Filho e ao Espírito Santo, como era no princípio, agora e sempre. Amém.
4: Ó meu Jesus, perdoai, livrai-me do fogo do inferno, levai as almas todas para o céu, socorrei principalmente as que mais precisarem da vossa infinita misericórdia. Amém. No quinto mistério, no quarto mistério, contemplemos a transfiguração de Jesus.
5: Pai nosso que estás no céu, santificado seja vosso nome. Venha a nós o vosso reino. Seja feita a vossa vontade, assim na terra como no céu.
4: O pão nosso de cada dia nos dai hoje. Perdoai as nossas ofensas, assim como nós perdoamos a quem nos tem ofendido. E não nos deixeis cair em tentação, mas livrai-nos do mal. Amém.
5: Ave Maria, cheia de graça, o Senhor é convosco. Bendita sois vós entre as mulheres. Bendito é o fruto do vosso ventre, Jesus.
4: Santa Maria, Mãe de Deus, rogai por nós, pecadores, agora e na hora de nossa morte. Amém.
5: Ave Maria, cheia de graça, o Senhor é convosco. Bendita sois vós entre as mulheres. Bendito é o fruto do vosso ventre, Jesus.
4: Santa Maria, Mãe de Deus, rogai por nós, pecadores, agora e na hora de nossa morte. Amém.
5: Ave Maria, cheia de graça, o Senhor é convosco. Bendita sois vós entre as mulheres. Bendito é o fruto do vosso ventre, Jesus.
4: Santa Maria, Mãe de Deus, rogai por nós, pecadores, agora e na hora de nossa morte. Amém.
5: Ave Maria, cheia de graça, o Senhor é convosco. Bendita sois vós entre as mulheres. Bendito é o fruto do vosso ventre, Jesus.
4: Santa Maria, Mãe de Deus, rogai por nós, pecadores, agora e na hora de nossa morte. Amém.
5: Ave Maria, cheia de graça, o Senhor é convosco. Bendita sois vós entre as mulheres. Bendito é o fruto do vosso ventre, Jesus.
4: Santa Maria, Mãe de Deus, rogai por nós, pecadores, agora e na hora de nossa morte. Amém.
5: Ave Maria, cheia de graça, o Senhor é convosco. Bendita sois vós entre as mulheres. Bendito é o fruto do vosso ventre, Jesus.
4: Santa Maria, Mãe de Deus, rogai por nós, pecadores, agora e na hora de nossa morte. Amém.
5: Ave Maria, cheia de graça, o Senhor é convosco. Bendita sois vós entre as mulheres, bendito é o fruto do vosso ventre, Jesus.
4: Santa Maria, Mãe de Deus, rogai por nós, pecadores, agora e na hora de nossa morte. Amém.
5: Ave Maria, cheia de graça, o Senhor é convosco. Bendita sois vós entre as mulheres, bendito é o fruto do vosso ventre, Jesus.
4: Santa Maria, Mãe de Deus, rogai por nós, pecadores, agora e na hora de nossa morte. Amém.
5: Ave Maria, cheia de graça, o Senhor é convosco. Bendita sois vós entre as mulheres, bendito é o fruto do vosso ventre, Jesus.
4: Santa Maria, Mãe de Deus, rogai por nós, pecadores, agora e na hora de nossa morte. Amém.
5: Ave Maria, cheia de graça, o Senhor é convosco. Bendita sois vós entre as mulheres, bendito é o fruto do vosso ventre, Jesus.
4: Santa Maria, Mãe de Deus, rogai por nós, pecadores, agora e na hora de nossa morte. Amém.
5: Glória ao Pai, ao Filho e ao Espírito Santo, como era no princípio, agora e sempre. Amém.
4: Ó meu Jesus, perdoai, livrai-me do fogo do inferno, levai as almas todas para o céu, socorrei principalmente as que mais precisarem da vossa infinita misericórdia. Amém. No quinto mistério, contemplemos a instituição da Eucaristia.
5: Pai nosso que estás no céu, santificado seja vosso nome. Venha a nós o vosso reino. Seja feita a vossa vontade, assim na terra como no céu.
4: O pão nosso de cada dia nos dai hoje. Perdoai as nossas ofensas, assim como nós perdoamos a quem nos tem ofendido. E não nos deixeis cair em tentação, mas livrai-nos do mal. Amém.
5: Ave Maria, cheia de graça, o Senhor é convosco. Bendita sois vós entre as mulheres. Bendito é o fruto do vosso ventre, Jesus.
4: Santa Maria, Mãe de Deus, rogai por nós, pecadores, agora e na hora de nossa morte. Amém.
5: Ave Maria, cheia de graça, o Senhor é convosco. Bendita sois vós entre as mulheres, bendito é o fruto do vosso ventre, Jesus.
4: Santa Maria, Mãe de Deus, rogai por nós, pecadores, agora e na hora de nossa morte. Amém.
5: Ave Maria, cheia de graça, o Senhor é convosco. Bendita sois vós entre as mulheres, bendito é o fruto do vosso ventre, Jesus.
4: Santa Maria, Mãe de Deus, rogai por nós, pecadores, agora e na hora de nossa morte. Amém.
5: Ave Maria, cheia de graça, o Senhor é convosco. Bendita sois vós entre as mulheres. Bendito é o fruto do vosso ventre, Jesus.
4: Santa Maria, Mãe de Deus, rogai por nós, pecadores, agora e na hora de nossa morte. Amém.
5: Ave Maria, cheia de graça, o Senhor é convosco. Bendita sois vós entre as mulheres. Bendito é o fruto do vosso ventre, Jesus.
4: Santa Maria, Mãe de Deus, rogai por nós, pecadores, agora e na hora de nossa morte. Amém.
5: Ave Maria, cheia de graça, o Senhor é convosco. Bendita sois vós entre as mulheres. Bendito é o fruto do vosso ventre, Jesus.
4: Santa Maria, Mãe de Deus, rogai por nós, pecadores, agora e na hora de nossa morte. Amém.
5: Ave Maria, cheia de graça, o Senhor é convosco. Bendita sois vós entre as mulheres, bendito é o fruto do vosso ventre, Jesus.
4: Santa Maria, Mãe de Deus, rogai por nós, pecadores, agora e na hora de nossa morte. Amém.
5: Ave Maria, cheia de graça, o Senhor é convosco. Bendita sois vós entre as mulheres, bendito é o fruto do vosso ventre, Jesus.
4: Santa Maria, Mãe de Deus, rogai por nós, pecadores, agora e na hora de nossa morte. Amém.
5: Ave Maria, cheia de graça, o Senhor é convosco. Bendita sois vós entre as mulheres. Bendito é o fruto do vosso ventre, Jesus.
4: Santa Maria, Mãe de Deus, rogai por nós, pecadores, agora e na hora de nossa morte. Amém.
5: Ave Maria, cheia de graça, o Senhor é convosco. Bendita sois vós entre as mulheres. Bendito é o fruto do vosso ventre, Jesus.
4: Santa Maria, Mãe de Deus, rogai por nós, pecadores, agora e na hora de nossa morte. Amém.
5: Glória ao Pai, ao Filho e ao Espírito Santo, como era no princípio, agora e sempre. Amém.
4: Ó meu Jesus, perdoai, livrai-me do fogo do inferno, levai as almas todas para os céus, socorrei principalmente as que mais precisarem da vossa infinita misericórdia. Amém.
5: Infinitas graças vos damos, soberana rainha, pelos benefícios que todos os dias recebemos de vossa mão, liberai. Dignai-nos agora e para sempre tomarmos debaixo do vosso poderoso amparo, e para mais vos obrigar, os saudamos com uma salve, Rainha.
4: Salve, Rainha, Mãe de Misericórdia, vida, doçura, esperança nossa. Salve.
5: A vós, brandando os degredados filhos de Eva, a vós, suspirando, gemendo e chorando
4: neste vale de lágrima, e após a advogada nossa, esses vossos olhos misericordiosa nos volver, e depois desse desterro, mostrar Jesus, bendito é o fruto do vosso ventre, ó clemente e ó piedosa, ó doce sempre Virgem Maria, rogai por nós, Santa Mãe de Deus, para que sejamos dignos de alcançar as promessas de Cristo. Amém. Ó Maria concebida sem pecado, rogai por nós que recorremos a vós. Graças a Deus, concluímos nosso santo terço com muita fé e devoção. E agora, vamos ouvir música, e é exclusivamente para todos os ouvintes do programa Momento de Oração.

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1: Boa noite, meus irmãos. Hoje, dia 1º de outubro, nós celebramos a memória de Santa Teresa do Menino Jesus, Virgem e Doutora da Igreja. Hoje, a Igreja nos convida a meditar o capítulo 10 do Evangelho de São Lucas. O Senhor esteja convosco. Ele está no meio de nós. Proclamação do Evangelho de Jesus Cristo segundo Lucas. Glória a vós, Senhor. Naquele tempo, o Senhor escolheu outros 72 discípulos e os enviou dois a dois, na sua frente, e toda a cidade e lugar onde ele próprio devia ir. E dizia-lhes: a messe é grande, mas os trabalhadores são poucos. Por isso pedi ao dono da messe para que mande trabalhadores para a colheita. Eis que vos envio como cordeiros para o meio de lobos. Não leveis bolsa, nem sacola, nem sandálias, e não cumprimenteis ninguém pelo caminho. Em qualquer casa em que entrardes, dizei primeiro: a paz esteja nesta casa. Se ali morar um amigo da paz, a vossa paz repousará sobre ele. Se não, ela voltará para vós. Permanecei naquela mesma casa, comei e bebei do que tiverem, porque o trabalhador merece o seu salário. Não passeis de casa em casa. Quando entrardes numa cidade e fordes bem recebidos, comei do que vos servirem. Curai os doentes que nela houver, e dizei ao povo: o reino de Deus está próximo de vós. Mas quando entrardes numa cidade e não fordes bem recebidos, saindo pelas ruas, dizei: até a poeira de vossa cidade, que se apegou aos nossos pés, sacudimos contra vós. No entanto, sabei que o reino de Deus está próximo. Eu vos digo que, naquele dia, Sodoma será tratada com menos rigor do que esta cidade. Palavra da salvação. Glória a vós, Senhor. Queridos irmãos e irmãs em Cristo, celebrar Santa Teresa do Menino Jesus e da Sagrada Face é contemplar um dos mistérios mais belos da graça de Deus, como Deus manifesta sua grandeza na modéstia e na pequenez humana. Conhecida carinhosamente como Teresinha, uma jovem carmelita de Lisieux, que faleceu aos 24 anos, sem jamais ter saído do seu claustro, tornou-se padroeira das missões e doutora da Igreja. As leituras da liturgia de hoje traçam de maneira admirável o itinerário espiritual desta santa, introduzindo-nos no abismo do sofrimento à alegria da missão evangélica. Neste dia, na memória desta grande santa, a Igreja nos apresenta, na primeira leitura, o livro de Jó, e encontramos ali o grito de um homem que, provocado pela dor, abandonado e despido de todas as seguranças humanas, Jó clama: compaixão de mim, meus amigos, pois a mão de Deus me feriu. No entanto, é no cume desse desespero que brota uma das mais profundas profissões de fé do Antigo Testamento. Jó diz: eu sei que o meu Redentor está vivo, e por minha própria carne verei a Deus. Santa Teresinha compreendeu esta verdade em sua própria existência. Nos últimos anos de sua vida, consumida pela tuberculose e provada com uma terrível noite de fé, em que o céu parecia fechado e a dúvida rondava sua mente, ela não se desesperou. Assim como Jó, Teresinha não buscou consolações superficiais. Ela fez da sua própria fragilidade o lugar do encontro com o crucificado. A fé de Teresinha não era sentimental ou alienada. Era uma fé provada no fogo do sofrimento humano, mas firmada na certeza inabalável de que o Redentor vive e que o amor perfeito acolhe a fraqueza humana. em busca incessante, essa busca incessante e confiante pelo Senhor, ressoa hoje nas palavras do Salmo 26. É a tua face, Senhor, que eu procuro, não escondas de mim a tua face. Para Santa Teresinha, o rosto de Deus não era uma abstração filosófica, mas a sagrada face de Jesus Cristo. O semblante humilde do menino em Belém e a face dolorosa do servo sofredor no Calvário. É o desejo de contemplar esta face divina que nos sustenta nas noites escuras da existência, alimentando a esperança de que ver de fato a bondade do Senhor na terra dos vivos não é uma ilusão, mas a promessa derradeira do reino. No Evangelho segundo São Lucas que escutamos, Jesus envia 72 discípulos, dois a dois, à sua frente, como trabalhadores para uma abundante colheita. Ele ordena: não leveis bolsa, nem sacola, nem sandálias. Em qualquer casa em que entrardes, dizei primeiro: a paz esteja nesta casa. Poderíamos nos perguntar como uma jovem enclausurada em um mosteiro podia ser proclamada padroeira das missões ao lado de São Francisco Xavier, o grande missionário dos mares do Oriente. O Evangelho nos dá a chave dessa resposta. A missão da Igreja não depende primordialmente

No capítulo 13, Teresa teve uma grande iluminação. Compreendeu que a igreja tem um coração e que esse coração arde de amor. Ela disse: "Compreendi que só o amor fazia agir os membros da igreja. Compreendi que o amor encerrava todas as vocações. Então, no auge da minha delirante alegria, exclamei: Ó Jesus, meu amor, minha vocação, enfim, eu a encontrei. A minha vocação é o amor." Ao rezar pelos missionários, ao oferecer cada pequeno gesto, cada sorriso, cada contrariedade diária, por amor a Jesus e pela salvação das almas, Teresinha alcançou os confins do mundo, sem sair da sua cela. Ela vivia a essencialidade do Evangelho e, sem bolsa nem sacola, desprovida de autopromoção, levando unicamente a paz de Cristo aos corações sedentos. A grande contribuição que a teologia e a espiritualidade cristã é o ensinamento da pequena via, ou infância espiritual. Em uma época marcada pelo jansenismo, uma mentalidade rigorosa que apresentava Deus como juiz severo e inacessível, Teresinha resgatou a audácia do Evangelho. Ela ensinou que, para chegar a Deus, não é preciso subir uma montanha inacessível de grandes obras heróicas, mas fazer-se pequeno, como uma criança no colo dos pais, confiando inteiramente na misericórdia divina. No tempo de Teresinha, os jansenistas acreditavam que poucos ou quase nenhum iriam para o céu, e que para ir para o céu deveriam fazer coisas muito elaboradas, como penitências muito grandes, ou tivessem instruções muito profundas do que é o Evangelho, e também que fossem exemplos muito gigantes de virtude, de paciência, de generosidade, de coragem. E no meio daquela pregação, que às vezes havia até muita honestidade, e queria colocar o padrão muito alto dos santos, Teresinha olhou para aquilo e ficou com medo. Ela achou que ela não iria conseguir, porque ela não seria uma grande missionária por ser uma menina. Ela não conseguiria ser mártir, por ser muito delicada. Não conseguiria sofrer o que, por exemplo, São Sebastião sofreu. Teresinha, pequena, no seu claustro, uma menina de 20 anos. Ela olhou para Jesus e perguntou como ela iria chegar no céu, se o caminho dos santos era tão difícil e longe do dela. E Nosso Senhor deu essa iluminação a ela, que ela iria por uma pequena via, por um atalho, que seria o amor nas coisas de cada dia, a entrega confiante em cada momento, nessa dedicação generosa dela em cada coisa e pequena coisa do dia. Teresa descobriu a santidade na vida ordinária, na paciência com os irmãos, nos trabalhos da casa, na oração diária. Teresa se tornou uma grande santa por uma pequena via. Que ela possa nos inspirar na nossa vida, no nosso dia a dia, a também poder trilhar o caminho de Deus nas pequenas coisas com grande amor. Louvado seja nosso Senhor Jesus Cristo, para sempre seja louvado.

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1: Pois é, meu irmão, que hino lindo, não é? Muito lindo que nós possamos refletir cada palavra desse canto, né? O amor de Jesus em qualquer momento é muito importante, que a gente deve viver este amor com a família, com os irmãos, com o seu vizinho, na escola. Onde você estiver, devemos viver este amor com paz, com alegria, com respeito. E assim vamos caminhando. Dando continuidade aos nossos programas, eu quero nesse momento mandar um alô para todos os ouvintes de Picuí e região. Você dos bairros, bairro JK, bairro Limeira, bairro São José, bairro Pedro Salustino, bairro Cenecista, toda a zona rural. Nós mandamos este alô, porque se nós anunciar o nome das pessoas que escutam o programa, que comunica a gente, que ouve o programa, que gosta do programa, nós vamos ficar aqui sem poder nem rezar o Santo Terço, só anunciando o nome das pessoas. Algumas pessoas que a gente fala é para complementar também o horário, né? Mas nós desejamos a todos vocês ouvintes que continuem ouvindo o programa, rezando o Santo Terço com muita fé e devoção. Quero mandar um alô também para o pessoal de Frei Martinho, toda a zona rural, o nosso abraço, o nosso carinho, de continuar rezando o Santo Terço com muita fé e devoção. Mando também, nós mandamos também para Nova Palmeira, para Baraúna, toda a zona rural, que vocês continuem com esse gesto de fé e de amor a Jesus Cristo e a Nossa Senhora, porque Nossa Senhora quer que nós reze o Santo Terço. Rezando o Santo Terço é uma forma de ir ao encontro de Deus, com seus pedidos, com sua fé, com sua devoção, na esperança de alcançar as graças, e renovando sua fé com mais esperança de vencer todos os seus pedidos. Na oportunidade também quero parabenizar os aniversariantes do mês, que está começando hoje, não é? Hoje, 1º de outubro, como passamos a semana, que o dia do nosso compromisso aqui no programa é na quinta-feira, né, Claudenice? E a verdade, gente só pode dizer alguma coisa até a quinta-feira. Mas teve os outros dias, e a gente manda esse alô, esse abraço e os parabéns para todos os aniversariantes, que seja de casamento, de nascimento, pessoas da comunidade, membro do apostolado, catequista, SC, JC, todos vocês da comunidade católica de Picuí, nós que fazemos o programa Momento de Oração nesta noite de quinta-feira, nós parabenizamos vocês, desejando muitos anos de vida, que continue fiel à sua missão de um bom filho de Deus, de um bom pai, de uma boa amiga, de uma boa vizinha, de uma pessoa de Deus, né? Porque sem Deus nós não chegamos a lugar nenhum. É preciso a gente rezar com fé, amando e perdoando, né? Porque rezar, pronunciar as palavras e não colocando o amor de Deus em prática, né, fica a desejar. Mas Deus está no comando de tudo e de todos. Hoje eu tenho o meu coração, não sei como está, mas amanhã ele pode estar melhor do que hoje, não é? E assim, eu desejo de todo o meu coração que todas as famílias ouvintes do programa Momento de Oração, de perto e de longe, tenham uma noite abençoada e que continuem felizes com sua família. Que a paz de Jesus esteja com todos vocês, né, Claudenice?
2: É verdade, Neuza. Eu também vou mandar um alô para todos os ouvintes, como Neuza já falou, que quando a gente sai, se encontra na rua, as pessoas sempre pedem encontro. Manda um alô para mim, pois todos vocês que estão neste momento ouvindo o programa Momento de Oração, se sinta abençoado por Deus e abraçado. E que um feliz final de semana para todos e uma boa noite.
1: É. Lembrei agora do nosso irmãozinho do programa Vida Ativa, né? Que eu faço parte. Com certeza nós temos pessoas, né? Tem pessoas no programa que faz Idade Nova. E agora estou lembrando de do esposo de seu Chico, né? Que é esposo do irmão de Biluca, o esposo de Biluca, está aniversariando e nesse momento nós parabenizamos. Desejo que Jesus abençoe ele com a saúde e a paz para a gente continuar na caminhada, né? A vida ativa, nós fomos premiados com um passeio maravilhoso lá em Bananeiras e foi muito bom, muito bom, muito organizado. Visitamos a igreja lá, que é a padroeira Nossa Senhora do Livramento, tivemos no convento, foi uma maravilha, foi uma coisa que a gente não sabe nem explicar, de tanta maravilha, né? E assim, desejo um bom final de semana, que todos tenham um dia abençoado, o domingo bem recheado de muita conversa, de muitos desejos. E que a paz esteja com todas as famílias do Brasil e do mundo inteiro. E tenha uma boa noite.
3: Obrigado por ter estado conosco nesta noite. Que Deus lhe favoreça com uma noite tranquila e um sono restabelecedor de paz para um novo dia. Abençoe-vos o Deus Todo-Poderoso, Pai, Filho e Espírito Santo. Uma boa noite.

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2: E encargos.
3: Vítimas de violência doméstica terão direito a afastamento remunerado de até 6 meses. Luana Karen.
4: O parecer da Advocacia Geral da União garante a mulheres vítimas de violência doméstica o afastamento remunerado por até 6 meses, desde que determinado pela Justiça como medida protetiva.
5: Já estão valendo as novas regras para doação de sangue.
3: Prazos para doar após a realização de micropigmentação, tatuagem ou piercing mudaram.
5: E pessoas com 70 anos que estejam saudáveis, agora também podem continuar a fazer doação.
3: Vamos saber mais sobre essas novidades em entrevista com Luciana Carlos, do Ministério da Saúde.
6: Essa alteração não vai significar mais risco, nem para os doadores, nem para os pacientes. Então a gente passa a ter pessoas que antes eram inaptas, agora podendo fazer a doação.
5: Hoje na apresentação da Voz do Brasil, eu, Mariana Jungmann e Luciano Seixas.
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5: Prorrogado o prazo para microempreendedores aderirem ao programa de renegociação de dívidas.
3: Agora quem tem até R$20 mil na dívida ativa da União pode renegociar até 29 de janeiro do ano que vem.
5: Também foi lançada uma nova modalidade específica para quem tem débitos de até R$8 mil.
7: Microempreendedores individuais podem negociar a partir desta quinta-feira dívidas fiscais com o governo federal de até 5 salários mínimos, ou seja, R$8.105. É uma nova modalidade do Desenrola, o Desenrola MEI Pequeno Valor. Quem aderir paga uma entrada correspondente a 5% da dívida sem desconto. O valor restante tem desconto de 50% e pode ser pago em até 55 parcelas mensais. Mariana Correia, coordenadora geral da Dívida Ativa da União e do Fundo de Garantia do Tempo de Serviço, explica que a nova modalidade deve alcançar mais de 3 milhões de pessoas.
8: A gente focou nesse universo, que parece pequeno, né? Mas que representam 3,6 milhões de microempreendedores individuais que possuem essas dívidas e que agora vão ter a chance de retomar suas atividades sem pendências perante a Procuradoria da Fazenda.
7: Além da criação da nova modalidade, o governo prorrogou o prazo do Desenrola MEI já existente. A modalidade que atende microempreendedores com dívidas de até R$20 mil junto à União fica disponível até 29 de janeiro de 2027. Nesse caso, podem ser abatidos todos os valores de juros, multas e encargos. Com isso, o valor do débito pode ser reduzido em até 70%. A coordenadora da dívida ativa, Mariana Correia, destaca que as adesões a esses planos de negociação podem ser feitas pela internet.
8: O procedimento é 100% online, via Regularize. O contribuinte consegue entrar lá dentro, consultar a sua dívida, simular os descontos máximos aplicáveis àquela dívida, verificar se ele tem condições de aderir àquele acordo e concluir aquela negociação 100% digital em coisas de minutos.
7: O endereço para aderir às modalidades do Desenrola MEI é www.regularize.pgfn.gov.br. Reportagem Gabriela Noronha.
3: Vítimas de violência doméstica que forem afastadas do trabalho por medida protetiva terão a renda garantida.
5: A medida terá validade por até 6 meses e garante também o pagamento a mulheres sem vínculo previdenciário.
3: O governo federal seguiu o parecer da Advocacia Geral da União após um entendimento do Supremo Tribunal Federal sobre a Lei Maria da Penha.
4: O parecer da Advocacia Geral da União garante a mulheres vítimas de violência doméstica o afastamento remunerado do trabalho por até 6 meses, desde que determinado pela Justiça como medida protetiva. Esse afastamento já era previsto na Lei Maria da Penha, mas a norma não especificava quem pagaria o salário da trabalhadora nesse período. A incerteza sobre o recebimento da remuneração fazia com que muitas mulheres tivessem de optar entre a segurança e o próprio sustento, como destaca a ministra substituta das mulheres, Eutália Naves.
9: Um passo muito importante para que nenhuma mulher precise escolher entre proteger a própria vida e garantir a sua sobrevivência econômica e muitas vezes também da sua família.
4: O parecer da AGU segue entendimento do Supremo Tribunal Federal, que em junho esclareceu que o empregador é responsável pelo pagamento dos 15 primeiros dias de afastamento e o Instituto Nacional do Seguro Social, INSS, pelo restante do período. Nos casos em que a mulher é contribuinte individual, facultativa ou seguradora especial, o INSS vai pagar o benefício integralmente. Já para as mulheres que não são seguradas da Previdência, o pagamento terá natureza assistencial. A presidente do INSS, Ana Cristina Viana Silveira, destaca que bastará a decisão judicial para que o Instituto faça o pagamento.
10: O INSS tem a responsabilidade de assegurar que esse direito chegue a essas mulheres com agilidade, respeito e sensibilidade, especialmente para mulheres que enfrentam a violência doméstica.
4: Após a publicação do parecer da AGU, o Ministério da Previdência Social e o INSS terão até 15 dias para regulamentar o pagamento. As dúvidas podem ser tiradas pelo Disque 135 do INSS ou pela Central de Atendimento à Mulher, o Ligue 180. Reportagem Luana Karen.
5: E quando o assunto é proteção e garantia de direitos da mulher, o dinheiro que chega todo mês também faz diferença.
3: E por isso que o Pix Pensão foi criado, para facilitar o pagamento e o recebimento da pensão de um jeito mais simples e seguro.
5: Vamos entender mais sobre a medida que começa a valer no ano que vem.
11: O Pix Pensão entrará em vigor em julho do ano que vem. A medida altera o Código de Processo Civil para permitir o pagamento de pensão alimentícia de forma automática, via Pix, conforme decisão judicial. Antes da sanção da lei, o pagamento dependia exclusivamente de quem devia a pensão, que podia optar entre transferência manual, boleto ou desconto em folha de pagamento, no caso dos assalariados. Juliana Hernandes Cores, coordenadora geral de políticas de cuidado da Secretaria Nacional de Autonomia Econômica e Política de Cuidados do Ministério das Mulheres, detalha a mudança.
12: A gente tem números que mostram que as mulheres, principalmente mulheres, ficam sem a garantia dos seus direitos, como é exercido o direito hoje. 90% dos pedidos de execução de alimentos não são constantes, então a gente entende que o Pensão vai facilitar, e não só a tramitação judicial, mas a tramitação bancária também.
11: As mães ou responsáveis legais que detenham a guarda de crianças e adolescentes beneficiários de pensão alimentícia poderão solicitar o Pix Pensão a qualquer momento do cumprimento da sentença. Para isso, será preciso procurar um advogado ou defensor público, acessar o processo judicial onde a pensão foi definida e pedir o Pix automático. O interessado precisa informar nos autos os dados bancários, agência, conta e chave Pix cadastrada, tanto de quem recebe quanto de quem deve pagar. E só então o juiz vai expedir a ordem eletrônica para que o sistema bancário agende o pagamento, como explica o advogado especialista em direito de família, Marcelo Lucena.
13: Então, uma parte devedora, independente de sua vontade, ela vai receber uma ordem judicial, em sua instituição financeira, e naquela data que o juiz determinar, ou no acordo que foi feito e homologado pelo judiciário, naquela data fixa, será cadastrada uma ordem judicial para que se transfira de forma automática o valor referente à pensão pelo tempo que ficar determinado.
11: Por se tratar de decisão judicial, o Pix da pensão alimentícia só poderá ser cancelado ou alterado a partir de nova manifestação da justiça. Reportagem Graziele Bezerra.
3: E a partir de hoje, o pagamento via Pix por aproximação pode ser feito para valores acima de R$500.
5: Para mudar esse limite, a pessoa deve procurar o banco onde realiza a transação e solicitar a nova quantia máxima que o cliente vai permitir.
3: Essa nova regra foi autorizada pelo Banco Central em junho e passa a vigorar a partir de hoje.
5: O Clube Esportivo fecha acordo para a ocupação de um patrimônio público.
3: É o Centro de Treinamento Rei Pelé, uma referência no cenário do futebol brasileiro.
5: Entenda o que representa para os dois lados o acordo assinado hoje em Brasília.
14: O Santos Futebol Clube negociou um acordo com a União para garantir a permanência no centro de treinamento Rei Pelé por 20 anos, renováveis por igual período. Por meio desse acordo, o clube ganha segurança jurídica sem que a área deixe de ser patrimônio público, como disse a ministra da Gestão e da Inovação em Serviços Públicos, Esther Dueck.
15: A gente tem uma propriedade da União que vai ser preservada, vai ser cuidada. É um imóvel, uma área muito importante, muito valiosa. O patrimônio vai deixar de ser um motivo de litígio para cumprir sua função social.
14: O centro de treinamento Rei Pelé tem cerca de 40 mil metros quadrados e fica no bairro do Jabaquara, em Santos, São Paulo. O complexo foi inaugurado em outubro de 2005 e se tornou uma referência no cenário do futebol brasileiro profissional. As negociações foram conduzidas pela Advocacia Geral da União e, segundo o Jorge Messias, o advogado geral, representam mais que uma transação econômica.
16: Nós entendemos que este patrimônio da União, ele tem um trabalho e um serviço que transcende a uma equação econômica. Nós estamos falando do valor imaterial que ele representa, não só para a sociedade santista, mas para toda a sociedade brasileira.
14: A partir do acordo, o Santos Futebol Clube assume uma série de compromissos relacionados a ações sociais, investimentos nas categorias de base e conservação da área. Reportagem Luciana Colares de Holanda.
3: Hoje é dia do idoso, uma data para lembrar que cuidar da saúde também é uma forma de garantir mais qualidade de vida e proteção na terceira idade.
5: E entre esses cuidados, a imunização tem um papel importante. Manter as vacinas em dia ajuda a prevenir doenças e complicações que podem ser mais graves em pessoas idosas.
17: Envelhecer com saúde também passa pela vacinação. Manter a caderneta em dia é uma das formas mais simples e eficazes de prevenir doenças graves, reduzir internações e garantir mais qualidade de vida. No Sistema Único de Saúde, pessoas com 60 anos ou mais têm acesso gratuito às vacinas previstas no Calendário Nacional de Vacinação. Em Brasília, a aposentada dona Gilmara Teixeira tem a caderneta de vacinação completa. Aos 70 anos, ela não esconde a preocupação de ficar livre das doenças.
18: A vacina em dia, a gente livra da doença. Não quero ficar doente. Eu sou com 70 anos e eu quero ter uma vida saudável.
17: O exemplo da dona Gilmara é a recomendação para todos os idosos. Entre as principais vacinas estão a da gripe, aplicada todos os anos, o reforço contra a Covid-19 a cada 6 meses, além das vacinas contra hepatite B, tétano e difteria. Dependendo da situação de saúde do histórico vacinal, também podem ser indicadas vacinas como a da febre amarela e a pneumocócica, que protege contra formas graves de pneumonia e meningite. A diretora substituta do Programa Nacional de Imunizações do Ministério da Saúde, Ana Catarina de Melo Araújo, explica a importância da vacinação para os idosos.
19: A criança e o idoso, ele é mais vulnerável. Então, às vezes, uma doença que na fase adulta ela não teria uma complicação tão importante, mas na fase do idoso ela pode complicar e até levar ao óbito ou deixar alguma sequela.
17: Com o avanço da idade, o organismo fica mais vulnerável às infecções. Por isso, manter a vacinação atualizada ajuda a evitar complicações, internações e até mortes provocadas por doenças que podem ser prevenidas. Para a dona Gilmara, do começo da reportagem, a vacina é proteção e vida longa.
18: Vacina salva vidas e muitas vidas. Vamos confiar. A ciência está aí para poder estudar e ensinar para gente que a vacina é fundamental na nossa vida.
17: A recomendação é não esperar uma doença aparecer para procurar proteção. Atualizar a caderneta é simples, basta procurar a unidade básica de saúde mais próxima, levando um documento de identificação e o cartão de vacinação. Mesmo quem perdeu a caderneta deve buscar a unidade para que os profissionais avaliem o histórico e indiquem quais vacinas ainda precisam ser aplicadas. Reportagem Pablo Mungin.
3: E idosos podem contribuir também para salvar vidas.
5: Novas regras autorizam que pessoas com 70 anos ou mais sejam doadoras de sangue.
3: O regulamento também reduziu o tempo de espera para que pessoas temporariamente impedidas possam voltar a doar.
5: A coordenadora geral de sangue e hemoderivados do Ministério da Saúde, Luciana Carlos, explicou pra gente essas mudanças. Acompanhe a entrevista. Coordenadora geral de sangue e hemoderivados do Ministério da Saúde, Luciana Carlos. É um prazer ter a senhora com a gente aqui na Voz do Brasil. Vamos falar então sobre essas mudanças nessa parte de doação de sangue que foram anunciadas recentemente. A doação de sangue passou a ter então novas regras para coleta, armazenamento, isso, transporte, não é isso? Entre essas mudanças está o prazo, por exemplo, para quem fez tatuagem, piercing, endoscopia. Explica pra gente então quais essas mudanças.
20: Bom, eu queria agradecer inicialmente, né, a oportunidade de estar conversando com o Brasil inteiro sobre isso. E, na verdade, essa atualização do regulamento técnico da hemoterapia no Brasil é uma coisa que a gente esperava há muito tempo. Está sendo muito bem recebido e saudado por toda a hemoterapia brasileira, porque a gente tinha algumas regras que datavam de 2014. Então, eram regras e normas que já estavam um pouco defasadas e distantes da necessidade de segurança dos serviços. Então, agora a gente tem realmente uma atualização desse regulamento técnico, e isso faz com que a gente tenha mais segurança para doadores e pacientes, porque a gente, vamos dizer assim, a gente melhorou, né, a segurança desses regulamentos ou desses critérios que são aplicados, né, para que as pessoas possam ou não fazer a doação de sangue com segurança.
21: E por que foram feitas essas atualizações, então?
20: Existem várias tecnologias que surgiram, algumas situações epidemiológicas que mudaram, alguns critérios técnicos que antes a gente não tinha evidência da segurança e hoje a gente tem. Então, assim, são atualizações técnicas e científicas mesmo que surgem ao longo do tempo e que a gente vai precisando fazer a adequação. Infelizmente, teve um tempo muito longo e agora a gente conseguiu trazer essa adequação, que não está restrita apenas à doação de sangue ou aos critérios de doação. A gente também tem outras alterações de incorporação de tecnologias, uso, por exemplo, de ferramentas informatizadas dentro do serviço para atendimento ao doador. Então, várias oportunidades de atualização que foram feitas, né? E sempre voltadas para a segurança dos doadores, porque o que a gente precisa é que os doadores, as pessoas que podem doar, elas realmente façam a doação com segurança e tranquilidade e continuem saudáveis e até voltem a doar, né, como doadores regulares, e para a segurança também dos pacientes que vão receber esse sangue ou esses componentes que são produzidos a partir do sangue doado.
5: Agora, só para a gente deixar mais claro, né, eu cheguei a mencionar aí os prazos para quem fez tatuagem, piercing. A senhora pode dizer para a gente, então, quais são as principais mudanças, principalmente as que mais impactam os doadores?
20: Uma das coisas que mudou e que a gente fica muito tranquilo e feliz com essa mudança é o tempo máximo de doação. Então, a idade máxima para fazer a doação. A gente tem vários doadores regulares que chegavam a 70 anos e que não podiam mais doar por causa do corte que a gente tinha no regulamento anterior. Agora, essas pessoas, se saudáveis, avaliadas pelo médico do serviço, elas podem continuar fazendo a doação. A tatuagem, a gente tinha um tempo de inaptidão longo. Agora, a tatuagem feita em serviços regulamentados e fiscalizados pela Anvisa, o tempo é de 7 dias. E aquelas tatuagens que são feitas sem a gente saber como, o tempo é de 4 meses. Então, as endoscopias, que eram 6 meses, passaram a 4 meses. Então, assim, são muitas alterações que a gente incorporou ao texto, mas sempre garantindo que essa incorporação ou essa alteração não vai significar mais risco, nem para os doadores, nem para os pacientes. Então, a gente passa a ter pessoas que antes eram inaptas, agora podendo fazer a doação, e ampliando, né, também o número de potenciais doadores no país. Então, a gente espera que isso tenha uma repercussão muito boa. Principalmente essa questão da tatuagem, porque a gente tem hoje a população mais jovem usa muito tá todo mundo se tatuando e lindos e maravilhosos, mas a gente então a gente perdia muito doador com isso, né? E agora não, agora a gente vai poder realmente a partir até da melhoria maioria dos serviços que fazem a tatuagem, né? A gente tem agora agulhas descartáveis, as tintas que são também alicotadas, então a gente tem segurança, e a partir dessa segurança, na forma como a tatuagem é feita, a gente vai poder flexibilizar isso. Então, isso traz muitos doadores para os serviços.
21: Falando sobre a doação de sangue em si, por que a doação regular é tão importante para manter os estoques no país, e em que situações os estoques costumam ficar mais baixos ao longo do ano?
20: O doador regular, ele é importante porque ele é uma pessoa que já entendeu o processo como um todo, então ele já sabe o que é que acontece, ele já se compromete com a segurança do processo, está sensibilizado para ter as respostas corretas às perguntas que são feitas na triagem, ele já foi testado anteriormente, então a gente já tem várias informações desse doador, e ele é uma pessoa que já está comprometido com o sistema. Então, os homens podem doar até 4 vezes por ano, as mulheres 3 vezes por ano, e esse doador que volta, né, ele tanto é mais seguro, como ele já é uma forma da gente ter um número regular, né, de doações.
5: Muito bem, nós conversamos com Luciana Carlos, coordenadora geral de sangue e hemoderivados do Ministério da Saúde. Coordenadora, muito obrigada pela sua entrevista aqui, A Voz do Brasil.
20: Nós que agradecemos. Obrigada.
21: A disputa mundial por minerais críticos usados na fabricação de baterias de celulares e carros elétricos já é uma realidade.
5: Mas a ciência brasileira está de olho em uma alternativa sustentável, a partir de uma matéria-prima que tem a cara do Nordeste do país, o coco.
21: Pesquisadores da Universidade Federal de Sergipe estão transformando os resíduos do fruto em uma peça-chave para uma nova geração de baterias.
5: Os detalhes dessa inovação você acompanha agora no quadro Ciência na Prática.
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1: Sergipe é um dos maiores produtores de coco do país. E depois de consumido, o fruto pode virar lixo. Mas essa realidade vem mudando graças a uma pesquisa realizada no estado. A casca e o pó residual do coco têm se tornado um material de alto valor tecnológico, conhecido como biocarvão.
22: Meu nome é Yara de Fátima Jimenez e eu sou do Departamento de Química da Universidade Federal de Sergipe. Produção e consumo de coco é muito importante aqui no estado, né? Então gera um grande volume de resíduos. E um dos produtos que podem ser obtidos são os materiais carbonáceos, ou conhecidos popularmente como os biocarvões. Que tipos de bioprodutos nós podemos obter? Em filtros, como absorventes, também como suportes para catalisadores. E uma das aplicações, né, que nos chamou a atenção são as aplicações em energia.
1: Atualmente, as baterias dependem do lítio, um mineral caro e que pode se tornar escasso no futuro. A solução encontrada pelos pesquisadores foi substituir o lítio pelo sódio, usando o biocarvão de coco para fazer a bateria funcionar.
22: O íon lítio, ele sofre oscilações de preço e disponibilidade no mercado mundial, e nesse contexto, o estado de Sergipe, ele tem reservas de potássio e de sódio. As baterias de íon sódio são biocarvões preparados a partir de biomassa a temperaturas altas.
1: A pesquisa ainda está sendo desenvolvida em laboratório, mas promete colocar o Brasil em um mercado promissor, criando uma alternativa viável e sustentável para o futuro da energia global.
22: A China, ela está privilegiando muito os tipos de pesquisas no desenvolvimento de baterias de íon sódio. Em escala ainda de laboratório, a gente conseguiria, entre 4 a 5 anos, ter uma linha de desenvolvimento até a otimização desse carbono.
1: Acompanhe a pesquisa na página da Universidade Federal de Sergipe. E esse foi o Ciência na Prática, com produção de Warby Calil e edição de Edinaldo Júnior. E nosso encontro com o saber científico volta na próxima semana. Até lá.
21: Instrumentos musicais, microfones e máquinas de costura agora podem ser importados sem o pagamento de imposto.
5: A importação desses produtos estava sujeita à alíquota de 18%.
21: No caso das máquinas de costura, a medida que já valia de forma provisória e com restrições de cotas, agora é definitiva.
5: A redução tarifária consta em resolução da Câmara de Comércio Exterior, que incorporou decisões do Mercosul.
21: Do governo federal.
5: Uma realização da Secretaria de Comunicação Social da Presidência da República.
21: Com produção da empresa Brasil de Comunicação.
5: Fique agora com as notícias do Poder Judiciário e do Congresso Nacional. Boa noite.
21: Boa noite para você e até amanhã.

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2: STF envia conciliação do caso sobre a aplicação do Estatuto da Pessoa Idosa a contratos de planos de saúde.
3: Justiça do Trabalho vai fazer um mutirão de conciliação em processos que envolvem pessoas a partir dos 60 anos.
2: Tribunal Superior Eleitoral define relatores para recursos relacionados à apuração das eleições 2026.
3: Boa noite, eu sou Marcela Luiza.
2: E eu sou Walter Lima.
3: Em nota publicada nesta quinta-feira, a presidência do Supremo Tribunal Federal firmou o compromisso com a democracia e a liberdade de escolha de brasileiros e brasileiras em ambiente de paz.
2: O voto é a expressão máxima da cidadania, segundo o presidente do STF, ministro Edson Fachin, e a garantia de que a vontade popular define o futuro do Brasil. Na nota, o ministro ressaltou que isso só é possível graças ao empenho incansável da Justiça Eleitoral brasileira.
3: TSE define relatores para recursos relacionados à apuração das eleições 2026.
2: Os ministros ficarão responsáveis pela análise de processos relativos aos cargos de presidente e vice-presidente da República. Fábio Ruas.
4: O ministro Sebastião Reis Júnior vai ser o relator da apuração dos resultados eleitorais do Amazonas, Alagoas, São Paulo e Tocantins. A ministra Estela Aranha ficou com Minas Gerais, Mato Grosso, Espírito Santo e Mato Grosso do Sul. Já o ministro Floriano de Azevedo Marques será o responsável pelo Ceará, Sergipe, Maranhão e Goiás. Os processos de apuração dos votos dos estados do Rio de Janeiro, Paraná, Pará e Piauí ficarão sob a relatoria do ministro André Mendonça. O ministro Ricardo Vilas Boas Cueva vai atuar nos processos da Bahia, Pernambuco, Paraíba e Santa Catarina. E o ministro Dias Toffoli ficou com o Distrito Federal, Rio Grande do Sul, Rio Grande do Norte, Acre, Amapá, Roraima e Rondônia. A distribuição garante a organização e a celeridade dos trabalhos da Justiça Eleitoral durante a totalização dos votos.
3: O Supremo suspendeu o julgamento sobre a aplicação do Estatuto da Pessoa Idosa a contratos de planos de saúde firmados antes de 2004.
2: A discussão envolve reajustes das mensalidades em razão da idade.
3: O estatuto proíbe a cobrança de valores diferenciados em razão da idade. Com a lei entrou em vigor em 2004, o Supremo discute se essa proteção também se aplica aos contratos firmados antes dessa data, inclusive nos casos em que o beneficiário completou 60 anos após a entrada em vigor do estatuto.
2: A questão é discutida em dois processos diferentes que começaram a ser julgados por composições distintas da corte. Na sessão de hoje, o ministro Dias Toffoli propôs o envio do caso ao Núcleo de Solução Consensual de Conflitos do Supremo para tentativa de conciliação. A sugestão foi acolhida pelo plenário.
3: Hoje, 1º de outubro, é o Dia Nacional e Internacional da Pessoa Idosa.
2: De olho na data, a Justiça do Trabalho vai fazer um mutirão de conciliação em processos que envolvem pessoas a partir dos 60 anos. Rocine Gomes.
5: É isso mesmo. A ação em todo o país será de 5 a 9 de outubro. Chamada Em Pauta a Melhor Idade, a iniciativa vai dar preferência aos processos de pessoas idosas. Para participar e adiantar a sua vida, basta procurar seu advogado, ir ao Tribunal Regional do Trabalho e pedir que o processo seja priorizado. É o seu processo em cima da pilha.
3: O STJ recebeu o primeiro recurso especial da história, autuado de acordo com os novos critérios da sistemática da relevância da questão federal.
2: O chamado filtro de relevância entrou em vigor em 3 de setembro. Fátima Uchoa.
6: Nesse novo sistema, só serão julgados pelo STJ casos com relevância econômica, política, social ou jurídica que ultrapassem os interesses das partes, além dos que já têm relevância presumida, como previsto na lei que regulamenta o filtro. O primeiro recurso com relatoria do ministro Herman Benjamin, da primeira turma, teve origem em execução fiscal ajuizada pelo Conselho Regional de Engenharia e Agronomia do Paraná para cobrar dívida decorrente de infração à lei que rege a categoria. Vale destacar que o STJ começou e deve concluir até 7 de outubro as primeiras sessões virtuais para analisar propostas de submissão de recursos especiais ao filtro da relevância.
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3: Uma boa noite.
2: E até amanhã.

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1: Eu sou Humberto Pinheiro e estes são os destaques de hoje do Jornal do Senado, que começa agora. Senado debate projetos para ampliar inclusão e qualidade de vida dos idosos. CCJ analisa a criação da Universidade do Vale do Juruá, no Acre. Nova lei do seguro rural amplia a proteção de produtores contra grandes perdas. Boa noite. 1º de outubro é o Dia Nacional do Idoso, data dedicada à reflexão sobre os direitos e as condições de vida dos brasileiros com 60 anos ou mais. O Senado analisa projetos para ampliar a inclusão digital e incentivar a participação das pessoas idosas em atividades turísticas. Repórter Rodrigo Rezende.
2: Uma lei sancionada em 2006 determinou que 1º de outubro é o Dia Nacional do Idoso. Em 2003, 3 anos antes, o país ganhou seu primeiro conjunto de leis específicas para essa parcela da população, o Estatuto do Idoso, hoje denominado Estatuto da Pessoa Idosa, como destaca o senador Paulo Paim, do PT do Rio Grande do Sul.
3: O Estatuto garantiu algo fundamental, reconheceu a pessoa idosa como sujeito de direitos, com prioridade nas políticas públicas, proteção à saúde, à moradia, à previdência, ao trabalho, à assistência social e, acima de tudo, à dignidade.
2: O Senado debate diversos projetos para melhorar a vida dos idosos brasileiros. Um deles, apresentado pela senadora Damaris Alves, do Republicanos do Distrito Federal, quer promover a acessibilidade, inclusão e segurança da pessoa idosa nos ambientes digitais. Já o senador astronauta Marcos Pontes, do PL de São Paulo, é relator na Comissão de Direitos Humanos de uma proposta que incentiva a participação dos idosos em atividades turísticas.
1: A Comissão de Constituição e Justiça analisa o projeto de lei que autoriza o Poder Executivo a criar a Universidade Federal do Vale do Juruá, UFVJ, com sede em Cruzeiro do Sul, no Acre. A proposta tem o objetivo de interiorizar a oferta de ensino superior público na Amazônia Ocidental e impulsionar o desenvolvimento científico e socioambiental da região. A reportagem é de Bruno Lourenço.
4: A proposta prevê a criação de uma fundação pública federal sediada em Cruzeiro do Sul, no oeste do Acre, com atuação em outras localidades do Vale do Juruá. O senador Hamilton Mourão, do Republicanos do Rio Grande do Sul, defendeu a importância de expandir o ensino superior público para além das capitais.
5: A interiorização do ensino superior público, especialmente em territórios com as peculiaridades socioambientais e os desafios logísticos do Vale do Juruá, é medida de inegável e urgente interesse público.
4: A Universidade Federal do Vale do Juruá deverá ter como foco suas vocações regionais e priorizar áreas como bioeconomia, agricultura familiar, biotecnologia, saúde e conservação ambiental.
1: O Brasil e os Estados Unidos anunciaram a criação de um grupo de trabalho para negociar o tarifaço. O objetivo é avaliar possíveis soluções e avançar nas negociações sobre um eventual acordo. No Congresso, aguarda análise uma MP que destina crédito subsidiado a exportadores e setores estratégicos. Repórter Pedro Pincer.
6: O governo norte-americano deve apresentar nas próximas semanas uma proposta para definir os assuntos das negociações. As conversas ocorrem enquanto os Estados Unidos mantêm sobretaxas sobre parte das exportações brasileiras. Em julho, foi anunciada uma tarifa adicional de 25% sobre determinados produtos brasileiros. No Congresso brasileiro, aguarda a instalação a comissão mista que vai analisar a medida provisória que prevê R$18,5 bilhões em crédito subsidiado para exportadores e setores estratégicos. O presidente do Senado, Davi Alcolumbre, afirmou que o legislativo está unido na defesa dos interesses nacionais.
7: Nós vamos defender a soberania nacional, vamos defender os empregos dos brasileiros, defender os empresários brasileiros que geram a riqueza para o Brasil, e tenho convicção também que esse processo tem que ser liderado pelo Poder Executivo. Buscar estreitar os laços e fazer as coisas acontecerem defendendo os brasileiros. O parlamento está integralmente à disposição da defesa dos interesses do Brasil.
6: A partir de um documento que será enviado pelos Estados Unidos, o grupo de trabalho vai buscar um entendimento entre os dois países.
1: Música. O executivo sancionou uma lei aprovada no Senado que muda as regras do seguro rural para proteger produtores e seguradoras em caso de grandes perdas no campo. Repórter Patrícia Oliveira.
8: O dinheiro que o governo federal destina para ajudar o produtor a pagar o seguro rural não poderá ser bloqueado ou congelado durante a execução do orçamento. A nova lei também tira do papel o chamado Fundo Catástrofe, criado em 2010 para auxiliar as seguradoras a cobrirem prejuízos extraordinários na produção rural, como os causados pelas mudanças climáticas. A proposta que deu origem à lei é da senadora Tereza Cristina, do Progressistas de Mato Grosso do Sul.
9: O seguro rural, ele representa um instrumento essencial de gestão de risco, pois protege o produtor rural contra perdas decorrentes de eventos aleatórios e não controláveis.
8: A lei prevê ainda que os produtores que têm seguro terão prioridade nas linhas de crédito para prorrogar ou renegociar dívidas.
1: O plenário pode votar em breve um projeto que estabelece condições de trabalho específicas para mulheres com câncer de mama, incluindo aquelas em tratamento ou em período de remissão. A proposta autoriza a adoção de medidas para flexibilizar as condições de trabalho, como teletrabalho, redução da jornada, horários flexíveis e apoio psicossocial sem redução salarial. Além disso, institui o selo rosa para reconhecer empresas que adotarem práticas inclusivas e não discriminatórias. Durante a leitura do relatório na Comissão de Assuntos Sociais, o senador Flávio Arnes, do PSB do Paraná, ressaltou que o trabalho pode contribuir efetivamente para a saúde mental de quem enfrenta o câncer de mama.
10: É comprovado que se manter ocupado e produtivo representa um grande apoio psíquico aos pacientes de câncer ao obstar ou ao menos dificultar o advento de depressão que muitas vezes os acomete.
1: A Comissão de Constituição e Justiça do Senado pode votar o projeto de lei do senador Chico Rodrigues, do PSB de Roraima, que muda a contagem de prazos para manifestação da Fazenda Pública, do Ministério Público e da Defensoria Pública em processos de inventário. Pela proposta, os prazos passam a ser contados em dias corridos, incluindo sábados, domingos e feriados. Atualmente, a contagem é feita apenas em dias úteis. O relatório do senador Jorge Cajuru, do PSB de Goiás, recomenda a aprovação do projeto.
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1: Na hora de votar, além do celular, o eleitor precisa deixar outros equipamentos eletrônicos fora da cabine, como relógio inteligente e óculos com câmera. A proibição vale até para aparelhos desligados e foi reforçada pela Justiça Eleitoral para garantir o sigilo do voto. Repórter Marcela Cunha.
14: Não é só o celular que deve ficar fora da cabine de votação. Com o avanço de dispositivos cada vez menores e mais conectados, a Justiça Eleitoral detalhou as regras para impedir que novas tecnologias comprometam o sigilo do voto. A proibição também vale para máquinas fotográficas, filmadoras, relógios e pulseiras inteligentes, óculos conectados, fones de ouvido, câmeras corporais e microcâmeras. A medida busca evitar que equipamentos capazes de registrar ou transmitir informações sejam usados para revelar a escolha do eleitor. Também ajuda a combater a compra ou a coação de votos ao impedir a produção de uma prova da opção registrada na urna, como lembrou a senadora Damares Alves, do Republicanos do Distrito Federal.
15: A legislação é muito clara, o voto ele é secreto.
14: Quem se recusar a entregar o equipamento aos mesários não poderá votar até cumprir a orientação. O caso será registrado em ata e, se necessário, a força policial poderá ser acionada. Já equipamentos de acessibilidade e tecnologias assistivas continuam permitidos.
1: Com trabalhos técnicos de Eliseu Caires, o Jornal do Senado fica por aqui. Acompanhe agora as notícias da Câmara dos Deputados. Boa noite e até amanhã.

0: Deputados esclarecem a atuação do Ministério Público em pedido de pensão.
1: Escolas devem informar suspeita de trabalho infantil ao Conselho Tutelar.
0: Avança projeto que aumenta a punição para corridas ilegais em vias públicas.
2: Boa noite. A Comissão de Viação e Transportes aprovou penas mais rígidas para quem participar de corridas ilegais em vias públicas. A repórter Kate Nayane traz mais detalhes sobre o texto que agora será analisado pela Comissão de Constituição e Justiça.
3: O projeto de lei que aumenta as punições para os chamados rachas foi aprovado pela Comissão de Viação e Transportes da Câmara dos Deputados. Pela proposta, a multa pela prática de corridas ilegais em vias públicas passa de 2.934 para 4.402, além da suspensão do direito de dirigir e apreensão do veículo. O aumento do valor da multa também se aplica para quem promover ou participar de eventos que envolvam manobras perigosas, corridas ou disputas em vias públicas sem a permissão da autoridade de trânsito. O texto aprovado também agrava as penas. Caso a infração ocorra próximo de escolas, hospitais, locais de embarque e desembarque de passageiros, ruas estreitas ou onde exista grande concentração de pessoas, as penas passam de 3 a 6 anos para reclusão, de 4 a 8 anos em caso de lesão corporal grave e de 6 a 12 anos em caso de morte. O relator da proposta, deputado Hugo Leal, do PSD do Rio de Janeiro, defende que infrações como estas não devem ser tratadas como acidentes.
4: Inclusive, no caso de lesão corporal ou morte, aí sim, responsabilidade por homicídio. Homicídio, essa é nossa principal mudança, principal alteração, é que quando uma prática ilegal dessa natureza, o resultado dela é o homicídio, nós temos que tratar esse indivíduo como um homicida, não como um acidente de trânsito.
3: Em seguida, o projeto de lei que aumenta as punições para quem pratica corridas ilegais em vias públicas será analisado pela Comissão de Constituição e Justiça. Da Rádio

0: Afonso Mota, do PDT do Rio Grande do Sul, destaca a importância da lei que reduz as alíquotas do PIS/PASEP e da Confins para a indústria química e petroquímica. O deputado ressalta que o setor recolhe aproximadamente 40 bilhões de reais por ano em impostos.
1: Afonso Mota avalia que a redução dos tributos tem fortalecido uma atividade estratégica para a economia brasileira diante da concorrência internacional. O parlamentar reitera que a medida cria condições para que o setor continue contribuindo para o desenvolvimento do país.
0: Marcos Aurélio Sampaio, do MDB do Piauí, defende projeto que acaba com a cobrança pelo uso da rede de distribuição de energia elétrica para microgeradores de energia solar. O texto garante isenção permanente aos consumidores que injetam energia excedente na rede.
1: A proposta estende a isenção a todos os usuários de fontes renováveis, independentemente da data de adesão. No entendimento de Marcos Aurélio Sampaio, a medida garante segurança jurídica e incentiva a democratização da energia limpa.
2: Agricultura.
0: O projeto de Renilson e Nicodemos do MDB do Pará estabelece um período de paralisação temporária na colheita do açaí e cria um seguro para os extrativistas do fruto. A ideia é pagar aos trabalhadores um salário mínimo por até 4 meses no ano para permitir a regeneração natural das palmeiras.
1: Na visão de Renilson e Nicodemos, a medida garante a sustentabilidade ambiental e assegura renda às famílias extrativistas no período de entressafra. A proposta prevê ainda ações para diminuir os acidentes de trabalho na subida dos açaizeiros e modernizar as técnicas de manejo.
2: Relações Exteriores.
0: Felipe Martins, do PL Tocantinense, apoia a criação da Frente Parlamentar Mista pela Integração Continental e Desenvolvimento Sul-Americano. O objetivo do colegiado é elaborar iniciativas de conexão produtiva, digital e institucional entre os países do continente.
1: De acordo com Felipe Martins, o grupo vai articular com governos estaduais, municipais e a sociedade civil para ampliar o protagonismo do Brasil na América do Sul, promovendo o intercâmbio tecnológico e o crescimento socioeconômico.
2: Segurança Pública.
0: A Comissão de Segurança Pública aprovou uma escolta policial para mulheres vítimas de descumprimento de medida protetiva. O repórter Luiz Cláudio Canuto explica a questão.
3: A Comissão de Segurança Pública e Combate ao Crime Organizado aprovou o projeto que prevê escolta policial para mulheres que denunciarem descumprimento de medida protetiva. Pela proposta, a escolta deveria ser concedida quando houvesse risco à integridade física. A proposta muda a Lei Maria da Penha e também a lei que disciplina a proteção de vítimas e testemunhas ameaçadas. O colegiado aprovou a versão da relatora, deputada delegada Ione, do Avante de Minas Gerais. Segundo ela, o objetivo é fortalecer a proteção das vítimas no momento em que procuram as autoridades para comunicar que o agressor desrespeitou a decisão judicial. O texto aprovado amplia o alcance da proposta original e incorpora a proteção da escolta a um conjunto mais amplo de medidas protetivas na Lei Maria da Penha. A proposta original da deputada Rogéria Santos, do Republicanos da Bahia, previa a obrigatoriedade de escolta policial para a mulher que comparecesse à delegacia para denunciar o descumprimento de medida protetiva de urgência. Pelo texto aprovado, a adoção de escolta policial deixa de ser uma medida automática e passa a depender de avaliação técnica do risco enfrentado pela vítima. Entre os critérios poderiam ser considerados o histórico de violência praticada pelo agressor, a gravidade das ameaças e a possibilidade de novas agressões. Segundo o Conselho Nacional de Justiça, a cada 45 segundos, uma mulher recebe a proteção judicial. O projeto tramita em caráter conclusivo e aguarda indicação de relator na Comissão de Defesa dos Direitos da Mulher. Em seguida, passará pela Comissão de Constituição e Justiça. Da Rádio Câmara de Brasília, Luiz Cláudio Canuto.
1: Franciane Baier, do Republicanos do Rio Grande do Sul, apoia projeto que destina 30% da arrecadação de apostas de cota fixa ao Fundo Nacional de Segurança Pública. A proposta também reserva, no mínimo, 30% do fundo para o combate à violência contra a mulher.
0: Franciane Baier informa que os recursos vão financiar ações como monitoramento eletrônico de agressores, patrulhas especializadas e casas de acolhimento. Para

0: Deputada, a medida garante orçamento contínuo para interromper os ciclos de agressão às mulheres.
1: Projeto de lei quer proibir a nomeação ou contratação de pessoas condenadas por crimes sexuais contra crianças e adolescentes para cargos ou funções públicas. De autoria de Júnior Lourenço, do MDB do Maranhão, a medida valeria para órgãos públicos, empresas estatais e contratos de prestação de serviços.
0: A proposta determina ainda que a proibição só será aplicada a após condenações definitivas. De acordo com Júnior Lourenço, a iniciativa reforça a proteção de crianças e adolescentes e a integridade da administração pública.
1: Misael Varela, do PSD de Minas Gerais, apoia a proposta de emenda à Constituição que reduz a maioridade penal de 18 para 16 anos. A mudança visa punir, com mais rigor, menores envolvidos em crimes hediondos e em casos de violência extrema contra pessoas e animais.
0: Misael Varela pondera que a responsabilização penal vai depender de laudo técnico que comprove a capacidade do jovem de entender a gravidade do ato. Para o deputado, a proposta evita a impunidade em casos de extrema violência.
1: Exigir vídeo monitoramento e punir a omissão de casos de agressão contra crianças e adolescentes em creches e escolas é a proposta de delegado Bruno Lima, do Podemos de São Paulo. O texto ainda em põe pena para os dirigentes que deixarem de notificar casos suspeitos.
0: Delegado Bruno Lima argumenta que crianças pequenas muitas vezes não conseguem relatar abusos, o que exige provas objetivas. O parlamentar pondera que as câmeras devem ficar restritas às áreas comuns, prevendo penas mais duras para maus tratos em creches.
1: André Fernandes, do PL do Ceará, apresentou o projeto que determina a queima completa como único método para destruir entorpecentes apreendidos e plantações ilícitas. Pela proposta, a destruição deve ser gravada em vídeo com registro de geolocalização.
0: Na avaliação de André Fernandes, métodos atuais como enterramento não garantem a destruição total dos materiais apreendidos. Para o deputado, a incineração evita que drogas e lavouras voltem ao mercado ilegal por falhas no descarte policial.
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3: Justiça.
1: Os deputados aprovaram um projeto que esclarece a atuação do Ministério Público em pedido de pensão alimentícia. A repórter Paula Bittar explica os detalhes.
4: A Comissão de Constituição e Justiça da Câmara aprovou uma proposta que inclui no Estatuto da Criança e do Adolescente uma regra autorizando o Ministério Público a pedir judicialmente pensão alimentícia em favor de crianças e adolescentes. Pela proposta, isso poderá ocorrer mesmo que os pais continuem exercendo seus direitos e deveres legais em relação ao filho, que a criança ou adolescente não esteja em situação de risco e que exista defensoria pública na comarca. O objetivo é transformar em texto legal um entendimento que já é adotado pelo Superior Tribunal de Justiça. A relatora na CCJ, deputada Maria Arraes, do PSB de Pernambuco, destacou que a proposta não traz uma inovação substancial, mas confere maior precisão ao texto legal ao incorporar orientação jurisprudencial já consolidada, promovendo segurança jurídica, uniformidade interpretativa e previsibilidade na atuação dos órgãos responsáveis pela tutela dos direitos infanto-juvenis. De acordo com o Estatuto da Criança e do Adolescente, o Ministério Público pode promover ações de alimentos em favor de crianças e adolescentes, mas a lei não explicita que essa atuação independe da situação familiar da criança ou adolescente, da existência de situação de risco ou da disponibilidade da defensoria pública. A autora do projeto, deputada Laura Carneiro, do PSD do Rio de Janeiro, explicou que parte da doutrina tem uma visão distorcida sobre o tema e seu objetivo foi deixar a regra bem clara.
3: O Ministério Público precisa poder pedir alimentos quando eles são de interesse do menor, quando as crianças estão em vulnerabilidade, quando as crianças precisam dessa ajuda do Estado. Na prática, o que a gente faz é colocar agilidade numa rede de proteção que é muito importante para as crianças. Porque a gente sabe que a justiça tem o seu próprio tempo, ela demora, mas a fome, essa não tem tempo.
4: A proposta, que inclui no Estatuto da Criança e do Adolescente uma regra autorizando o Ministério Público a pedir judicialmente pensão alimentícia em favor de crianças e adolescentes, pode seguir agora para a análise do Senado, a menos que haja recurso para votação antes pelo plenário da Câmara. Da Rádio Câmara de Brasília, Paula Bittar.
5: Ciência e tecnologia.
0: Aliel Machado, do PV do Paraná, defende a regulação e o combate ao abuso de poder de grandes empresas de tecnologia. Ele explica que a ideia é permitir que o governo federal imponha regras de transparência e evite privilégios para produtos das próprias plataformas.
1: Aliel Machado argumenta que o mercado digital exige uma área especial dentro do Conselho Administrativo de Defesa Econômica para proteger o direito do consumidor. Ele ressalta que as regras devem focar apenas nas chamadas Big Techs, garantindo mais espaço para pequenos concorrentes.
0: Doutor Ismael Alexandrino, do PSD de Goiás, quer estabelecer diretrizes mais rigorosas para a classificação indicativa de desenhos e animações digitais. A proposta obriga emissoras e serviços de streaming a barrar produções com cenas de violência, humilhação ou duplo sentido.
1: Doutor Ismael Alexandrino lembra que o uso indiscriminado de telas por bebês e crianças pequenas traz prejuízos ao desenvolvimento cognitivo e emocional. Ele defende que as plataformas de vídeo auditem seus catálogos sob pena de multas milionárias e suspensão da empresa.
0: Pastor Eurico, do PSDB de Pernambuco, cobra do governo explicações sobre denúncias de interferência na eleição do Conselho Regional dos Técnicos Industriais da Terceira Região. Ele quer saber se o Ministério da Ciência, Tecnologia e Inovação apoiou uma das chapas concorrentes em Pernambuco e na Paraíba.
1: Pastor Eurico pede detalhes sobre agendas, manifestações públicas e uso de recursos do Ministério em favor de candidatos. Segundo o parlamentar, denúncias apontam quebra dos princípios da impessoalidade, neutralidade, além de possível abuso de poder político.
5: Direitos Humanos.
0: A comissão aprova projeto que obriga as escolas a comunicarem suspeitas de trabalho infantil ao Conselho Tutelar. A reportagem é de Agui Pontes.
6: A Câmara dos Deputados debate fazer com que as escolas sejam obrigadas a comunicar ao Conselho Tutelar suspeitas de trabalho infantil. A proposta, apresentada pelo deputado Amon Mandel, do Republicanos do Amazonas, insere a mudança no Estatuto da Criança e do Adolescente. Segundo a proposta, já aprovada pela Comissão de Educação, a suspeita ou comprovação da prática de trabalho infantil precisa ser apontada pela instituição de ensino, especialmente se envolver uma criança de até 12 anos. A Constituição já prevê o contato da escola com o Conselho Tutelar, em caso de maus tratos ou faltas excessivas e injustificadas à escola. Segundo a relatora na comissão, deputada Franciane Baier, do Republicanos do Rio Grande do Sul, a escola é estratégica para dar esse primeiro alerta.
7: A escola é muitas vezes o primeiro lugar onde os sinais de exploração aparecem. E ao tornar essa obrigação expressa na lei, damos mais agilidade para que o Conselho Tutelar seja acionado e as medidas de proteção sejam tomadas o quanto antes.
6: A Constituição proíbe o trabalho para menores de 16 anos, salvo na condição de aprendiz, que o jovem pode desempenhar a partir dos 14 anos. Segundo um estudo recente do Fórum Nacional de Prevenção e Erradicação do Trabalho Infantil, 1.650.000 crianças e adolescentes estão tendo sua força de trabalho explorada no Brasil. A proposta que prevê a denúncia do trabalho infantil pelas escolas ao Conselho Tutelar será analisada pela Comissão de Previdência, Assistência Social, Infância, Adolescência e Família. Da Rádio Câmara de Brasília, Agui Pontes.
1: Márcio Alvino, do PL de São Paulo, enaltece o trabalho da APAE, Associação de Pais e Amigos dos Excepcionais, na inclusão e na defesa dos direitos das pessoas com deficiência. Ele ressalta a atuação de profissionais, voluntários e famílias no apoio a milhões de brasileiros.
0: Márcio Alvino defende o fortalecimento das APAEs por meio de mais recursos e de políticas públicas voltadas às pessoas com deficiência. Vice-presidente da Frente Parlamentar em Defesa das APAEs, o deputado reafirma o compromisso de apoiar as instituições presentes em todo o país.
5: Educação.
1: O projeto de Geraldo Mendes, do União do Paraná, prevê o abono de até 3 dias de faltas escolares por mês para alunas com deficiência durante o período menstrual. A medida dispensa atestado médico, bastando a notificação da família à instituição de ensino.
0: Geraldo Mendes argumenta que dores intensas tornam a frequência escolar dolorosa para muitas adolescentes com deficiência. Para ele, a dispensa de laudo mensal evita filas desnecessárias nos postos de saúde e assegura o direito à educação sem reprovação por falta.
1: Fomentar o hábito da leitura e ampliar o financiamento de bibliotecas públicas é o objetivo de projeto de Amaro Neto, do PP do Espírito Santo. O texto permite que empresas e pessoas físicas usem deduções no imposto de renda para apoiar a compra de livros, feiras literárias e acervos digitais.
0: Amaro Neto argumenta que o país ainda enfrenta gargalos no acesso à literatura e na preservação de espaços culturais. Ele diz ainda que a proposta estimula a cooperação entre a iniciativa privada e o governo para modernizar estruturas de bibliotecas públicas do país.
1: Termina agora o jornal Câmara dos Deputados, produzido pela Rádio Câmara com trabalhos técnicos de Wellington Teles e apresentação de Luciana Vieira e Val Monteiro. Boa noite.
0: A Voz do Brasil volta amanhã. Uma boa noite para você.
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0: Em Brasília, pontualmente, 8 horas.
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9: 20:25.
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5: 20:52.
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1: 8:59. 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